0: prioridade do nosso governo.
1: Na apresentação da Voz do Brasil, Mariana Jungmann e Luciano Seixas.
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1: Mais de 1 milhão de pessoas já saíram do vermelho com a ajuda do Desenrola Famílias.
2: A ação é voltada para quem tem dívidas como cartão de crédito e cheque especial.
1: E faz parte do novo Desenrola, lançado este mês pelo governo do Brasil, que também contempla estudantes, produtores rurais e pequenos empresários.
2: Serão, ao todo, 90 dias de negociações com juros e condições facilitadas.
3: Segundo os dados do Ministério da Fazenda, mais de 1 milhão de pessoas já renegociaram ou quitaram dívidas por meio do Desenrola Famílias, uma das categorias do novo Desenrola, lançado este mês pelo governo do Brasil. O valor negociado pelas famílias já chega a 10 bilhões de reais. Podem participar pessoas com renda mensal de até 5 salários mínimos, cerca de R$8.100, que possuem dívidas como o cartão de crédito ou cheque especial. Segundo o ministro da Fazenda, Dario Durigan, quase metade das operações do Desenrola Famílias registradas até agora foram quitadas à vista.
4: Foram mais de 449 mil dívidas quitadas à vista. A pessoa já resolveu a sua pendência de dívida bancária de uma vez por todas, tá? Essas operações tiveram um desconto na média de 85%. As dívidas antigas que estavam atrapalhando a vida das famílias e das pessoas.
3: Podem ser negociados débitos contratados até 31 de janeiro de 2026 e que estejam com atraso entre 91 dias e 2 anos. Os descontos podem chegar a 90%, dependendo da forma de pagamento. O objetivo é ajudar na recuperação financeira das famílias e reduzir os índices de inadimplência no país e para atingir ainda mais pessoas, a partir do dia 26, trabalhadores poderão utilizar parte do FGTS para quitar dívidas do Desenrola. Os recursos virão do saldo residual liberado pelo saque aniversário do FGTS, como explica o secretário executivo do Ministério da Fazenda, Rogério Seron.
5: No dia 26 acontecerá essa liberação de recursos, então vai sobrar o saldo residual em cada um dos trabalhadores do saldo que ele tem no seu FGTS. Aí, esse saldo residual, ele pode utilizar uma parcela para, se ele for um beneficiário do Desenrola, né, tiver uma dívida inadimplente e for renegociar, ele pode retirar 20% ou R$1.000, o que for maior.
3: O novo Desenrola atende 4 categorias: famílias, micro e pequenas empresas, pequenos produtores rurais e estudantes com dívidas do Fundo de Financiamento Estudantil. No caso do FIES, 34 mil contratos já foram refinanciados até agora, com desconto médio de 80%. Lembrando que quem quiser negociar deve procurar a instituição financeira onde possui a dívida ou acessar os canais oficiais de negociação dos bancos, participantes e parceiros. Reportagem Gabriela Noronha.
1: Direito à restituição do imposto de renda, fique atento.
2: Amanhã, a Receita Federal vai abrir consulta ao maior lote de restituição da história.
1: Serão beneficiados cerca de 8 milhões e 700 mil contribuintes, um total de 16 bilhões de reais em créditos.
2: O pagamento será realizado no dia 29 de maio.
1: Os próximos lotes de restituição serão pagos nas seguintes datas: 30 de junho, 31 de julho e 28 de agosto.
2: Para verificar se a restituição foi liberada, acesse www.gov.br/Receita Federal.
1: Um banheiro dentro de casa pode parecer algo simples, mas ainda não é a realidade para todos os brasileiros.
2: Para mudar esse quadro, o governo do Brasil faz a seleção de mais de 30 mil famílias que moram em periferias para construir ou reformar banheiros e oferecer melhores condições sanitárias para as pessoas.
6: A cearense Maria de Fátima mora com a família numa casa de madeira, sem rede de esgoto sanitário, no assentamento Dorotsteng, uma área periférica do Distrito Federal. Contando apenas com a aposentadoria do marido, a renda familiar é toda comprometida com despesas básicas, como remédios e comida. Aos 63 anos, ela tem um sonho: ter uma casa confortável e um banheiro adequado.
7: E quando a senhora tiver um banheiro assim bem arrumadinho, para tomar um banho bem gostoso?
8: Toma bem gostoso assim, sabe? Ficar ali dentro do banheiro assim e olhar assim para a pasteira do banheiro e dizer assim: como é que eu ganhei um tão lindo desse jeito.
6: A líder comunitária no assentamento, Rita de Cássia Correia, conta que das cerca de 750 famílias que vivem na região, pelo menos 300 estão em situação semelhante, sem dependências sanitárias funcionais. Foi ela quem teve a iniciativa de inscrever a comunidade no programa Periferia Viva Reformas, do Ministério das Cidades, que tem como objetivo melhorar as condições sanitárias.
9: Estou como liderança que acompanha o dia a dia das famílias. Quando você fala de um banheiro, elas veem isso. Um vaso, um piso queimado às vezes, ou até mesmo de madeira, e uma torneira ou um chuveiro, é o banheiro. Quando você fala, não, mas você pode colocar um box, uma pia, um chuveiro, um forro, ela fala, não, isso é coisa de rico, isso aí não está dentro da minha realidade. É uma maneira de trazer dignidade e trazer autoestima, principalmente para as mulheres, né?
6: Mais de 1 milhão de pessoas vivem em situação sanitária inadequada em todo o país, segundo o IBGE. E o programa Periferia Viva Reformas é justamente para reduzir esses dados. Nesta primeira seleção, mais de 30 mil famílias de 130 municípios serão atendidas. Cada uma delas poderá receber até R$40 mil para custear a construção ou reforma do banheiro, como explica o secretário nacional de periferias do Ministério das Cidades, Vitor Araripe.
10: Esse programa funciona com kits. A gente tem vários módulos de kits, então kit para revestimento de parede, kit de piso, kit do banheiro. Então, do banheiro tem vários tipos de kits também, que são moduláveis a partir da demanda da residência dessa pessoa. Então, a gente tem esse limite dos 40 mil, que é a composição de vários kits.
6: Os contemplados pelo programa pagarão um valor máximo de R$ 400 pelo financiamento, o que corresponde a 1% do teto de R$ 40 mil. Já as famílias que recebem BPC, que é o Benefício de Prestação Continuada, ou Bolsa Família, ou ainda aquelas que morem em locais sob emergência ou estado de calamidade pública, não vão pagar nada. Reportagem Graziele Bezerra.
1: Para saber a lista dos locais contemplados pelo programa, acesse mapadasperiferias.cidades.gov.br e procure a aba Periferia Viva Reformas.
2: E a gente vai explicar mais detalhes sobre os programas do governo do Brasil para a melhoria das moradias dos brasileiros com o ministro das Cidades, Vladimir Lima, que está conosco ao vivo aqui no estúdio da Voz do Brasil. Boa noite, ministro.
11: Boa noite, Mariana. Boa noite, Luciano e a todos que nos ouvem.
2: Ministro, vamos começar explicando, então, como é que vai funcionar o programa Periferia Viva Reformas. Ele é voltado para quem, exatamente, e que tipos de reformas podem ser feitas com ele?
11: Mariana, antes de ir ao ponto e responder diretamente sua pergunta, é importante entender a lógica da política habitacional no país. A gente, com aquelas famílias que não têm habitação, não têm moradia, nós atendemos por meio do programa Minha Casa Minha Vida. A gente dá a casa, né? Seja ela financiada ou subsidiada. Para aquelas famílias que têm a casa e a gente precisa resolver algum tipo de inadequação habitacional, reforma de um banheiro, um quarto, um telhado, um ajuste na instalação elétrica, uma questão relacionada à inadequação, a gente atende com Reforma Casa Brasil. E o Periferia Melhoria, que é uma preocupação do governo do Brasil, que não deixa ninguém para trás, ele tem um foco em atuar naquelas famílias, pasmem, mais de 4 milhões de brasileiros não têm banheiro ou têm um banheiro compartilhado com outras famílias. Então, o foco do Periferia Melhoria é entrar na comunidade, nas favelas brasileiras, né? Em áreas que são regularizáveis, áreas já regularizadas, levando o banheiro. E já que a gente está indo até a casa da família construir um banheiro novo ou reformar o banheiro que está precário, a gente aproveita e também trata de outras inadequações habitacionais nas periferias do Brasil, reformando um quarto, telhado, ampliando um quarto, muitas vezes uma família grande que precisa de um quarto a mais, com teto até R$40 mil para beneficiar essa família. Essa família a gente leva dignidade e qualidade de vida. Afinal de contas, ela não tem condição de construir um banheiro aí com recursos próprios.
2: E quem são essas famílias atendidas pelo Periferia Viva Reformas?
11: São famílias que moram...
2: O banheiro,
11: A história do banheiro. São famílias que moram em comunidade... né, mais precária, comunidade sem infraestrutura. Muitas vezes ela tem a casa ali, mas ela não tem o banheiro. São famílias com a renda até R$2.850. E a gente pensando numa lógica de levar esse banheiro para essas famílias, a gente, de forma plausível, a gente pensou especial assim, ter um diálogo com a comunidade. Como é que a gente traz um diálogo com a comunidade, com as representações dos territórios periféricos, para que essas representações que já dialogam com a comunidade, sabem

0: levar o banheiro para cada família aí que está no levantamento lá das famílias que precisam dentro daquela comunidade de um banheiro novo. E claro que nesse diagnóstico que ela vai fazer, ela vai propor uma Mariana. Mariana, ela precisa do banheiro, só que a casa da Mariana está com o telhado furado. Então a gente precisa também recompor o telhado da Mariana. A Mariana, a gente resolve com o telhado, mas o Luciano tem uma situação que tem infiltração na parede. Ou seja, além de reformar o banheiro do Luciano, eu aproveito, já que a entidade organizadora já está lá e diagnosticou que tem uma infiltração na sua parede, aproveita também para resolver essa infiltração na sua parede, com um teto até R$40 mil.
1: Mas são essas entidades, essas organizações, elas é que vão contratar e oferecer a reforma para as pessoas?
0: Exatamente.
1: Ou elas só vão indicar quem é e a família que vai receber o dinheiro para a reforma e cuidar da reforma?
0: Essas entidades, elas fizeram a proposta, a gente vai contratar e transferir o recurso para essas entidades vão fazer os projetos para cada casa, do que a casa necessita, se é o banheiro com infiltração para resolver a infiltração, se é o banheiro para resolver o telhado, e a entidade que vai executar a obra. Aí a relação da família é com a entidade.
1: E as famílias podem fazer reformas, como você disse, até R$40 mil, né?
0: Reais.
1: O que está incluído nessa previsão de orçamento? Qual vai ser a contrapartida também dessas famílias?
0: As famílias vão pagar apenas até 1%, porque R$40 mil é o teto máximo. Então, assim, se uma família fizer uma reforma de R$30 mil, ela vai pagar R$300. É um valor único que vai dar o benefício dela, além de ter um banheiro novo, ela poder também ter alguns outros tipos de reforma na casa dela. A exemplo do que eu dei aqui para o Luciano, a questão de resolver infiltração, de resolver o telhado, de resolver algum problema na janela.
1: E aí está incluído tudo,
0: tá,
1: né?
0: Incluído
1: a
0: tudo,
1: mão de obra.
0: Exatamente, mão de obra, material e tudo mais.
2: E como é que as famílias se candidatam ao programa, ministro? Elas devem procurar os agentes promotores? Devem fazer algum tipo de cadastro junto ao governo?
0: Quando a entidade fez essa proposta para o governo federal, para o Ministério das Cidades, ela já tinha mapeado qual o bairro, qual é a comunidade que ela vai atuar, né? E claro que tem uma organização dessa demanda para levantar agora a necessidade de cada família, e casa a casa, né? Pegar certinho o nome, verificar todo o imóvel, o que ele precisa, além do banheiro, vamos checar aqui o telhado, precisa ajustar o telhado, precisa ajustar o piso, mas essa comunidade, ela está de antemão mapeada para que agora a gente possa contratar essas obras e executar a reforma desses banheiros.
1: Ministro, o senhor começou falando, então, que a gente tem o Minha Casa Minha Vida para oferecer casa para quem não tem. O Reforma Casa Brasil para oferecer melhorias em casas que precisam de adequações, e eu preferia Viva Reformas, então, para oferecer esse tipo de necessidade mais básica, mais premente. Vamos falar do Reforma Casa Brasil agora, porque ele é um pouco diferente. Eu queria que o senhor explicasse a diferença entre ele e esse programa lançado agora, e que tipo de melhorias podem ser feitas pelo Reforma Casa Brasil.
0: Certo. Então, vamos lá. Como eu estava falando, o programa Minha Casa Minha Vida, ele foca na habitação, para quem não tem. O programa Periferia Melhoria, a gente vai nos bairros periféricos, os bairros mais simples, carentes, né? Pessoas extremamente carentes, que a gente resolve e que não tem condição de pegar um financiamento, não tem condição de fazer um banheiro com recursos próprios. No caso do Reforma Casa Brasil, a gente potencializa resolver questões de inadequações em moradias para aquela família com renda até 13 mil, que pode acessar o crédito, um financiamento, com uma taxa de juros de 0,99%, com um empréstimo máximo e um valor para financiar de até R$50 mil, e que ela pode estar reformando um quarto, ampliando um quarto, reformando o banheiro que ela já tem, reformando o telhado, fazendo instalação elétrica, hidráulica, e dando uma melhor qualidade para a sua casa.
1: Às vezes ampliando também.
0: Às vezes ampliando.
1: Imóvel,
0: a gente,
1: né,
0: tem cerca de disponível para o programa Reforma Casa Brasil cerca de R$30 bilhões. Para o programa Periferia Melhoria, que a gente falou agora há pouco, a gente selecionou 9 mil moradias e a gente potencializou, na verdade, esse 9 mil, desculpe, 9 mil era a meta e a gente triplicou, foi para 30 mil. Mas são assim, são formas de atender a população brasileira, aquelas famílias que mais precisam, cada qual de acordo com sua necessidade. Para quem não tem casa, programa Minha Casa Minha Vida. Para quem tem sua habitação e precisa resolver inadequação, o Reforma Casa Brasil.

0: e para quem realmente é uma família extremamente carente, a gente chegar com periferia melhoria.
1: O senhor fez referência às faixas e aos valores que podem ser financiados neste programa. Esses valores podem ser financiados, dependem da faixa de renda da pessoa ou do custo da reforma que ela quer
0: Como
1: fazer?
0: nessa situação nós estamos falando de um financiamento, então vai ser feita uma análise de crédito, de capacidade dessa família de pegar um empréstimo. Claro que um empréstimo é com a taxa menor que 1%, então a taxa facilitada, que ela traz mais famílias para o programa. Ela é mais atrativa e ela dá oportuniza a família aí a poder, de fato, estar melhorando sua unidade habitacional, sua moradia, com as reformas que a gente falou aqui agora há pouco, né?
2: E o programa aceita pessoas que estiverem com o nome sujo, negativado por dívida, como cartão de crédito, por exemplo, cheque especial?
0: Numa situação dessa, que é uma análise de crédito, Mariana, assim, então é importante que as pessoas vão ter que reunir as documentações, né, os documentos comprovem renda e tudo, para que seja feita uma avaliação aí pelo agente financeiro e ela possa estar acessando um financiamento com a taxa facilitada pelo governo do Brasil, pelo governo do presidente Lula, né?
1: Ok, nós conversamos com o ministro das Cidades, Vladimir Lima. Muito obrigado, ministro, por sua entrevista aqui à Voz do Brasil.
0: Obrigado, pessoal.
2: Iniciativas para fortalecer a cultura popular no país.
1: O governo do Brasil entregou hoje 90 equipamentos culturais itinerantes que podem ser adaptados para bibliotecas, estúdios e oficinas de cinema.
2: A entrega foi feita durante a sexta Teia Nacional dos Pontos de Cultura, que contou com a participação do presidente Lula.
3: Um desfile de estandartes representando os estados brasileiros marcou a abertura da sexta Teia Nacional dos Pontos de Cultura em Aracruz, no Espírito Santo. Depois de um intervalo de 12 anos, o evento foi retomado, reunindo agentes culturais, coletivos, mestres e mestras das culturas populares, povos tradicionais, representantes da sociedade civil e gestores públicos. A iniciativa faz parte do Cultura Viva, programa criado há 22 anos para movimentar o setor. A ministra da Cultura, Margarete Menezes, destacou os avanços do setor nos últimos 3 anos.
4: Tem em torno de 400 milhões sendo aplicados por ano na produção cultural de base comunitária. E nós passamos nessa gestão para 23.121 iniciativas fomentadas até agora.
3: Durante o evento, foram distribuídas placas de identificação aos pontos de cultura. Todos os mais de 16 mil pontos certificados em todo o país vão receber o material. Uma outra entrega feita em Aracruz foi a de 90 unidades dos Movicéus. Os Movicéus são equipamentos culturais itinerantes, adaptados com biblioteca, estúdio audiovisual, recursos tecnológicos, material para oficinas e cinema ao ar livre. Essa estrutura permite que municípios desassistidos possam ter acesso a atividades culturais. O presidente Lula destacou a importância do investimento em cultura.
5: O investimento em cultura movimenta uma indústria potente, estimula a economia, transforma vidas e cidades. Por isso, a cultura será sempre prioridade no nosso governo. Contará sempre com políticas públicas capazes de ajudá-la a exercer todo o seu potencial simbólico e econômico.
3: Para celebrar a cultura nacional, foram assinadas portarias que regulamentam a Rede Nacional de Mestras e Mestres das Culturas Tradicionais e Populares e o Programa Festejos Populares do Brasil. Também foram assinados o Decreto de Renovação do Conselho Nacional de Política Cultural e o Decreto que cria a Política Nacional para as Culturas Tradicionais e Populares. De Aracruz, no Espírito Santo, Luana Cara.
1: Também em Aracruz, o presidente Lula entregou 12 micro-ônibus do programa Agora Tem Especialistas Caminhos da Saúde e 11 vans do Programa Especial de Saúde do Rio Doce.
2: Os micro-ônibus são equipados com ar-condicionado e plataformas de acessibilidade e beneficiam 12 municípios capixabas.
1: Eles vão fazer o transporte sanitário seguro e gratuito de pacientes do SUS que precisam se deslocar para outras cidades para realizar consultas, exames, tratamentos especializados e procedimentos de média e alta complexidade.
2: Já as vans foram entregues para 11 municípios e serão utilizadas no transporte de pacientes para consultas, procedimentos e cirurgias fora do domicílio.
1: Seja como transporte de pessoas ou movimentação de cargas, as hidrovias do Brasil funcionam como principal acesso em diversas regiões.
2: E hoje o governo fez um balanço de ações desenvolvidas pela Secretaria Nacional de Hidrovias e Navegação, criada há 2 anos. Mais hidrovias para transporte de pessoas e produtos pelo país. Essa é uma das metas alcançadas pelo Ministério de Portos e Aeroportos. Esse modal cresceu mais de 12% entre 2024 e 2025. O ministro da pasta, Tomé Franca, ressaltou as vantagens que esse tipo de transporte oferece.
6: Que as hidrovias é um caminho seguro para que a gente possa reduzir o custo logístico, que a gente possa fazer a integração do desenvolvimento regional. Nós vivemos num país que são vários Brasis e as regiões do Nordeste, do Norte, da Amazônia, ela precisa das hidrovias para o seu desenvolvimento. E, finalmente, um transporte que é sustentável, um transporte que preserva o meio ambiente.
2: O Ministério de Portos e Aeroportos apresentou também um planejamento que prevê leilões para concessão de 6 hidrovias no primeiro semestre de 2027 em diferentes regiões do país. Entre os trechos incluídos no plano estão os rios Paraguai, Madeira, Tocantins e Tapajós. Já no segundo semestre deste ano, está previsto o leilão de concessão de um trecho do São Francisco. O secretário nacional de Hidrovias e Navegação, Otto Bourlier, destaca que as hidrovias devem ajudar a vida de quem vive perto dos rios.
7: Ribeirinhos, pescadores, indígenas, ou seja, a população que muitas vezes não tem acesso de forma em longo prazo de serviços públicos. Então é uma agenda de Estado que a gente está iniciando agora, em que a gente vai trazer ganhos sociais, ganhos logísticos e ganhos ambientais.
2: Desde 2023, R$1,5 bilhão foram investidos para fortalecer a navegação no país. Só neste ano, a previsão é de um investimento total que supera R$500 milhão. Com locução de Raquel Mariano, reportagem Márcia Fernandes.
1: De janeiro a abril deste ano, o Brasil registrou a melhor movimentação da história nos aeroportos, ultrapassando os 44 milhões de passageiros.
2: Um crescimento de 7,6% na comparação com o mesmo período do ano passado.
1: A aviação doméstica com voos pelo país registrou mais de 33 milhões de viajantes.
2: De acordo com o Ministério do Turismo, o fortalecimento de destinos domésticos contribui para o cenário.
1: E essas foram as notícias do Governo do Brasil.
2: Uma realização da Secretaria de Comunicação Social da Presidência da República.
1: Com produção da empresa Brasil de Comunicação.
2: Fique agora com as notícias do Poder Judiciário e do Congresso Nacional. Boa noite.
1: Boa noite para você e até amanhã.
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10: STF valida lei que reduziu área protegida no Pará para viabilizar ferrogrão.
11: STJ identifica tentativas de fraude com comandos ocultos em petições e determina a apuração dos casos.
10: Presidente do TSE defende a atuação contra o uso abusivo da inteligência artificial nas eleições.
11: Boa noite, eu sou Marcela Luiza.
10: E eu sou Walter Lima.
11: O Supremo Tribunal Federal declarou constitucional a lei que autorizou a redução de área protegida no Pará para viabilizar a construção da Ferrogrão, ferrovia projetada para ligar o norte do país ao Mato Grosso.
10: A ação foi apresentada pelo PSOL contra uma lei de 2017. A legenda sustentava que a Constituição exige a edição de lei formal para a redução de áreas protegidas.
11: No julgamento, prevaleceu o entendimento do relator, ministro Alexandre de Moraes. Segundo ele, não houve irregularidade no processo legislativo nem retrocesso ambiental, já que a construção da ferrovia continua condicionada à obtenção de todas as licenças solicitadas pelos órgãos competentes.
10: O plenário também aderiu à proposta de autorizar o Poder Executivo para compensar por decreto a área de retirada do parque.
11: STJ detecta uso de prompt injection em processos e anuncia medidas de segurança e responsabilização dos envolvidos.
10: O mecanismo tenta manipular sistemas de inteligência artificial por meio de comandos invisíveis inseridos em documentos judiciais. Tiago Gomide.
12: O Superior Tribunal de Justiça informou ter identificado petições com técnicas de prompt injection usadas para enganar modelos de inteligência artificial com comandos ocultos. Segundo o presidente da corte, ministro Herman Benjamin, o sistema STJ Logos possui barreiras de segurança capazes de neutralizar as tentativas de fraude. O tribunal determinou que os casos sejam certificados nos autos e anunciou a instauração de inquérito policial e procedimento administrativo para apurar responsabilidades criminais e disciplinares de advogados e escritórios eventualmente envolvidos.
11: Presidente do TSE defende atuação contra o uso abusivo da inteligência artificial nas eleições.
10: A declaração do ministro Nunes Marques foi feita durante a abertura do seminário Seta Debate. Mariana Fabri.
13: O presidente do TSE, ministro Nunes Marques, afirmou que o uso de inteligência artificial para enganar eleitoras e eleitores ou para atacar o sistema eleitoral não deve ser tolerado. Para ele, o avanço tecnológico que interfere na vontade popular deve ser respondido com inteligência democrática. O ministro lembrou que o uso irregular de IA, que viola as normas eleitorais, pode ser enquadrado como uso indevido dos meios de comunicação e até como abuso de poder político ou econômico.
11: Moradores da Ilha do Marajó recebem serviços básicos de cidadania.
10: Esse foi o quarto dia de itinerância da Justiça do Trabalho. Luma Soares.
14: Movimentação intensa aqui em Breves, escolas lotadas e pátios cheios de moradores em busca de justiça, cidadania e saúde. Mesmo na reta final, as ações da Justiça do Trabalho não param. Hoje, o TRT da 8ª Região deu curso de Libras para profissionais de instituições públicas e inaugurou uma biblioteca temática com doação de livros infantis. O mutirão do Justiça Itinerante é coordenado pelo CNJ com mais de 50 entidades parceiras. Os atendimentos gratuitos em Breves, Portel e Melgaço vão até amanhã, sexta-feira, dia 22.
11: Após a ação do MPF e de órgãos parceiros, IBGE lança censo da população em situação de rua em Belém, no Pará.
10: Os dados vão servir para a criação de políticas públicas para essa população. Tatiana Castro.
15: Segundo dados do CadÚnico contabilizados até 2025, em Belém existem 1.952 pessoas em situação de rua. No entanto, por estarem desvinculados da rede assistencial básica, uma grande parcela desses cidadãos sequer constava nos registros oficiais da Prefeitura. Após a ação do MPF e de órgãos parceiros, o IBGE lançou o portal oficial da pesquisa, que vai reunir os dados coletados.
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11: Uma boa noite.
10: E até amanhã.
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17: Eu sou Paula Groba.
18: E eu sou Ricardo Nakaoka.
17: E estes são os destaques de hoje do Jornal do Senado, que começa agora.
18: Congresso derruba vetos e libera recursos federais para pequenos municípios endividados com a União.
17: Sugestão legislativa prevê isenção de imposto de renda para militares.
18: Chega ao Congresso medida provisória que cria crédito de 30 bilhões para taxistas e motoristas de aplicativo trocarem de carro.
17: Boa noite.
18: Boa noite.
17: O Congresso derrubou os vetos do presidente Lula que impediam municípios com até 65 mil habitantes, mesmo endividados com a União, de receber recursos federais.
18: Com a decisão, essas cidades voltam a ter acesso a verbas de programas do governo e de emendas parlamentares. Os detalhes com o repórter Márcio Maturana.
19: Municípios com até 65 mil habitantes que estejam inadimplentes com a União poderão firmar convênios e receber recursos federais por meio de programas programas e emendas parlamentares. Isso porque senadores e deputados derrubaram os vetos do presidente Lula a 4 dispositivos da Lei de Diretrizes Orçamentárias, em sessão conduzida pelo presidente do Congresso, Davi Alcolumbre.
20: Vossas Excelências sabem que cerca de 90% dos municípios brasileiros, exatamente 92%, possuem menos de 165 mil habitantes. Também é do conhecimento de Vossas Excelências e de todos que o atual quadro de desafios orçamentários e fiscais que as prefeituras por todo o país têm enfrentado para implementar políticas públicas e, por isso, neste cenário, esta sessão congressual, com esta pauta previamente estabelecida, esta deliberação é de extrema importância para que os pequenos municípios brasileiros possam ter acesso aos convênios.
19: Segundo Davi, a medida pode beneficiar mais de 3 mil municípios brasileiros. Ele disse que a derrubada desses vetos atende a um pedido de prefeitos feito durante a 20ª Marcha à Brasília em defesa dos municípios.
17: E pedidos pela instalação da CPMI do Banco Master marcaram a sessão do Congresso Nacional nesta quinta-feira. Parlamentares da base e da oposição defenderam a investigação de negociações suspeitas envolvendo a instituição financeira.
18: O presidente do Congresso, Davi Alcolumbre, afirmou que a leitura dos requerimentos para a criação de CPMIs é prerrogativa da presidência, conforme o regimento do Senado. Ele destacou que a sessão foi convocada para analisar vetos presidenciais relacionados a repasses a municípios inadimplentes.
20: Em resposta à questão de ordem levantada por vários parlamentares na sessão do Congresso de hoje, que requereram a leitura do requerimento de criação da Comissão Parlamentar Mista de Inquérito, a presidência esclarece que as matérias do expediente serão objeto da leitura a juízo do presidente. Portanto, o momento da leitura é um ato discricionário da presidência da mesa do Congresso Nacional.
17: A Comissão de Educação do Senado debateu os impactos da militarização das escolas públicas brasileiras.
18: Pesquisadores, representantes de entidades educacionais e estudantes criticaram a presença de agentes militares na gestão escolar e defenderam mais investimentos em políticas educacionais. Repórter Henrique Nascimento.
21: Segundo os participantes, ainda não existem evidências conclusivas de que a militarização melhore o desempenho escolar. A presidente da Comissão de Educação, senadora Tereza Leitão, do PT de Pernambuco, afirmou que especialistas defendem avaliações mais rigorosas sobre os impactos pedagógicos e sociais das escolas cívico-militares.
22: Há um conjunto de setores e segmentos da sociedade que tem alertado para a ausência de evidências conclusivas que associem a militarização à melhoria consistente da aprendizagem, defendendo avaliações rigorosas sobre seus efeitos pedagógicos, sociais e financeiros.
21: O professor da USP, Salomão Barros Ximenes, afirmou que entidades ligadas à ONU demonstram preocupação com esse modelo.
23: Todos condenam o Brasil pelo processo de expansão da militarização. Na verdade, nos dá vergonha, né? Essa é a verdade. Nos dá vergonha que o Brasil esteja se inserindo gradativamente num rol bastante pequeno de países que militarizam escolas como política institucional.
21: O tema também está em debate no Senado. Projetos em análise pelos senadores defendem o fortalecimento das escolas cívico-militares e a criação de uma frente parlamentar sobre o tema.
17: E militares das Forças Armadas podem ganhar isenção do imposto de renda.
18: Uma sugestão legislativa aprovada pela Comissão de Direitos Humanos e Legislação Participativa avançou no Senado com essa proposta. Repórter Rodrigo Rezende.
24: Uma sugestão legislativa que será agora analisada no Senado como projeto de lei isenta os militares do pagamento do imposto de renda. O relator da sugestão na Comissão de Direitos Humanos e Legislação Participativa, senador Hermes Klan, do PL de Santa Catarina, afirmou que os militares merecem o benefício pelas condições diferenciadas do trabalho.
25: O militar não cumpre jornada de trabalho ordinária, não percebe horas extras nas mesmas bases dos seletistas e estatutários civis, não tem direito de greve, está sujeito a regime disciplinar próprio que pode importar privação da liberdade e pode ser convocado a qualquer tempo para o cumprimento da missão.
24: O projeto também beneficiaria os militares das chamadas forças auxiliares, como bombeiros e policiais militares estaduais e distritais. De acordo com a Hermes Klan, os efeitos financeiros da medida deverão ser debatidos nas comissões temáticas do Senado.
17: A Comissão de Assuntos Sociais aprovou a inclusão da vacina nonavalente contra o HPV no Calendário Nacional de Imunização do SUS.
18: Essa vacina amplia a proteção contra o câncer de colo de útero e diversos outros tipos da doença. Repórter Patrícia Oliveira.
0: A proposta amplia a cobertura vacinal contra o HPV, o papilomavírus humano, que está relacionado principalmente a casos de câncer de colo do útero, além de diversos tumores nas regiões genitais. O Programa Nacional de Imunizações já oferece a quadrivalente, que protege contra 4 subtipos do HPV. A inclusão da vacina nonavalente busca aumentar essa proteção. A autora do projeto, a senadora doutora Eudócia, do PSDB de Alagoas, afirmou que a implementação da vacina pelo SUS custará menos ao governo federal do que as despesas com a doença.
3: Enquanto que a quadrivalente protege a mulher 70%, contra o vírus HPV, a nonavalente protege 90%. Nós iremos economizar 3,8 bilhões de reais em um único ano, porque nós não teremos as mulheres com câncer de colo de útero.
0: Se não houver pedido para votação no plenário, a matéria segue para a Câmara dos Deputados.
17: E motoristas de táxi e de aplicativos poderão ter acesso a uma nova linha de crédito para trocar de carro ou comprar o primeiro veículo próprio.
18: O Congresso Nacional vai analisar a medida provisória que destina 30 bilhões de reais ao financiamento de automóveis de até 150 mil reais, com critérios de sustentabilidade ambiental, social e econômica. Repórter Alexandre Campos.
4: Pelo texto da MP editada pelo Executivo, os beneficiários terão carência de 6 meses para o início do pagamento das prestações e de 6 anos para quitar o empréstimo. Os juros serão diferenciados para as mulheres de 11,5% ao ano, enquanto que para os homens de 12,6%. O governo vai destinar 30 bilhões de reais para o programa e exigir das montadoras que a ele aderirem a obrigação de conceder um desconto mínimo de 5% para os motoristas. Ao lembrar que depois da pandemia muitas pessoas optaram por se deslocar por meio de transporte individual compartilhado, o senador Rogério Carvalho, do PT de Sergipe, elogiou a iniciativa do governo.
5: O governo acerta ao atender milhões de trabalhadores brasileiros e brasileiras que trabalham nesta área, dando uma condição semelhante a outros trabalhadores e outros segmentos da economia que têm acesso a crédito, que têm estímulo para poder melhorar a sua condição de trabalho e melhorar a sua renda.
4: Também do PT, o senador Camilo Santana, representante do Ceará, lembrou que a MP vai beneficiar ainda os motoristas que, por não terem carro próprio, alugam veículos para transportar os passageiros pelas ruas do Brasil.
6: A iniciativa pode beneficiar cerca de 1,4 milhão de trabalhadores brasileiros, homens e mulheres que acordam cedo, enfrentam trânsito, insegurança, jornadas exaustivas e que muitas vezes comprometem boa parte da renda no aluguel de um carro para poder trabalhar.
4: De acordo com a medida provisória, quem aderir ao programa poderá incluir no valor das prestações os gastos com seguro e equipamento de segurança do veículo, desde que não ultrapassem 10% do valor do carro. Antes de ser votada pelos plenários da Câmara dos Deputados e do Senado, a MP será discutida por uma comissão mista de deputados federais e senadores.
18: Com edição de Paula Groba e trabalhos técnicos de João Lira, o Jornal do Senado fica por aqui. Acompanhe agora as notícias da Câmara dos Deputados. Boa noite.
17: Boa noite e até amanhã.
9: Jornal Câmara dos Deputados. Congresso derruba veto que proibia repasse a municípios inadimplentes.
7: Deputados tornam crime o aumento abusivo de preços dos combustíveis.
9: Hugo Mota destaca a atuação da Câmara no enfrentamento ao feminicídio.
7: Plenário muda regras para atuação dos órgãos de fiscalização ambiental.
9: Boa noite. Os deputados aprovaram um projeto que altera a legislação ambiental para impedir a suspensão de empreendimentos rurais sem notificação dos órgãos de fiscalização. Saiba mais detalhes sobre a proposta com o repórter Antônio Vital.
26: O plenário da Câmara aprovou o projeto que altera a lei dos crimes ambientais para proibir o embargo de empreendimentos rurais com base exclusivamente em ferramentas de detecção remota, como imagens de satélite que apontem desmatamento. O projeto, apresentado pelos deputados Lúcio Moschini, do PL de Rondônia, e Zé Adriano, do PP do Acre, estabelece novas regras para a atuação dos órgãos de fiscalização ambiental, Na prática, antes da aplicação de medidas mais severas, como embargos ou paralisação de atividades, o autuado deverá ser notificado e ter prazo razoável para apresentar esclarecimentos quanto à infração tiver sido identificada apenas por monitoramento remoto. O texto aprovado também determina que, se for constatado dano ambiental, a fiscalização poderá adotar medidas administrativas cautelares para impedir o agravamento desse dano ou para garantir a recuperação ambiental. Mas essas medidas não poderão ser utilizadas para antecipar punições aos empreendimentos. Relatora da proposta, a deputada Marussa Boldrin, do Republicanos de Goiás, argumentou que a proposta fortalece o direito à ampla defesa e ao contraditório, sem retirar o poder de fiscalização dos órgãos ambientais. Para ela, imagens de satélite não podem substituir o direito de defesa e até fumaça de fogão a lenha pode ser confundida com queimada. O autor da proposta, Lúcio Moschini, disse que o objetivo é apenas garantir o direito de defesa antes do embargo do empreendimento.
1: Nós queremos que o satélite continue fiscalizando, sim. Antes, porém, que dê o direito de defesa ao produtor rural. Detectou? Perfeitamente. Então notifique o produtor. O ônus da prova hoje é todo do produtor. O satélite não sabe se você tem uma licença de desmatamento. O satélite não sabe se houve uma tempestade e caiu uma árvore, mas o que o satélite faz, através de IA, é embargar.
26: A deputada Marina Silva, da Rede de São Paulo, ex-ministra do Meio Ambiente, disse que o projeto dificulta medidas imediatas de proteção em áreas remotas e pode colocar fiscais de órgãos ambientais em risco.
2: O que estão querendo é voltar ao tempo da impunidade. Não é para corrigir injustiça. Injustiça é expor o fiscal do IBAMA, do ICMBio, aí para uma operação corpo a corpo e ser recebido com bala por pessoas que invadem, que fazem grilagem em terra pública, em terra indígena, em área do governo federal. Isso sim é injustiça. A justiça é usar a tecnologia.
26: O projeto que proíbe o embargo de empreendimentos rurais com base apenas em infrações detectadas por imagens de satélite seguiu para análise do Senado. Da Rádio Câmara de Brasília, com informações de Daniela Lessa, Antônio Vital.
7: Nilton Tato, do PT de São Paulo, critica iniciativas apoiadas pela Frente Parlamentar da Agropecuária. Ele afirma que os projetos defendidos podem fragilizar mecanismos de proteção ambiental, favorecer mudanças em áreas de conservação e enfraquecer o combate ao desmatamento ilegal.
8: No entendimento de Nilton Tato, parte da bancada ruralista adota posições contraditórias ao apoiar compensações por perdas climáticas, enquanto, por outro lado, defende medidas que agravam a crise ambiental.
12: Educação.
7: O plenário da Câmara aprovou novas regras para reajuste do piso nacional dos professores do ensino básico público. Quem tem mais detalhes sobre o tema é a repórter Daniela Lessa.
11: A Câmara dos Deputados aprovou a medida provisória que altera as regras de atualização do piso salarial nacional dos professores da educação básica pública. A partir da medida, o piso salarial dos professores do magistério passou a ser de R$ 5.130 para professores com formação em nível médio. Antes da medida provisória, o aumento anual do piso era calculado com base no crescimento do valor anual por aluno do Fundeb. Segundo o governo, esse modelo gerava distorções, porque dependia apenas da variação do valor mínimo por aluno definido nacionalmente. Com a medida provisória, o reajuste passará a considerar a inflação do ano anterior, medida pelo INPC, somada a 50% da média de crescimento real das receitas do Fundeb nos últimos 5 anos. Segundo o Ministério da Educação, pela regra antiga, o reajuste de 2026 seria de apenas 0,37%. Já com a nova fórmula, o aumento ficará em 5,4%, com ganho real acima da inflação. Relatora da proposta, a senadora professora Dorinha Seabra, do União Brasil de Tocantins, argumentou que a medida busca garantir valorização dos profissionais da educação sem provocar mudanças bruscas nas contas de estados e municípios. Outra mudança aprovada amplia o alcance da política para incluir professores contratados por tempo determinado, ponto defendido pela deputada Maria do Rosário, do PT do Rio Grande do Sul.
13: Não há professores de primeira ou de segunda categoria na escola. Nós queremos concursos públicos, mas, ao mesmo tempo, reconhecemos que, ao longo dos últimos anos, praticamente 50% do efetivo dos educadores e educadoras das escolas públicas são de professores com contrato emergencial.
10: O deputado Wildo Rocha, do MDB do Maranhão, destacou que a proposta iguala a remuneração de professores do ensino infantil e fundamental.
12: Isso aqui agora, os professores do magistério serão tratados todos iguais, professor do ensino infantil, professor do ensino fundamental, todos serão tratados igualmente. Agora, até mesmo os professores contratados por tempo determinado. Todos terão o mesmo piso salarial.
10: O deputado Kim Kataguiri, do Missão de São Paulo, votou contra a proposta, argumentando que o atual piso salarial do magistério ainda não é pago corretamente em muitos municípios.
14: Que os tribunais de contas apontam que mais de 80% já não paga o piso atual. Aí o Congresso Nacional, sem fazer nenhum sacrifício próprio, porque dinheiro não falta, o que falta é cortar na carne do próprio Congresso, dos privilégios, inclusive dos próprios parlamentares, para de fato ter esse recurso para os municípios e para os estados.
10: A medida provisória, que altera as regras do piso salarial nacional dos professores da educação básica, seguiu para análise no Senado. Da Rádio Câmara de Brasília, Daniele Lessa.
15: Segurança Pública.
8: Paulo Marinho Júnior, do PL, critica a situação da segurança pública em Caxias, apontada por ele como a cidade mais violenta do Maranhão. O deputado questiona a ausência de representantes do Judiciário, do Ministério Público e da Polícia Federal em audiência pública realizada no município sobre o tema.
16: Paulo Marinho Júnior afirma que agentes de outros estados têm sido mais eficientes no combate ao crime do que as forças de segurança do Maranhão. Ele ainda cobra esclarecimentos sobre denúncias de atuação do crime organizado e a possíveis irregularidades envolvendo agentes públicos de Caxias.
8: Presidência. O presidente Hugo Mota ressaltou a atuação da Câmara com a aprovação de mais de 70 propostas para fortalecer políticas de enfrentamento ao feminicídio e à violência contra as mulheres. A reportagem é de Luiz Gustavo Xavier.
19: O presidente da Câmara, Hugo Mota, destacou que desde a assinatura do Pacto Nacional Brasil contra o Feminicídio, os deputados aprovaram um conjunto de 73 propostas voltadas ao enfrentamento da violência contra a mulher e ao combate ao feminicídio no país. A declaração foi feita durante cerimônia, que marcou 100 dias da iniciativa, ao lado do presidente Luiz Inácio Lula da Silva e de autoridades dos três poderes.
20: O feminicídio é um flagelo que nos envergonha como nação. Mas a união entre os poderes demonstrada neste pacto e a determinação do Parlamento brasileiro em legislar com rigor e sensibilidade apontam o caminho para que em um futuro próximo nenhuma cidadã precise temer por sua vida apenas pelo fato de ser mulher.
19: Hugo Mota reforçou que a Câmara tem priorizado medidas de prevenção, proteção e acolhimento às mulheres vítimas de violência. Entre as iniciativas citadas está o programa Antes que Aconteça. A proposta prevê a implantação de salas lilás, casas-abrigo e a atuação de defensoras populares capacitadas em direito das mulheres.
20: A iniciativa contempla a implantação de salas lilás, casas-abrigo e a atuação de defensoras populares, lideranças comunitárias capacitadas em direitos das mulheres. A educação também será um dos pilares desse esforço, porque é assim que transformamos o país, a partir da base.
19: A coordenadora da bancada feminina, deputada Jaque Rocha, do PT do Espírito Santo, destacou os avanços na legislação brasileira, desde a assinatura do Pacto Nacional Brasil de Enfrentamento ao Feminicídio.
27: Para nós é motivo de muito orgulho nesses 100 dias, mostrar o tamanho da colaboração do Poder Legislativo, também junto aos outros poderes, Poder Executivo e Judiciário, de que nós temos aqui uma bancada comprometida a colocar as mulheres como protagonistas e prioridade.
19: O presidente da Câmara mencionou ainda projetos aprovados recentemente pela Casa, que já se transformaram em lei, como o uso da tornozeleira eletrônica por agressores e a tipificação da violência vicária e do vicaricídio. A Câmara também aprovou a quebra de sigilo bancário em ações de alimentos, quando houver suspeita de ocultação de patrimônio, entre outras propostas. Da Rádio Câmara de Brasília, Luiz Gustavo Xavier.
8: Política.
16: Leonardo Monteiro, do PT de Minas Gerais, registra a cassação do prefeito de Governador Valadares, Coronel Sandro. O deputado afirma que a decisão ocorreu após denúncias de irregularidades em contratos da área da educação, incluindo transporte escolar e aquisição de kits para estudantes.
8: Leonardo Monteiro parabeniza a atuação da Câmara Municipal e de lideranças políticas de governador Valadares para dar continuidade ao processo. Para o deputado, a votação que resultou na cassação representa um esforço de enfrentamento à corrupção no município mineiro.
0: Votação.
16: Deputados e senadores derrubaram o veto presidencial à proibição de que municípios inadimplentes recebam recursos federais. A repórter Silvia Munhato acompanhou a sessão do Congresso e tem outras informações.
3: O Congresso Nacional derrubou 4 vetos do Executivo à Lei de Diretrizes Orçamentárias de 2026 para permitir repasse de recursos federais para obras de estados e municípios e para convênios com municípios que estão inadimplentes. A sessão também foi marcada por pedidos de parlamentares por uma CPI mista sobre o Banco Master. 2 dispositivos mantidos na LDO prevêem recursos para obras de rodovias estaduais e municipais destinadas à integração de modais de transporte ou escoamento produtivo e para despesas relativas à malha hidroviária. Mas o Executivo argumentou que os recursos federais não poderiam custear despesas locais. Outro dispositivo permite a doação de bens, valores ou benefícios pela administração pública em período eleitoral, mas o governo federal alegou que a medida é inconstitucional. Também foi mantido o dispositivo que permite convênios com municípios de até 65 mil habitantes que estão inadimplentes. Apesar dos vetos iniciais, vários parlamentares que apoiam o governo declararam que votariam contra apenas o dispositivo sobre doações em período eleitoral. Foi o que disse o deputado Chico Alencar, do PSOL do Rio de Janeiro.
5: Porque ele permite a compra de votos. Na verdade, você poder doar em período eleitoral bens, uma série de equipamentos utilitários, benesses para a população, significa descumprir a lei eleitoral, que tem essa vedação muito sadia.
3: A deputada Bia Kicis, do PL do Distrito Federal, defendeu a derrubada dos vetos porque eles estariam prejudicando a população.
21: Para impedir o escoamento da produção, para impedir que aquelas pessoas que moram nos rincões mais distantes do nosso país, as pessoas mais simples, pobres, vulneráveis, miseráveis, não tenham acesso à produção.
3: No início da sessão, vários deputados e senadores pediram ao presidente do Congresso Nacional, senador Davi Alcolumbre, do União do Amapá, que lesse requerimentos de abertura de CPIs mistas para investigar denúncias relacionadas ao caso do Banco Master. Um dos que pediu a CPI foi o senador Flávio Bolsonaro, do PL do Rio de Janeiro, que aparece em conversas gravadas com o dono do Banco Master, Daniel Vorcaro. Nas conversas, ele busca recursos para o financiamento do filme sobre seu pai, o ex-presidente Jair Bolsonaro.
22: Do outro lado está o filme do presidente Bolsonaro, que recebeu investimento privado de alguém que na época não tinha absolutamente nada que pudesse desabonar a sua conduta, inclusive premiado, as suas empresas premiadas. Como exemplo de compliance, esse lado não tem nada de errado. E é por isso, presidente, que a gente precisa urgentemente dessa CPMI.
3: O deputado Lindbergh Farias, do PT do Rio de Janeiro, disse que o senador poderia aproveitar a tribuna para responder os questionamentos sobre sua relação com Vorcaro.
23: O senhor foi visitar ele um dia depois que ele sai da prisão com tornozeleira eletrônica? Quer dizer que não sabia dos envolvimentos dele? Vossa Excelência não sabia da aplicação do Rio Previdência, governado pelo seu partido, no seu estado, pelo PL, Cláudio Castro, 970 milhões?
3: O senador Davi Alcolumbre ouviu as reivindicações, mas indeferiu os pedidos, afirmando que a decisão sobre o aumento da leitura dos requerimentos de CPI é da presidência. Da Rádio Câmara de Brasília, Silvia Munhato.
0: Economia.
8: A Câmara aprovou projeto encaminhado pelo governo que pune com prisão aumento injustificado no preço dos combustíveis. O repórter Antônio Vital acompanhou a votação e tem mais informações.
26: A Câmara dos Deputados aprovou o projeto do governo que prevê pena de 2 a 4 anos de prisão, além de multa, para quem aumentar sem justa causa o preço de combustíveis, considerados bens de utilidade pública. A proposta altera a lei dos crimes contra a ordem tributária, econômica e contra as relações de consumo. O projeto considera sem justa causa o aumento de preços que não tenha relação com a elevação dos custos de produção, distribuição e importação dos combustíveis. As penas poderão ser aumentadas até a metade se o aumento injustificado ocorrer durante calamidade pública ou crise de abastecimento. Para apurar a existência do crime, o Ministério Público deverá firmar acordos de cooperação com o Conselho Administrativo de Defesa Econômica, o CAD. A proposta original do governo previa pena de até 5 anos de prisão, que foi reduzida para 4 pelo relator, deputado Merlong Solano, do PT do Piauí, após negociação com os diversos partidos. De acordo com a justificativa do governo, os combustíveis possuem importância estratégica para o funcionamento da economia e a proposta corrige uma lacuna legal nas relações de consumo. O projeto foi criticado por deputados da oposição. Para o deputado Kim Kataguiri, do Missão de São Paulo, criminalizar o aumento de preços vai provocar desabastecimento de gasolina e óleo diesel. Já o deputado Lafayette de Andrada, do PL de Minas Gerais, diz que já existem instrumentos administrativos para penalizar quem aumentar os preços para ferir a concorrência e o consumidor.
1: Nós entendemos que é um projeto inócuo. Está criando, na prática, mais uma possibilidade de incriminar posto de gasolina, de prender dono de posto. Hoje, nós já temos um sem número de leis que defende a liberdade econômica, que defende o consumidor, que dá um conjunto de ferramentas para o Ministério Público, para a Polícia Federal, que na prática, no mundo real, no dia a dia, vai chover no molhado, porque as ferramentas já estão aí.
26: O relator Merlong Solano defendeu a necessidade de punir empresários que aumentarem preços sem justificativa. Segundo ele, foram registrados aumentos abusivos e injustificados mesmo depois das medidas adotadas pelo governo desde o início da guerra entre os Estados Unidos e o Irã.
4: A gente está tendo aí um subsídio para o setor de R$ 3 por cada litro. Ainda assim, se mantiveram os aumentos. Diante deste quadro, da persistência do setor de combustível em elevar seus preços de maneira injustificada, porque o Brasil só consome de gasolina importada 15% de toda a sua demanda. De óleo diesel, a parte importada só chega a 30% de todo o nosso consumo.
26: O projeto do governo, que prevê pena de 2 a 4 anos de prisão para quem aumentar sem justa causa o preço de combustíveis, seguiu para análise do Senado. Da Rádio Câmara de Brasília, Antônio Vital.
6: Transportes.
16: Ricardo Aires, do Republicanos do Tocantins, denuncia a precariedade e a curta durabilidade de pontes estratégicas na região norte. Ele cita como exemplo a ponte sobre o rio Araguaia, que liga seu estado ao Pará, interditada com menos de 15 anos de uso e prejuízo de R$ 76 milhões de reais.
9: Outro caso citado pelo deputado ocorre em Pedro Afonso, onde uma ponte de R$ 100 milhões de reais, entregue em 2014, está parcialmente interditada. Ricardo Aires exige a atuação imediata do TCU para investigar os métodos construtivos e o processo de execução dessas obras.
16: Bebeto, do PP do Rio de Janeiro, pede agilidade na remoção de uma torre de energia que, segundo ele, está impedindo o avanço de obras de duplicação na rodovia Presidente Dutra e a construção de um acesso viário na Baixada Fluminense.
9: Bebeto também cobra providências de órgãos reguladores diante do atraso nas intervenções viárias. Além disso, ele defende a continuidade de obras de mobilidade urbana, incluindo a construção de viadutos considerados estratégicos para reduzir congestionamentos.
16: Termina aqui o Jornal Câmara dos Deputados, com trabalhos técnicos de Everson Urani e apresentação de José Carlos Andrade e Luciana Vieira. Uma boa noite para você.
9: Uma ótima noite. A Voz do Brasil está de volta amanhã.
6: 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Boa noite.

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7: 10:20.

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1: 10:50.

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3: 11:32.

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1: Meia-noite e 10.

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1: 1 e 5.
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1: 2:05.
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3: 12h49.
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1: 3:26.

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1: 3:41.

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1: 6:59.

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1: 4:50.

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1: 5:28.

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2: 5:36.

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1: 5h52.
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9: Maravilha, gente, já estamos na sexta-feira. Está no ar a partir de agora mais uma super edição do nosso Sertanejo Classe A, tocando só modão pra você. E sextou tudo. Por aqui, Beto Paulino, abrindo mais uma programação. Onde quer que você esteja, seja muito bem-vindo. Que Deus abençoe você, o nosso Papai do Céu esteja aí sempre abençoando você e sua família e todos que estão ligados com a gente aqui. Valeu, muito obrigado pela companhia, viu? Já vem chegando aqui o primeiro modão de hoje. Hoje é o nosso Sertanejo Classe A. É bom demais da conta,
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1: Maravilha, gente, tá aí finalizando o primeiro bloco do nosso Sertanejo Classe A, tocando só as melhores pra você. Daqui a pouco, depois do intervalo, tem mais. Não sai daí não, que daqui a pouco voltamos. É rapidinho, prometo, hein?
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5: 6:15.
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1: Muito bem, gente, já estamos de volta com mais Sertanejo Classe A. Aumente o volume que vem chegando mais modão.
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1: Sensacional, tá aí, finalizando mais um super bloco do nosso Sertanejo Classe A, tocando só modão pra você, aquela moda de viola gostosa pra você ouvir aqui com a gente, né? Daqui a pouco, depois do intervalo, tem mais, não sai daí não, hein?
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6: 6:37.
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1: Já estamos de volta. Vem chegando mais músicas aqui no nosso Sertanejo Classe A. Aumente aí o volume.
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1: Tá aí, só o modão aqui no nosso Sertanejo Classe A, Beto Paulino com você. Olha, infelizmente já tá ficando por aqui mais uma edição, mas amanhã, sabadão, tem mais Sertanejo Classe A. Um forte abraço pra você, fique com Deus e até amanhã, gente.
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3: 91.7. 6,57.
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11: É isso aí, bom dia, bom dia, bom dia. 7:01 da manhã na Cidade Clima do Brasil. E aí, tudo bem com você? Tudo certo? 7:01 na Cidade Clima. Vamos agora, chegando aqui com o nosso... Estamos agora, né? Chegando com o Clube dos Aniversariantes. Manhã fresquinha, né? Que tá aí de sexta-feira. Mas ela chegou, né? Sextou, então. Chegou o finalzão de semana, graças a Deus. Estamos aí mais uma vez. E juntos, né? Na mesma sintonia, o que é bom demais. Você que já acordou e já tratou da bicharada, já ouviu logo cedo o canto dos pássaros. Já tratou dos bichinhos aí, né? As vaquinhas, os porquinhos. Os piruzinhos, né? Os patinhos. É, já tá de boa, já tá de boa. Os cavalinhos já tratou também, né? As cabritas e os bodinhos, né? Os carneirinhos, enfim, tá aí na lida já desde cedo. Você que tá tirando leite, tá ordenhando as vaquinhas aí, né? Tá ordenhando as vaquinhas e curtindo aqui a programação da Ipiranga FM. Chega a hora, né? As vaquinhas, assim, quando chega a hora, vai chegando a hora da ordem, elas ficam desse jeito, né? Inquietas. Né? E a saracuraiada aí, ó. Chamando mais, né? Chamando mais chuva. Será que vem? Vem mais chuva, sim. Eita, vamos lá, 7:03 da manhã, uma alegria muito grande estar com você, o nosso melhor ouvinte por aqui na melhor sintonia junto com a gente. Graças a Deus, né? Estamos aí juntos nessa manhã gostosa de sexta-feira. E aí, tudo certo?
15: Bom dia!
11: Ótimo dia para você também. Vamos aqui prestando nossas homenagens à galera que tá aí de aniversário no dia de hoje, amanhã e também no domingão. É, sexta-feira é assim, ó, a gente aproveita a pegada aqui para... Dá aquele abração desse tamanhão, assim, ó. Desse tamanhão, aquele abração carinhoso. Porque, afinal, amanhã e domingo não tem o clube. Então, a gente aproveita a sexta-feira pra mandar aquele abraço carinhoso. Bem grandão, assim, bem apertado. A todos os aniversariantes do finalzão de semana aí, né? Bem, hoje, 22 de maio, tá de aniversário o Thiago Costa Rigoni. Thiago Costa Rigoni, do Pinheiral de Cima. Alô, Tiagão, bom dia, rapaz.
16: Parabéns, parabéns pra
11: também
16: você.
11: Celebra o dom da vida no dia de hoje a menina Maiara Gonçalves da Silva de Limeira. Oi, Maiara.
16: Parabéns, parabéns, parabéns.
11: Estes são os aniversariantes de hoje, 22 de maio, aqui da relação de aniversariantes do Clube dos Aniversariantes.
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11: E pra amanhã eu não tenho nominhos aqui, então creio eu que não tenho registros de aniversariantes no Clube dos Aniversariantes para a data, para o dia de amanhã. Então, se você aniversaria amanhã, se você tem alguém na família... Manda para nós durante a programação aqui no WhatsApp para a gente prestar homenagem, tá bom? Fique à vontade. Domingão, dia 20. Domingão, dia 24. Estará de aniversário a Dulce Maria Oinaski. Alô, Dulce Maria. Para você, um ótimo dia. Parabéns, felicidades e tudo de bom, Dulce. Também estará aniversariando domingão, dia 24, a senhora Elizabeth Kobner, a Bete, da loja Bete. Oi, Bete, grande abraço para essa meninona aí, tá de aniversário também, celebrando o dom da vida, estará, né, aniversariando no domingão, então já recebe de maneira antecipada e, claro, vai receber também amanhã, domingão, o abraço carinhoso de toda a galera aí, né, especialmente dos familiares, também toda a equipe aqui da rádio, parabenizando Dona Bete hoje pela... passagem do seu aniversário, que será no domingão, não é? Também de aniversário no domingo, a Renata Gabriele Koski, a Renata do Pinheiral de Baixo. Alô, Renata, grande abraço para essa menininha aí. Vai estar celebrando o dom da vida também no domingão, dia 24. A todos os nossos sinceros parabéns.
16: Parabéns, parabéns,
15: Parabéns pra você.
11: Nossos sinceros votos de muita saúde, paz, felicidades, alegrias, tudo de melhor para a vida de cada um de vocês que vai estar celebrando por tanto dom da vida no finalzão de semana, tá bom? Abraço carinhoso e os nossos sinceros.

0: Dona Leonir Irene Libratoski mandou para nós esse Ednilson. Bom dia. Aqui do Faxinal dos Quartins na escuta e hoje a minha homenagem, o meu abraço e o meu carinho para o meu mano, o Pedro Irineu Libratoski, que estará de aniversário amanhã, tá bom? Também meu filho Joelcio Muchinski, que amanhã também celebra aí o dom da vida. Aí eles, os meus parabéns e desejo de muita saúde, paz, felicidade, tudo de bom, tudo de melhor para a vida deles. Dona Leoni, grande abraço para a senhora, para o Donizete, para a Gabi e toda a família Muchinski também aí de Faxinal na escuta com a gente aqui na programação.
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0: Vamos lá então, seguindo, 7:07 da manhã, hoje eu vou fazer o canal aberto aqui, né, a programação da Ipiranga FM, bem curtinho, tá? Eu tenho aqui as informações que a nossa querida Bruna Camargo enviou pra gente, pra a gente passar pra vocês, transmitir aqui na programação pela manhã, tá bom? Já vou aqui, logo, de maneira bem objetiva aqui, trazendo as informações pra vocês, tá bom? Porque 7:30 eu tô vazando, tô indo lá pra Ponta Grossa, hoje tem aquela consulta de rotina, né? Meu nenenzinho lá de 9:30 já, pessoal, imagina como passa o tempo, né? Passando muito rápido, meu Deus do céu, Gabrielzinho já tá com 9 meses e hoje tem a consultinha, aquela consultinha mensal aí, né, que todo bebezinho tem, né? Hoje é o dia, então eu vou pra Ponta Grossa daqui a pouquinho, né? Encarar o tapetão preto em sentido Ponta Grossa. Alô, Adivaldo da Silva, tá ligadaço aqui com a gente. Bom dia, parceiro. Que bom que você tá aí, hein? Já, né? Passando nas propriedades aí, coletando o leite da turma, né? Ô, rapaz, grande abraço. Obrigado pela audiência, pelo carinho, pela sintonia, né? O pessoal que entrega o leite aí pro Adivaldo levar lá pra líder, né? Grande abraço, Adivaldo. Forte abraço pra você e bom trabalho, dia. Tá? Que Deus te abençoe, meu irmão. Agora são 7:09, tá aí, portanto. Vamos seguindo aqui com a programação, lembrando que hoje, 22 de maio, é... Hoje, deixa eu ver aqui, nós temos em comemoração hoje, né? 22 de maio não é feriado nacional no Brasil, mas funciona como feriado municipal em várias cidades, como em Marmeleiro, Lunardelli, é o dia de Santa Rita de Cássia, né? Então, a... Onde mais? Palotina também celebra hoje o dia do padroeiro São Vicente Palote. Uhum. De maneira internacional, 22 de maio, Dia Internacional da Biodiversidade, criado pela ONU. Hoje é dia do abraço para comemorações comerciais afetivas, aí, né? Muito bem, dia do abraço. Sabe qual é o lugar melhor do mundo? Já se parou para pensar ou não? O melhor lugar do mundo para estar é dentro de um abraço. Já ouviu essa música ou não? Vou trazer aqui com Jota Quest já, tá bom? O melhor lugar do mundo é dentro de um abraço. A música bonita. Dia de Santa Rita de Cássia, amplamente celebrado em diversas paróquias do país. E ó, domingo último, né? Teve a festança de Santa Rita aí na comunidade do Papiros. Foi um show, né? Um show. Uma festa e tanta, né? Em celebração à semana especial em que hoje celebramos o dia de Santa Rita. E domingo passado foi a grandiosa festa em comemoração pelo seu dia que é celebrado hoje. Bem, vamos lá então. Abraço forte para todo mundo aí, ó. Trechinho da música aqui pra vocês curtirem então. O melhor lugar do mundo é dentro de um abraço. Música bonita aí, viu? Jota Quest. Eu volto já aqui com as informações do canal aberto. Informações, nossos boletins informativos de notícias que a nossa querida Bruna Camargo aí fez a redação e mandou pra gente ontem à noite, tá bom? Fica aí, eu volto já. Boa noite, bom dia. Agora 7:11.

0: verdade, né? Tá aí, ó. A música Dentro de um Abraço, de 2015, o lançamento dessa música aí, ó. Celebra o poder curativo do afeto. A letra destaca o abraço como um refúgio seguro para as angústias do mundo, transmitindo a mensagem de que a conexão humana é a chave para o conforto e a paz. Sabe aquela música do... A gente começou a tocar ontem, acho que foi ontem ou anteontem, do Skank? Quando eu estiver triste, simplesmente me abrace. Uma música bonita, né? Fala disso aí, ó. Conforto, refúgio, no abraço, no carinho, no afeto, na compreensão, né? No apoio mútuo, né? No estar presente nas horas difíceis. E é disso que todo mundo precisa, né? Parceria, ter alguém pra, na hora das adversidades, poder, né? Se refugiar, se aconchegar. Agora 7h13, bom dia.
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0: 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Muito bem, são 7h16 da manhã na Cidade Clima do Brasil. Já estamos de volta por aqui com a programação Ipiranga FM. Grande, grande abraço para você ligado aqui na 91.7, sempre na melhor sintonia junto com a gente. 7h17, vamos aqui com as informações desta manhã, agradecendo a Bruna Camargo pela redação, pelos boletins informativos de notícias que ela mandou para a gente aqui para divulgarmos logo cedinho para você ouvinte, tá bom? Olha, a Palmeira recebe em 2 finais de semana a fase regional do 6º Paraná Bom de Bola. reunindo mais de 650 atletas de toda a região. A competição acontece nos dias 22, 23 e 24 e depois dias 30 e 31 de maio, com jogos em diferentes espaços esportivos do município. O evento contará ainda com estrutura de alimentação, saúde e apoio das forças de segurança. Tá aí, ó, será bacana esse evento aí, viu? Mais de 650 atletas vão estar participando deste evento aí, né? Bacana. Mais uma informação que é a segunda parcela, né, do 13º salário aos aposentados e pensionistas do INSS começa a ser paga na próxima segunda-feira, dia 25. O valor será depositado junto com o benefício mensal, segundo o calendário oficial da Previdência Social. A data do pagamento varia conforme o número final do benefício de cada segurado. A expectativa é de que haja movimento aí na economia e beneficiar aí milhões de brasileiros. Uma outra informação acontece para você que está precisando trabalhar, né? Acontece mutirão de empregos da Usual Etiquetas, hoje, sexta-feira, hein? Reforçando esta informação, também já divulgada ontem no P7, mas estamos aqui para reforçar, porque pode ser que alguém não tenha acompanhado. Então, assim, ó, hoje, dia 22, acontece, portanto, mais um mutirão de empregos com vagas da Usual Etiquetas. Tá? A Agência do Trabalhador é quem promove esse evento em parceria com a Usual Etiquetas. O atendimento acontece das 13h30 às 16h, portanto, entre 1h30 e 4h30 da tarde, no auditório da Prefeitura Municipal de Palmeira, hein? Há oportunidades em diferentes áreas e os interessados devem levar currículo atualizado, tá? Quem precisar de ajuda para elaborar o documento, pode procurar sempre com antecedência, né, a Agência do Trabalhador. Então, caso não tenha currículo em mãos para esse mutirão que acontece hoje, não deixe para o final da semana que vem, né, para ir até a agência, para, enfim, solicitar ajuda aí para a confecção de um currículo. Durante a semana, já no começo, dá um pulinho ali na Agência do Trabalhador, que é na Central de Atendimento ao Cidadão. Pede ajuda, o pessoal vai estar te orientando de como fazer, enfim, vai ajudar a confeccionar um currículo bem, bem bacana aí, tá bom? Otimizado e de acordo com as suas experiências aí, né? Enfim, com o seu conhecimento, facilitando assim o processo de seleção e, quem sabe, aquela oportunidade tão almejada, né? Muito bem. Seguindo aqui, a Prefeitura de Palmeira orienta comerciantes e empresários sobre o início de fiscalização em estabelecimentos do município. A ação busca orientar e apoiar e a regularização dos negócios, além de reforçar a segurança e organização. Entre os itens verificados estão o alvará, normas... Repetindo aqui, ó, entre os itens verificados estão, portanto, o alvará, normas sanitárias, documentação e exigências do Corpo de Bombeiros. A recomendação é de que os responsáveis mantenham a documentação em dia para evitar problemas futuros. E seguindo com mais uma informação, atenção, sexta-feira, hoje, dia 22 de maio, a data é dedicada à celebração, às orações à Santa Rita de Cássia. Será celebrada Santa Missa, 19h30, portanto, 7h30 da noite de hoje, na comunidade de Santa Rita de Cássia, aqui de Palmeira, que é ali no Papiros. A celebração será presidida pelo padre Lineu do Prado. Lembra dos gritos do Lineu do Prado? É engraçado, né? A celebração dele é gostosa de ver, dinâmica, bacana. Lembra do padre Lineu? Claro que lembra, né? Muito queridão. Inclusive, gosta de futebol. E da comunicação também, né? Sempre presente aqui na rádio. Vinha visitar direto, né, Giovanni? Quando estava aqui na nossa paróquia, como vigário paroquial. Lineu do Prado, portanto, celebra hoje, 7h30 da noite, ali na comunidade Santa Rita de Cássia, no Papiros. Alô, padre Lineu, caso esteja na escuta, grande abraço pro senhor. Gente boa de verdade esse menino aí, viu? Olha, segundo a organização, os participantes também poderão levar uma rosa como gesto de devoção durante a celebração. E aquela frasezinha final, sempre na final de cada mensagem, convite para as celebrações à Santa Rita de Cássia. Leve uma rosa, Santa Rita te espera. Tá bom? É hoje, portanto, 22 de maio, ali no Papiros. Trechinho de uma música, já eu volto com as outras informações, fechando, né, hoje de maneira bem objetiva, né, a nossa programação, que daqui a pouquinho, 7h30, eu tô partindo rumo a Ponta Grossa, tem compromisso lá hoje, como eu falei, né, nosso nenenzinho tem aquela consulta de rotina, né, e a gente vai pra lá daqui a pouco, então hoje bem objetivo, depois as músicas normalmente rodam na programação, vai ficar rolando aqui a partir das 7h30 até as 8h ali, tá bom? Lembrando que 8 horas tem o Giovanni Chikanowski por aqui, com Hora do Campo. Bom dia! Agora 7h23 na cidade clima do Brasil. Trazendo um pedacinho aqui da música dos Filhos do Rio Grande pra vocês aí, ó. Eles que estarão agora, amanhã, sabadão, sabe aonde? Ali em Vileiros, aqui em Palmeiras. Você gosta de um bailão desse jeitão assim, ó? Aproveite esse programa aí pra participar desse evento maravilhoso. Bailão com Filhos do Rio Grande, amanhã, em Vileiros.

Muito bem, são 7h24, aproveitar aqui, já voltando e falando desse evento que acontece, portanto, amanhã lá em Vileiros. Grandioso baile com os filhos do Rio Grande. O evento terá início 10 horas da noite, às 22 horas. Os ingressos são limitados. A informação sobre a disponibilidade ainda dos ingressos você pode adquirir através do WhatsApp disponibilizado pela organização em 998209324. 98209324. 98209324. Há dúvidas, manda para nós que nós mandamos o contato certinho para vocês aí, tá bom? Então não deixe de participar caso você goste de um bailão. E olha que é bom, né? Filhos do Rio Grande é show, hein? Amanhã em Vileiros, Palmeira.

0: mais.
1: Manda um abraço aqui pro Delmir Vendler Costa com a gente. Bom dia, Delmir. Abraço forte pro senhor aí, viu? A Vani Costa com a gente aqui também. Bom dia, ótimo final de semana pra todos. Bom dia. Ainda o Gilberto Roberto, né? Grande Gil, abraço pro senhor aí, obrigado pela audiência também, tá ligado? Já se preparando para mais um dia de trabalho ali no Ferro Velho Roda Verde, né? Grande abraço aí, o Gil. Quem tá com a gente que é a Marilu Robes também. Ednilson, hoje venho homenagear a minha filha, Maíra Gonçalves da Silva Robes, 13 anos, hein? Mande os parabéns para ela, eu mando uma vez, duas, três, quantas vezes for preciso, tá bom, Marilu? Especialmente a Maiara, que está, portanto, celebrando o dom da vida e recebeu hoje um carinho especial da mamãe, né? Todos os demais familiares e, claro, o nosso carinho especial aqui também da Rádio Ipiranga, todos da rádio, né? Da equipe aqui parabenizando a Maiara pelo dom da vida. Felicidade, hein?
2: Eu hoje estou aqui, mas amanhã não.
1: Quem tá aqui com a gente também na sintonia, Maria José, bom dia pra senhora. Grande abraço, Marcelo de Carvalho com a gente também. O Ednilson na escuta, hein? É, obrigado, senhor, com Chiquito e Bordoneio. É boa, viu? Programa pra nós aí, Edgar Hartmann tá colado no rádio, curtindo você aí, viu? Grande, o Eta aí de Vitimar Sum, né? Abraços. Fogãozão a lenha véia bufando lá, né? É, tá. Tá roncando o fogãozinho lá, viu? Quem mais? O Roberto Rivelino aqui com a gente também. Olá, tamo na escuta. Bom dia! E o Marcelo, Marcelão de... Marcelão Chay. Pra onde, Marcelo? Onde é que é essa foto aí? Deixa eu ver se eu consigo identificar aqui. Tá indo pra Ponta Grossa também? É, eu acho que é, né? Ou não é? Não é, porque não tem do lado ali aquela parte de terraplanagem que o pessoal tá fazendo pra... Acho que não é, né? Não é sentido Ponta Grossa essa foto que você mandou aí, né? Abração pra você, meu irmão. Seja onde você estiver aí curtindo, né? Tá na estrada, tá no tapetão preto aí, ó. Deus te abençoe, te acompanhe. São Cristóvão te proteja. Olha o CMEI, professor Alderico Viante realiza neste sábado, dia 23, amanhã, portanto, um bazar beneficente para arrecadação de recursos para a instituição. Serão comercializados roupas, calçados, bolsas, brinquedos e livros, ao valor de R$ 3,00 cada, né? Então, amanhã, sabadão, dia 24, bazar no CMEI Alderico Viante, das 8h30 da manhã até as 5 da tarde, sem fechar para o almoço. Então, se você puder, prestigie, passe, colabore com a instituição CMEI. Professor Alderico Viante promove bazar beneficente amanhã, dia 23, a partir das 8h30 da manhã. Colaborem. Informações do Corpo de Bombeiros para fechar aqui a programação. E também a programação de missas para esse final de semana aí. Aliás, para esse final de semana não, para hoje, né? Sexta-feira. Hoje, sexta-feira, às 5h30 da tarde, tem missa nas comunidades Pinheiral de Cima. Alô, seu Giovanni Rigoni, dona Ana, Larissa, o Marcelo, o Maurício, toda a galera aí, todos os demais. Família Criseves, que senhor Everaldo aí, né? Todos os demais ouvintes, um grande abraço para vocês de Pinheiral de Cima. Hoje, missa às 5h30 da tarde. E também lá de Campestrinho. Campestrinho também recebe, portanto, celebração hoje, né, às 5h30 da tarde. Pinheiral de Cima, atenção de novo, Pinheiral de Cima e Campestrinho tem missa às 5h30. 7 horas da noite tem missa no Pinheiral dos Malucelli. Alô, seu Augustinho, dona Maria, Dunga, abraço pra vocês aí, Kátia. Obrigado pela audiência, hein? Lá no Pinheiral dos Malucelli tem missa, então, 7 horas da noite e também nesta celebração haverá a celebração da Eucaristia. Hoje, 7 horas da noite, pessoal. Mais uma vez, então, Pinheiral dos Malucelli. E na comunidade de Limeira também tem missa hoje às 7 horas da noite. Então, 7 horas, Pinheiral dos Malucelli e Limeira. São as comunidades que tem celebração, tem missa hoje à tarde e à noite também, tá? Fechando então com as informações do Corpo de Bombeiros aqui, nossa programação, né? Já já segue musical até às 8 e às 8 horas o Giovanni Chicanos, que chega com Hora do Campo aí, tá? Olha só, o Corpo de Bombeiros de Palmeira atendeu 3 ocorrências na última quinta-feira, ontem, portanto, dia 21, às 4 horas e 3 minutos da tarde. Atendimento a uma criança, 7 anos, devido a uma ocorrência de obstrução de vias aéreas. A situação ocorreu na rua Jesuíno Marcondes e, graças à ação e pronta resposta do Corpo de Bombeiros, a criança foi socorrida sem maiores complicações, graças a Deus. Na sequência, às 4h14 da tarde, uma idosa, 89 anos, sofreu ferimentos moderados após queda de mesmo nível na rua das Aleluias, onde também houve o atendimento da equipe. Às 6 horas da tarde, um menino de 11 anos teve ferimentos moderados após queda com um patinete elétrico na Avenida 7 de Abril, esquina com a rua Coronel Macedo. E também precisou de atendimento da equipe do Corpo de Bombeiros. Essas foram as ocorrências que temos aqui registrado de ontem à tarde, portanto, atendidas pela equipe do Corpo de Bombeiros de Palmeira. Ah, aproveito para mandar aquele abraço carinhoso aqui a todos os integrantes da equipe do Corpo de Bombeiros, Polícia Militar, Polícia Civil, SAMU, né, pessoal que atende as ocorrências na nossa região aí, sempre com muita agilidade, né, muita rapidez aí. Grande abraço para os meninos e meninas da corporação, e tanto Corpo de Bombeiros, Polícia Militar, Polícia Civil, SAMU e a todos os demais, ouvintes, profissionais da área de saúde também que nos acompanham. Nosso grande abraço, nosso bom dia, nosso muito obrigado pela audiência aqui na programação. Trechinho de uma música, já segue aí a programação musical aqui da Ipiranga FM, Giovanni Chicanos, que chega às 8 com Hora do Campo. Eu vou ficando por aqui, tá bom? Grande abraço, nosso encontro novamente hoje à tarde, 6h30, tem Sintonia Total e eu espero vocês. Grande abraço, gente, boa sexta-feira, bom finalzão de semana e que Deus abençoe de maneira rica e poderosamente a cada um de vocês. Valeu!

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1: 7:34.
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1: 7h43.
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0: especial Vitor e Diogo, obrigado mais uma vez.
1: A gente que agradece, Luiz Henrique e Fabiano, valeu!
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0: 752.
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4: 8 horas.
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Já estamos por aqui, muito bom dia, são 8 horas e 1 minuto. É o Hora do Campo chegando pra você nessa sexta-feira, dia 22 de maio de 2026. Sextou, meus amigos, né? Sexta-feira, coisa boa, é aí sinônimo de descanso, é a gente que vai trabalhar aí, você que já está trabalhando, está saindo para trabalhar, que Deus abençoe a sua sexta-feira, né? Que você possa aí ficar tranquilo, que seja uma sexta abençoada por Deus. Pessoal aqui do comércio, da cidade, pessoal do interior, né, estão aí com enfardando fumo, pessoal pensando se sai pro campo ou não, devido às chuvas. Então obrigado pela audiência, continue com a gente aqui, porque tem muita música, tem informação e já já nosso amigo Andrei fala diretamente lá da Comércio AG. É onde a gente agradece, né, a participação aqui, né, e os patrocínios, né, as empresas que estão com a Hora do Campo. 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

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Obrigado pela audiência.

iniciamos com música por aqui, né? 8 horas e 4 minutinhos. Já já o nosso amigo Andrei vem conversar com a gente, fala um pouquinho aí dessa previsão que temos para hoje, sábado e domingo. Também conversar um pouquinho aí, né? Falar como que foi o ano passado, como que estava ano passado a cotação aí do milho, soja e como que está hoje, né? Nesse atual cenário que a gente vive.

0: 8:07, 8:07. 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
0: 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Falando em churrasco, carne, juntar a família, né, à noite aí, será que temos previsão de chuva para hoje, Andrei? Hoje de manhã começou a querer dar uma garoazinha ali, por volta de umas 6:30, a hora que eu já estava de pé. Mas não se perpetua essa chuvinha.
1: Justamente, ela quis dar as caras e acabou se escondendo, né? Mas a previsão existe, o volume é ainda bastante baixo para o dia de hoje, mesmo para o final de semana, e a gente não tem previsões tão significativas.
0: Sim.
1: Eu até estive dando uma olhada melhor em relação aos mapas de umidade e as previsões de chuva aí para esse final de semana, em diversos institutos, em diversos sites aí,
0: sim,
1: e eu acabei descobrindo que sim, tem chuvas volumosas previstas para o nosso estado, mas estão deslocadas ali região oeste e sudoeste do nosso estado, não devem atingir a nossa região durante este final de semana, e além disso também, né, já estamos adiantando um pouquinho da previsão aqui,
0: sim,
1: para o próximo final de semana lá, finalzinho do mês de maio, início do mês de junho, temos uma nova massa fria, né? Uma nova frente fria vindo para derrubar as temperaturas na nossa região também.
0: Agora tá mais tranquilo.
1: Sul,
0: né,
1: do Brasil.
0: Agora
1: tá mais tranquilo, isso, né? Não, tá, não tá um friozinho aí, né? Regiões aí da Serra Gaúcha Catarinense com temperaturas negativas, mas aqui no nosso setor, vamos chamar assim, tá um pouco mais tranquilo. Esse frio não chegou com toda a intensidade que tem atingido aí as regiões mais ao sul do nosso país.
0: Com certeza. E para esse final de semana, Andrei, como que ficou? Teve atualização?
1: Temos a atualização de hoje aqui do CIMEPAR. Vamos iniciar com essa sexta-feira, né? Essa pequena probabilidade de chuva, sim, que temos para o dia de hoje, dia 22 de maio de 2026. Circulação de ventos em níveis médios da atmosfera favorece o desenvolvimento de áreas de instabilidade, mas elas estão deslocadas ali entre norte da Argentina, Paraguai e Mato Grosso do Sul. No Paraná vai atingir aí regiões noroeste, oeste, sudoeste e centro-sul, né? Com instabilidade a qualquer hora do dia, pancadas de chuva e trovoadas com volumes um pouco mais significativos. Nos demais setores, né, a nossa região e mais a leste do estado, as precipitações podem ocorrer entre a tarde e a noite em volumes não tão significativos, a não ser que alguma coisa mude, né, com toda essa massa úmida que está muito próxima de nós aí, mas promete não chegar com tanta intensidade.
0: Olha só, Andrei, eu tava dando uma olhadinha aqui no clima-tempo, né? Porque a gente sempre tá olhando, né? Aqui no clima-tempo, pra hoje tá tranquilo, mas pra amanhã, Andrei, veja aí no CIMEPAR, fazendo um favor, 5 milímetros, não sei se tá correto ou não.
1: Ó, hoje o CIMEPAR indica aqui 3 milímetros, né? Uma precipitação baixa, 84%, então pancada mesmo, né? Que nem essa garoinha aí do
0: Uhum.
1: início do dia,
0: Sim.
1: né? Que ocorreu aí no nosso município, para amanhã 8,8, praticamente 9
0: 9
1: milímetros,
0: milímetros.
1: segundo o CIMEPAR, e uma pequena continuidade no domingo de 2,4 a 2 milímetros para o domingo também, com temperaturas bem estáveis, né? Mínimas e
0: Sim.
1: máximas muito próximas, né? Não fica muito quente, mas não esfria tanto. Então, um tempo bastante estável entre o final dessa semana e início da semana que vem.
0: Isso, eles estão batendo mais ou menos, né? Só o sábado aqui que tá dando uma diferencinha aqui de milímetros, 4,3 e 9.
1: Isso.
0: Mas sexta e domingo tá tranquilo.
1: Exatamente. A gente imagina que a chuva será tão significativa, tão expressiva, os volumes não serão tão grandes na nossa região dentro deste final de semana. Segue a semana que vem ali com o tempo ainda um pouco nublado, temperaturas ainda meio de arrasto, elas começam a querer chegar próximas dos 20 graus no meio da semana que vem. O tempo abre, teremos sol aí também em meados para o final da semana, mas existe realmente aí a previsão de mais um pouquinho de chuva antes que o frio chegue com vontade aí lá para o dia 3, 4 e 5 de junho. Dia 3 aqui teremos 1 grau de temperatura, um positivo. No dia 4 aqui, menos 2, né? Previsão de geadas. E no dia 5 também, 1 grau positivo, ou seja, chega uma massa fria. Vai de acordo com o que o Ronaldo Coutinho estava mostrando nas suas redes sociais no dia de ontem. Os demais institutos também estão indicando essa mudança nas temperaturas, no padrão das temperaturas para início do mês de junho, vamos chamar assim.
0: Aí começa um pouquinho mais frio e acredito eu que vai se permanecer assim. Mas a previsão de chuva será, Andrei, que depois desse friozinho, geada, pode vir a chover novamente?
1: Pode ser que sim. Então a gente fica. Eu sempre não gosto de passar as previsões muito
0: Sim.
1: antecipadamente, mas temos essa tendência, né, de temperatura baixa, pode vir uma chuva antes e até, de repente, né, não temos ainda acesso aos dados mais
0: Sim.
1: específicos ali após o dia 5, né, vai muito além da previsão aqui, mas poderemos ter uma continuidade com mais chuva, mais umidade depois da geada ali, né? Geada na lama, chuva na cama, então é o que
0: Com
1: pode
0: certeza.
1: acabar acontecendo na nossa região. Se a gente conseguisse, né, se a gente tivesse, né, todas as situações necessárias aí para poder recomendar alguma coisa, poder ajudar no trabalho de campo, é que dentro da próxima semana a maior parte dos trabalhos consiga se concentrar e realizar, lógico, principalmente se o volume de chuva desse final de semana for baixo e permitir a entrada do maquinário, né, dos equipamentos na lavoura também.
0: Pois é, o que eu ia comentar agora, né? Que o produtor rural, ele tá ansioso, né? Ele está com o olho aí na previsão, aqui na rádio, sempre escutando, para saber se ele vai poder trabalhar ou não. A tendência aí é um pouquinho
1: Justamente.
0: mais de chuva, frio, mas que fique frio, mas que dê para trabalhar, Andrei.
1: Que dê para trabalhar. Normalmente, né, os dias de geada são muito bons, né? Sai sol, a gente
0: Sim.
1: consegue fazer alguma coisa, desde que a umidade do solo permita, né, o trânsito de máquinas na lavoura.
0: Com certeza. Andrei, 8 horas e 15 minutinhos. Então, para previsão é isso daí, né? Sábado, domingo, hoje.
1: Hoje, sábado e domingo, né?
0: É.
1: Volumes baixos. Vamos ver aí, o maior volume mesmo é, né, amanhã.
0: Amanhã.
1: Talvez emenda essa de entre amanhã de noite, domingo, alguma coisa nesse sentido, mas volumes pequenos aí, acreditei que não vai atrapalhar tanto o desenvolvimento dos trabalhos no início da próxima semana. Claro que meses mais frios, né?
0: Sim.
1: Ou estação em outono, inverno praticamente estabelecida, né? Configurada, e isso faz com que a evaporação seja menor, com que a umidade permaneça mais tempo no solo aí. E acaba demorando mais tempo para enxugar, a gente poder fazer as nossas atividades. Mas a gente vai tentando fazer uma coisinha ou outra aí que o terreno permita, né? Tem que cuidar com as barrocas, com as
0: Sim.
1: vertentes aí que acaba estourando no meio do terreno. Então a gente tem que ficar sempre ligado, sempre esperto em todas as situações que forem possíveis aí de ser trabalhado.
0: Com certeza. E aquele lugar que pega sol, ele seca mais rápido, né? Mas tem aquele que é mais úmido, né? Daqui a pouco tem um capão de mato perto, aí já complica um
1: É a
0: pouco.
1: beiradinha do mato, é isso mesmo.
0: Sim. Aí já complica mais, né? O agricultor tá sabendo também, né? Sempre está atento a isso.
1: Perfeitamente. É isso mesmo, meu amigo Giovanni.
0: Meu amigo Andrei, ontem a gente falou aí, não sei se você deu uma estudada, deu uma procurada, a gente falou do preço, né? Você estava falando da cotação ontem, do ano passado para hoje, Andrei, como que ficou? Mudou bastante? O preço caiu bastante mesmo?
1: É, meu amigo, temos aí algumas diferenças, né, entre as cotações do ano passado e as cotações deste ano. Eu não consegui fazer as anotações aqui necessárias, mas a gente vai lendo aqui, né, o que eu consegui do histórico. Consegui aí, não. Hoje a gente, com internet e um pouquinho de boa vontade, a gente acha quase de tudo, né?
0: Com certeza. E lembrando, né, André, é um ano meio que atípico, né? Ano de eleição, ano que teve essa guerra. Então, tudo isso acaba influenciando no preço.
1: Sempre tem alguma coisa que mexe com o preço, que mexe com as situações aí, né? Às vezes é político, às vezes é climático, às vezes é questão aí governamental. Tudo tem alguma notícia que mexe, que balança aí com o mercado e acaba fazendo, né, essas diferenciações entre, né, os preços que são pagos aos produtos, principalmente, né, as commodities internacionais. Não são regidas aí pelo mercado interno, a gente não consegue entender exatamente como funciona, né, essa situação. Mas vamos lá aqui, Giovanni. Eu tenho aqui o histórico, né, os preços oficiais, é a Federal Regional Ponta Grossa, que tem uma planilha bastante completa, mas tem exatamente do dia 22 de maio de 2025,
0: Olha só
1: os
0: que joia.
1: preços que foram publicados neste dia aqui no ano passado. Então, provavelmente a gente falou aí na rádio, né, esses preços. Ó, para você ter uma ideia, feijão carioquinha, 22 de maio de 2025, mínima de 200, máxima de 270. Claro que agora deu um pique, né? Mas o feijão aí ultrapassando a casa dos R$ 400 feijão carioquinha. Então, uma grande diferença em relação ao feijão. Mas acho que as nossas surpresas vão ser apenas nessa, na questão do feijão, hein? Tá, feijão preto, mínima 130, máxima 140. Hoje ele atingindo aí preços acima dos R$ 200 a saca de 60 quilos. Então, também, né? Feijão preto, feijão carioquinha com uma boa valorização. Só que se formos pensar, né, esses preços ano passado, ele estava totalmente desestimulado, desmotivador o cultivo, né, do feijão, tanto preto quanto carioquinha, na nossa região. Motivo até que resultou, né, num plantio bastante pequeno, né, numa área plantada muito menor. Agora, sem grandes alterações, veja lá: milho, R$ 54 a mínima, R$ 56 a máxima. É basicamente o que a cotação tem mostrado para
0: Mostrado
1: nós
0: hoje.
1: no, no, na atualidade aí. Preços palmeira um pouquinho melhores do que isso, claro que tem mercadoria disponível, já com todos os custos de recepção, secagem, armazenagem embutidos, então acaba ficando líquido para o produtor mais ou menos dentro desse valor aí, ou talvez até um pouco menos. É, a soja também, né, a cultura que está em evidência, a maior área plantada no nosso município, R$ 117 a mínima, R$ 122 a máxima. Hoje, acredito que a máxima esteja nessa casa dos R$ 117 e as mínimas aí na casa dos R$ 112, mais ou menos por aí, conforme as oscilações de dólar e do próprio Bolsa de Chicago. Bolsa de Chicago tem se mantido, né, em médias relativamente normais, não são médias acima do preço histórico, mas o dólar, com certeza, bem mais baixo do que ano passado, fez essa cotação dar uma diminuída também. É situação interessante que trigo, mínima R$ 72, máxima R$ 80. Hoje o trigo aí está mais ou menos no preço do milho, ali, 50 e pouco, aí, R$ 60
0: Nossa, que bom.
1: aproximadamente. Uma diferença bastante grande, desestimulando o plantio do trigo na nossa região. A gente tem visto isso, além dos custos de produção aí, né? Pensar nos fertilizantes, adubação, alguns insumos aí. São bastante, oneram bastante a produção e o produtor não tem, né, uma motivação muito boa nesse momento, principalmente financeira, para poder trabalhar com a cultura do trigo. E fechando aqui, né, arroba do boi 290, 295, né, tá hoje ali na casa de R$ 350, mais ou menos, se não me falha a memória. Depois eu só atualizo que eu tô com a outra tela aqui, não quero mudar para não perder a linha de raciocínio. O suíno em pé tipo carne, R$ 8 o quilo, hoje está um pouquinho menos também. E a arroba da vaca também, as cotações lá de 2025, 265, mínima 285, máxima. Deixa eu ver se eu consigo puxar as de 2020. Ah, cadê aqui? 2026. Vamos lá, vamos lá. Então, o sistema aqui às vezes não colabora para a
0: E
1: gente
0: é
1: trabalhar.
0: sexta-feira, né, André? Sexta-feira a gente tá mais tranquilo.
1: É, acho que daí até o computador fica mais tranquilo,
0: Mas se
1: né, na
0: for ver
1: sexta-feira.
0: por esse parâmetro aqui, Andrei, olha, o que chama atenção pra gente foi mesmo feijão, né?
1: É, a gente vê uma grande alteração, se bem que o mercado do feijão foi aí de talvez uns 15 dias para cá que começou a ter uma melhor valorização. Foi depois da geada aí, basicamente, né? A área era menor, a gente tinha, né, bastante noção de que a oferta do feijão seria menor, mas o mercado só leu isso com mais precisão depois do prejuízo aí das geadas, vendo que a disponibilidade de produto novo no mercado vai diminuir. A gente tem ainda bastante estoque, tem bastante coisa armazenada, mas até a próxima safra, isso com certeza vai ser consumido e está refletindo bastante aí nos preços pontuais, né, pagos ao produtor. Ó, feijão carioquinha hoje aí, pegando as cotações atualizadas, 430, 450, feijão preto 220, 250. Comparar lá com 200 e pouquinho do carioca e 120, 130 do preto, dá uma diferença de mais de R$ 100 no preto e R$ 200 aí no, no, na saca do feijão carioca.
0: Se for ver.
1: Então, é uma polarização bem interessante e bem importante que isso acabe acontecendo nesse momento,
0: Com
1: né? É a lei do
0: certeza.
1: mercado, oferta e procura.
0: E se você for ver, né, você acabou de falar pra gente que foi plantado menos feijão, né? Então eu acredito que o
1: Exatamente.
0: produtor cedeu bem no preço agora.
1: Automaticamente. Porém, produtividades baixas,
0: Sim.
1: área muito pequena, o produtor não quis arriscar e com certeza, né, não era algo a ser feito, mas realmente quem tem, né, um pouco de feijão vai conseguir ter uma lucratividade um pouquinho melhor nesse momento que o mercado está em falta do produto.
0: Com certeza. Andrei, são 8h24. Atualização de hoje, Andrei. Conta para nós então como que estão os preços.
1: Então, né, a gente falando no mercado feijão, né, grande valorização, a soja, aquilo que a gente comentou, ó, 113 a mínima, 117 a
0: Isso.
1: máxima. A mínima do ano passado é a máxima de hoje,
0: Sim. Isso.
1: exatamente 365 dias depois. Milho é 54,90 a mínima, 56 a máxima. Deixa eu só pegar o milho lá, como é que tava,
0: Acho que
1: que
0: estava
1: não
0: 56 a
1: me
0: máxima.
1: recordo aqui. É, então aí, ó, tá mais ou menos dentro
0: Esse tá.
1: da mesma 53 a mínima, 56 a máxima, isso mesmo. Então, mais ou menos dentro da mesma cotação do ano passado, trigo lá com R$ 80 a máxima, hoje R$ 69 a máxima, né? Uma cotação bem inferior.
0: Inferior.
1: Arroba do boi também subiu, né?
0: Subiu.
1: R$ 340 aí hoje de média, estava lá quase R$ 300. E uma grande diferença hoje que observei, né? Vem vindo, diminuindo, né, o preço do suíno, né? Quilo do porquinho ali, R$ 4,80 na média hoje. E chegou a R$ 8 no ano passado.
0: Dobrou, né?
1: Então,
0: Era o dobro.
1: também dobrou para baixo, né?
0: Sim,
1: Diminuiu a
0: dobrou
1: metade.
0: para baixo. Antigamente era o dobro, agora ele diminuiu, né?
1: Era isso. Ano passado estava 8 e
0: Tava.
1: hoje 4,80. Então, uma diferença bastante significativa aí para o mercado suíno, que com certeza teve mais alteração em custos de produção.
0: Sim.
1: Então, quem produz aí fica com a pulga atrás da orelha nessa situação.
0: Com certeza. Aqui em Palmeira há bastante produtividade de suíno, Andrei?
1: Tem alguns criadores,
0: Tem.
1: sim, ainda, né, mantém. A gente vê, né, a maior criação hoje focada em aves, né, bastante grande aí de aves, mas existem ainda, né, os produtores que mantêm a criação de suínos. Já tivemos um plantel muito maior, mas ainda temos, sim, uma representatividade no setor aí.
0: Com certeza. Andrei, 8h25. Mais alguma coisa que você queira externar para hoje, sexta-feira?
1: Para hoje, essas as nossas informações, os nossos comentários. Na segunda-feira a gente volta com a atualização da chuva que veio durante o final de semana. Contamos com a ajuda dos amigos ouvintes
0: Sim.
1: aí. E demais a mais, desejamos a todos um excelente final de semana e vamos trabalhar enquanto o tempo deixa.
0: Com certeza, Andrei. Muito obrigado pela sua participação e um abraço a toda a equipe da Comercial AG. 8h26 e a gente vai trazendo música para vocês. Os Monarcas, Sistema Antigo.

8 horas 29 minutinhos, 8h29, a gente vai mandando abraço aqui pra quem está ligadinho com a gente. Nosso amigo João Maria Batista Virbinski, Peral de Baixo. Nossa amiga querida aqui, Dona Nereida. Bom dia, que Deus abençoe a senhora, tá? Uma ótima sexta-feira e um bom final de semana. Dona Maria José já está por aqui ligadinha. Marcelão por aqui, obrigado. Roberto Revelino. Opa, já tem o tranco da Morena Rosa. Meu amigo Josias, meu amigo São Paulino, aquele abraço pra você, Josias. Deus abençoe, ótima sexta, bom final de semana. Opa, frio da serra, meu amigo, já por aqui. Ganhou.

0: 8:30.
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0: 8 horas e 44 minutinhos, 8h44. A gente vai finalizando por aqui o Hora do Campo. Agradeço sua participação, né, sua audiência. Um abraço pra dona Olga, bom dia, obrigado. A dona Neuza Maria Galdino também já está por aqui sintonizada. Você não quer nem saber. Já já vem Manhã do 20 por aí com o Helder Skolimowski. 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

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Não ser o cara de todas as respostas. 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

Estamos chegando nesta manhã, manhã de sexta-feira, graças a Deus, fim de semana chegou, agora 9 horas da manhã, hoje é 22 de maio de 2026, seja bem-vindo, você que está conosco aqui na cidade, também no interior, em municípios vizinhos ou até fora aqui do nosso estado do Paraná. Que tal, né? Tem gente aí que está acompanhando a internet longe de nós. Aí nesta semana a gente falava lá com o Martins, né? Alô, pessoal que está aí sintonizado conosco, acompanhando via internet em Portugal. Que legal, obrigado pela audiência. Tudo de bom para vocês. E aqui também... na técnica está o Giovanni Chikanowski, eu sou o Helder Skulimowski, até 10 horas da manhã a gente fica aqui no ar com o Manhã do Ouvinte. E o Minuto que Faz Bem de hoje traz esta frase: nem toda vitória faz barulho, algumas acontecem em silêncio dentro da gente. A sexta-feira chegou e com ela aquele desejo de respirar mais leve, de agradecer por mais uma semana vencida. E você que está aí conosco, já vai contando para nós também como que está a programação do seu fim de semana. Hoje é uma data especial. Eu quero que você de casa, será que tem ouvinte agora que está sintonizado conosco e sabe o que, que se comemora hoje? 22 de maio, você que é devoto, Então, manda para mim aqui, eu quero saber se você tá ligado. O que, que celebra hoje? Tem uma comunidade aqui na nossa cidade, aqui... um bairro da cidade que tem, né, uma comemoração especial hoje, 22 de maio. O que, que acontece hoje? Conta para mim aqui, você tá acompanhando, tá sabendo? Então, manda mensagem no WhatsApp, vamos interagir através do 999-533-669. 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Um abraço para todo mundo. Ótima sexta-feira. E agora... e a previsão do tempo, olha a alteração que nós tivemos. Ontem, pela manhã, eu falava aí de previsão de chuva para hoje de 18 milímetros. Mudou, né? Climatempo atualizou e para hoje agora está previsto menos de 2 milímetros. Pela manhã agora, pouco antes das 7 horas da manhã, começou a dar alguns pingos, né? O Adinaldo Roscoche, o Dina, contou lá 5 pingos, marcou na casa dele. E agora a previsão, ela tem 4 milímetros de chuva para amanhã e no domingo não chove. É o que diz o Climatempo. Já o Cimepar, 3 milímetros para hoje, 8 milímetros para amanhã e 2 no domingo. É a previsão para o fim de semana para a cidade de Palmeira. 9 horas 4 minutos. Chegou muitas mensagens aqui. Pessoal já está sabendo, né? Alô, meu amigo Emerson Bagri, bom dia. João Muxins, que está conosco também. Dona Olinda Novak, bom dia. Hoje celebramos Santa Rita de Cássia, é isso mesmo. Oi, Lucélia, obrigado também por estar conosco. A Salete, a Neuza Burginski, também já confirmando a audiência. É isso mesmo, dia de Santa Rita de Cássia. Um grande abraço para Dona Nereida, bom dia. Já começando o programa cedinho conosco, aquele abraço para todo mundo. Também, pessoal perguntando para nós aqui, a Alcione, bom dia, Alcione, obrigado. Pegamos a Ipiranga pela Alexa, faz uns 3 meses que não pega mais, né? Vocês sabem o que aconteceu só pelo rádio FM, é verdade.
muitas emissoras de rádio saiu fora, né? A Alexa ali não está conseguindo buscar, né, a nossa emissora também. Não tenho essa resposta, não. A gente vai em busca, vamos tentar resolver, saber, né, se depende aqui da emissora, o que tem que fazer para voltar a sintonizar a Rádio Ipiranga através da Alexa. Hoje, se você pede lá, ele cai numa rádio web, né, com o nome Ipiranga. Não é a nossa Ipiranga FM. A Ivete Libratoski também conosco, já confirmou aqui. Estou na escuta nos Três Borros. Hoje é dia de Santa Rita de Cássia. A Viviane, inclusive eu sei da história, né? Bom dia, manda para nós a música de Santa Rita de Cássia. Somos devotos dela. Porque, inclusive, o nome da Viviane, né? O nome da Viviane é de Cássia, Agotani. Então, ó, também Santa Rita de Cássia, 22 de maio. Parabéns aí pra todos, né, que estão de aniversário hoje. Meu amigo Fernando, lá da Movelar. Ô, Fernando, um abraço pra você. Parabéns pra você, tá de aniversário, né? Felicidades, muitos e muitos anos de vida. E também tenho participação aqui da Isabel, contou pra mim. Bom dia, também... Pessoal, Alice Cap conosco, bom dia Alice, a Cirlei Albax Santos, bom dia, hoje é dia de Santa Rita de Cássia e é dia do abraço, a Cirlei Albax Santos aí do centro. Alô Cirlei, um abraço para você, um abraço para o Ivo, né? Um abraço então, já que hoje é dia especial também. Salete, obrigado por estar conosco, 9 horas 7 minutinhos, vamos para a reflexão, a historinha do dia, aqui no Manhã do Ouvinte. Um senhor tinha o costume de caminhar todas as manhãs pela cidade, e todos os dias ele carregava sementes no bolso. Enquanto caminhava, ia jogando sementes em terrenos vazios, calçadas e espaços abandonados. Um rapaz, vendo aquilo, perguntou: "O senhor realmente acha que vai ver tudo isso florescer?" O velho respondeu: "Talvez eu não veja, mas alguém verá." O rapaz ficou em silêncio e o senhor continuou: "A vida melhora quando a gente para de pensar só no agora. Algumas atitudes que fazemos hoje florescem no coração de outras pessoas amanhã. Uma palavra boa, um gesto simples, uma ajuda inesperada, um abraço, um sorriso, talvez pareçam pequenos, mas podem mudar completamente o dia de alguém. O mundo já tem tanta pressa demais, frieza demais, peso demais. Talvez esteja faltando mais pessoas espalhando coisas boas pelo caminho. Porque aquilo que a gente espalha pelo caminho sempre encontra um jeito de voltar." Vamos ouvir? Tribalistas, começando o nosso programa de hoje, sexta-feira. Velha Infância, bom dia!

9:12, bom dia. E olha, quero agradecer a audiência aqui, o nosso ouvinte, o Bernardo Celuzzi. Que bom dia, Bernardo. Tudo bem com vocês aí? Tudo jóia? Ele contou para nós aqui, ó, bom dia. Para sintonizar a rádio pela Alexa, tem que pedir Rádio Ipiranga no Tiuin. É isso? Ah, faça o teste aí, então. Tiuin? Tiuin, isto. Então, Alexa, Rádio Ipiranga no Tiuin. Faça o teste aí para ver se funciona. Imagine quantas Alexa agora que tá aí do lado do rádio e o Helder falando aqui já tá sintonizando, quem sabe Alexa, né, para você. Faça o teste, vê se funciona aí para você também. Obrigado, Bernardo, pela dica. Olha, já a interação do ouvinte fazendo acontecer aí. Tomara que funcione para você. Pesquisa aí, faz lá a busca na Alexa e se funcionar já conta para nós aqui, né? E a gente vai propagar, vai contar para todo mundo também. Então, Alexa, tocar Rádio Ipiranga no Tiuin. 9:13, bom dia para a Odete, também está conosco. Obrigado pelo carinho, pela audiência. Quero agradecer a Olga, já está conosco também aqui nesta sexta-feira no programa. Dona Olinda, mais uma vez, obrigado pela sua companhia. Bom dia lá pro Gilberto Miara, aí no Papiros. É, hoje celebrando Santa Rita de Cássia. Alô, toda a família, Miara, Ferreira, pessoal tá conosco aí. Dona Bernadette, tá ligadinha? Abençoada sexta-feira, obrigado. 9:14, a gente vai com o nosso programa aqui trazendo muita música, atendendo você de casa. Já já tem participações também chegando dentro do Manhã do Ouvinte. E olha, hoje, portanto, né, a igreja celebra o dia de Santa Rita de Cássia, que é conhecida como a Santa das Causas Impossíveis. E em Palmeira, nós temos uma celebração especial marcada para as 19h30, lá na Capela de Santa Rita de Cássia, no Papiros, onde vai ter uma Santa Missa celebrada pelo Padre Lineu Prado. E deve reunir muitos fiéis e devotos da Santa Rita de Cássia. Você é convidado também hoje, sexta-feira, dia 22, no dia de Santa Rita, às 19h30, tem missa lá no Papiros. Padre Lineu estará por aqui celebrando com a comunidade. Também, olha, quero fazer esse registro porque ontem tivemos um momento especial de fé e espiritualidade aqui em Palmeira, com a visita do arcebispo de Curitiba, Dom José Antônio Peruso. A ação fez parte destas comemorações agora dos 100 anos da Arquidiocese de Curitiba e também já de preparação para o Corpus Christi. Durante a passagem pelo município, Dom Peruso conduziu o Santíssimo Sacramento em visitas ao Corpo de Bombeiros. Alô, pessoal do Corpo de Bombeiros, estão ouvindo por aí? Um abraço para vocês, bom dia, bom trabalho. Também esteve na prefeitura, na sede aí do município. Foi recepcionado pelo prefeito Altamir Sanson, pela equipe lá da prefeitura. Visitou a PAI da nossa cidade. O hospital foi para Santa Casa também. Passou ali pelo lar Sagrada Família, o lar ali, a casa das irmãs. Alô, pessoal das irmãs, as senhoras também que estão conosco nos ouvindo. Um abraço para todos do lar Sagrada Família e lá no lar Acelino. A programação proporcionou momentos de oração, reflexão e esse acolhimento junto à comunidade. Além aqui de Palmeira, também o VIC Porto Amazonas recebeu a visita de Dom José Antônio Peruso, arcebispo metropolitano de Curitiba. 9:16, rapidinho, eu vou para o intervalo comercial e já já eu volto com mais música atendendo você de casa. Enquanto isso, já manda sua mensagem, pede a sua música aqui no WhatsApp 999533669. 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

0: 9-17.
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0: É, já 9h21. E olha, quero agradecer aqui a audiência, a nossa ouvinte Alcione Breda. Ela que comentou, né, a respeito da Alexa, que não estava conseguindo sintonizar a Ipiranga. E agora nós temos essa boa notícia, graças ao nosso ouvinte aqui, que compartilhou a informação também, né? Mais uma vez, alô Bernardo, obrigado aí Bernardo Celuzzi, que sempre conosco, né? Ele escreveu aqui, somos ouvintes também, um abraço, obrigado! E então, para você sintonizar, olha, pede para Alexa assim, ó, tocar Rádio Ipiranga no Tio Yum. Aí vai, aí funciona, né? Já deu certo lá, o pessoal já está contente, está falando para nós. Dona Rosicléia, bom dia, obrigado, dia do abraço, um abraço para a senhora também. Bom dia lá especial, obrigado pela companhia, nossos ouvintes do interior do nosso município, em Pinheiral de Baixo, o João Mariga Batista Visbisque, ele não perde o programa, está sempre conosco, a Doraci Brejinski, bom dia, Doraci, aí no Jardim Cristine, também, bom dia, Helder, adoro escutar a Rádio Piranga, uma abençoada sexta-feira para todas as famílias, Rosilda Rodrigues, aí do Farajala Bacila, a Dircélia, bom dia, comunidade lá da Vilinha, um grande abraço para vocês, tudo de bom, né? Família Alpata, sempre participando conosco aqui da programação. Bom dia, Helder, estamos aqui na escuta, já nos preparativos daquele pão no bafo, né? E um churrasco de festa no interior. Ô, Carneirinho, um abraço para você, meu amigo, tudo de bom? Isso, vai participando, 99953-3669. Agora a doutora Márcia está chegando com informações. Direto da farmácia Santo Antônio, ela conta para nós sobre o Farma Informa de amanhã. Bom dia, Márcia!
1: Bom dia, Helder. 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Amanhã eu vou falar sobre comissurite, né? Mas o que, que é isso? Vou falar sobre esses rachadinhos que aparecem nos cantos da boca. Muitas vezes, agora, por causa do frio, pode acontecer. Eu vou comentar a diferença deles com a herpes, né? Boqueira, que normalmente muita gente conhece. Então, desses rachadinhos no canto da boca, que incomodam tanto. Por que que aparece esse problema? Tem pessoas que falam que, né, chupou uma fruta e de repente começou a incomodar ali do lado, no cantinho da boca. Por que que também isso vai acontecer nesse momento? Quais os sintomas? Qual que é o tratamento para comissurite? Se tem como a gente prevenir isso naquelas pessoas que têm muito frequentemente? E o que fazer para aliviar rápido a sensação de ardência? Vou comentar também a questão da hidratação da pele desses dias frios. Super importante hidratar a nossa pele para a gente não sofrer as consequências como rachaduras, as dermatites, as coceiras. Como que a gente vai fazer para hidratar a pele da forma correta e se a hidratação vai funcionar nesse caso também desses rachadinhos no canto da boca. Então, comissurite, que é esse, nesse tema que eu falei, né, esses rachados, essas fissuras do ladinho da boca, é o nosso tema de amanhã do Farma Informa. Convido todos a estarem nos acompanhando. 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Helder, a você, aos nossos ouvintes, uma excelente sexta-feira. Nos encontramos amanhã, então, a partir das 8 horas, no nosso Farma Informa. 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
0: Obrigado, Márcia. Toda a equipe aí, bom trabalho para vocês. Uma excelente sexta-feira. São 9h26. 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Ontem, dia 21 de maio, foi o aniversário aqui da nossa emissora. Estamos comemorando 78 anos no ar.

0: 9h29, bom dia. 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E olha, quero trazer informação porque hoje a Agência do Trabalhador realiza mais um mutirão de emprego, desta vez para a empresa Usual Etiquetas. O atendimento será das 13h30 até 16h30 no auditório da Prefeitura. Estão disponíveis vagas para auxiliar de produção, rebobinador, inspetor de qualidade e serviços gerais e auxiliar de manutenção. Tá certo? Alô, Sarinho, alô, pessoal da Agência do Trabalhador, bom dia para vocês. Ótima sexta-feira. E hoje é dia de decisão, tá sabendo já? A Copa Palmeira de Futsal. Ontem definiu já ali quem ficou na terceira colocação, tanto na chave prata e também na chave ouro. E hoje tem a grande decisão. Hoje é o jogo final, né? Está marcado aqui para o Ginásio de Esportes, as finais, às 20 horas. Chave prata, Fuerza Prima. Fuerza Prime enfrenta o Shakhtar e mais tarde, às 21 horas, pela chave ouro, a grande final entre AMG Futebol Clube e Meninos da Vila. Decisão hoje, então, da Copa Palmeira de Futsal. Já um abraço para todas as equipes que participaram, aí para os jogadores, né? Ontem tivemos a decisão do terceiro lugar, lá na chave prata, Newcastle venceu o Almigal por 6-2 e ficou com o troféu do terceiro lugar. Na chave ouro, Sporting Palmeira goleou Amizade é Tudo por 8-3, garantindo também a terceira colocação. 9h31, intervalo, e eu volto já, fica conosco!
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0: 9h34, bom dia, os monarcas, o vento!
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9h38, bom dia. Quero agradecer a Rádio Piranga, pois eu também estava com esse problema na minha Alexa. E já testei e deu certinho. Gratidão aos ouvintes que nos ajudaram também, né, a resolver isso. Olha a Ana Rosa também comentando, que bom, né? Então agora conta pra todo mundo aí que dá pra sintonizar a Alexa, sintonizar a Rádio Piranga na Alexa. Bom, diga, fizemos o teste na Alexa e deu certo, obrigado. Ó, mais aqui, ó, mais gente. Marcos, Yoni, um abraço pra você também. Meu amigo Maurício Mel tá ligadinho, tá sintonizado. O Ademir Franco, toca aí Daniel, a Giripoca. Manda um abraço pra minha família, Ana Lúcia, esposa, também pra minha filha, a Ana Cristina. Alô, Alessandro, na audiência, firme aí, né? Só na lida. Olha só, mandou uma foto pra mim aqui, né? Dos disjuntores, né? Tudo instaladinho, tudo pronto agora. Acertou as cores dos fios aí, Alessandro? Pode ligar aí a chave geral agora? Sem problema. 9h39, bom dia, Helder. Estamos na escuta aqui na Vila Maier. Um grande abraço a todos da rádio. Obrigado, Dona Zenaide, também obrigado pela audiência, pelo carinho. Neuci, um abraço especial para vocês. Alô, Josigas, ó, um São Paulino por aqui também na escuta, firme na audiência, 9h39. E olha, quero também falar para você aqui das nossas empresas parceiras, pessoal que sempre está conosco na programação, né? Pessoal tá ligado, tá sintonizado. 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Agora são 9h40, vamos direto para as lojas MM.

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0: 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Boas vendas, a gente volta aqui no Manhã do Ouvinte na segunda-feira.
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0: Tchau, tchau. É, já são 9h45, aqui na nossa casa também tá funcionando hoje, Alexa. Oh, obrigado pela audiência, Rubens Gonçalves, aquele abraço, Solange também conosco. Obrigado pela companhia, Helena Santos, aqui na Vila Mariga, todo mundo tá mandando mensagem, né? Bom dia, Helder. Aqui quem fala é o Luiz Fernando e a nós que estamos aqui na obra, sintonizado. Manda um abraço aí pro Alessandro e a nós. Alô, todo mundo! Aquele abraço. Alô, seu Pedro também. Obrigado pela audiência. 9h46, eu volto já!
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2: Bom dia lá pro César, tá ligado conosco também. Alô, César Chimim, alô, toda a família Chimim, alô, pessoal da Sportec, bom dia!

É, já estamos na reta final do nosso programa de hoje, 9 horas e 52 minutos. Olha só, tem mais mensagem. Dona Lourivete, obrigado pelo carinho, pela audiência. Inclusive, ela mandou para nós aqui a mensagem contando de um testemunho de Santa Rita. Quando estava em Paris, tinha uma companheira de viagem que era de Salvador, Bahia. Era médica. Seu nome era Rita. Então, a dona Lourivete entregou a ela a relíquia de Santa Rita, que tinha ganho aqui na missa de Santa Rita. As pétalas estão na Bahia. Olha que legal. Adorei a mensagem de hoje. Plantamos, mas alguém vai colher um dia. Bem isso, né, dona Lourivete? Tudo que é aquilo que a gente faz de bem hoje, que a gente se beiga, o exemplo das flores, mas na nossa vida, no nosso cotidiano, tudo isso vem em dobro para nós, porque fica para sempre eternizado aqui e para as futuras gerações, os nossos filhos, netos, todos poderão colher as boas ações que cada um de nós está plantando hoje. Obrigado pela mensagem, dona Lourivete, Reinaldo, Roberto Rivelino. Grande abraço para todos vocês. Ótima sexta-feira!

É que Santa Rita abençoe a cada família, a cada um de nós. Lembrando mais uma vez, hoje tem a missa, então, especial. É o dia de Santa Rita, lá no Papiros, 19h30. Você é convidado a participar. 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E eu recebi ontem uma música muito bonita. 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E eu selecionei para a gente concluir o programa de hoje. Oi, Antonella, bom dia. Já está ouvindo também lá na Alexa, né? Bom dia lá para minha mãe, sintonizado também na Ipiranga. Olha a Terezinha Feld, bom dia. Amei o programa, muito obrigado. Eu que agradeço, Terezinha. 9h55, a gente vai concluindo assim. 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Nancy, obrigado, um bom final de semana também. Até segunda-feira. Tchau, tchau.

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0: Louvado seja nosso Senhor Jesus Cristo, para sempre seja louvado. Toca o sino, sacristão, toca a corneta, os carrilhões. Hoje é dia de Santa Rita de Cássia, a santa das causas impossíveis. Santa Rita de Cássia, rogai por nós. Santa Rita de Cássia, intercedei por nós. Filhos amados, povo querido de Deus, hoje é dia de Santa Rita, mas nós nos encontramos em pleno quinto dia da novena de Santa Rita, mas hoje é dia de Santa Rita, um dia muito especial. Também nós teremos neste programa a catequese do Divino Espírito Santo, porque está chegando o dia de Pentecostes, está chegando! Hoje nós vamos para a quinta catequese de Pentecostes, mas hoje, Santa Rita de Cássia, rogai por nós. Saúdo a todos, a partir da Rádio Evangelizar, de onde tudo começa, as rádios irmãs, cujos nomes cito neste momento.
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0: Saúdo pela TV Evangelizar, sinal digital em todo o país, em várias cidades, canal aberto. Pelo YouTube, Padre Manzotti Oficial, Padre Manzotti Oficial, o aplicativo da Associação Evangelizar é Preciso e todas as plataformas digitais. Também, lembrando você que nós estamos com Padre em Missão, você pode acompanhar YouTube, Padre Manzotti, Santa Rita de Cássia, Padre em Missão. Amado povo de Deus, vamos juntos, num espírito de amor e fé, um dia mais que especial, em nome do Pai, do Filho e do Espírito Santo. Amém. Misericórdia divina, que brota do seio do Pai, eu confio em vós. Jesus manifestou-se aos seus discípulos e, depois de comer, perguntou a Simão Pedro: Simão, filho de João, tu me amas mais do que a estes? Pedro respondeu: Sim, Senhor, tu sabes que eu te amo. Jesus disse: Apascenta os meus cordeiros. E disse de novo a Pedro: Simão, filho de João, tu me amas? Pedro disse: Sim, Senhor, tu sabes que eu te amo. Jesus disse: Apascenta as minhas ovelhas. Pela terceira vez, perguntou a Pedro: Simão, filho de João, tu me amas? Pedro ficou triste, porque Jesus perguntou três vezes se ele o amava e respondeu: Senhor, tu sabes tudo. Tu sabes que eu te amo. Jesus disse: Apascenta as minhas ovelhas. Em verdade eu vos digo, Pedro, quando era jovem, tu se cingias e ia para onde querias, mas, quando fores velho, estenderás as mãos e outros te cingirá e te levará para onde não quer ir. Jesus disse isso significando com que morte Pedro iria glorificar a Deus e acrescentou: Segue-me. Bom, nós estamos na pós-ressurreição. Pedro tinha negado Jesus três vezes. Três vezes o negou. Por isso, simbolicamente, três vezes Jesus pergunta. Mas não chama pelo nome de Kefas, que seria o título que Jesus lhe deu. O chama pelo nome de nascimento. Para dizer que Jesus nos chama pelo nome. O nosso amor não é pelo nosso título, mas pelo que somos. Simão, Você que é filho, lembra tuas raízes, lembra teu primeiro amor. Lembra teu primeiro amor. Você me ama? Eu te amo. Pela segunda vez, Pedro, filho, filho de João, lembre do teu primeiro amor, você me ama? Eu te amo. Na terceira vez, Pedro ficou triste. Mas ele diz uma frase que eu gostaria que nós disséssemos a Jesus. Senhor, tu sabes tudo de mim, tudo. Desde que eu fui concebido no seio materno, o teu espírito estava lá. E agora, nesta semana de oração pela unidade dos cristãos, às vésperas de Pentecostes, tu sabes tudo de mim, Senhor. Os meus fracassos, as minhas quedas, as minhas batalhas. E te peço, amado Deus e Senhor, te peço de todo o coração, te peço com humildade. Senhor, manda teu Espírito sobre mim, para que supra minha fraqueza, supra minha pequenez, e que eu de fato possa amar-te mais do que eu te amo. Eu te amo, Senhor, te amo um pouquinho, mas eu quero te amar mais. E Jesus vai dizer a nós, como disse a Pedro: apascenta minhas ovelhas, segue-me, vem, segue-me. Querido povo de Deus, filhos e filhas, não há santo que não tenha sua história, o seu passado, o processo de santidade. Nós estamos neste processo. Se daqui a pouco nós vamos refletir sobre Santa Rita de Cássia, hoje é o dia, também veremos um processo de santificação. Então vem Espírito Santo, doce Espírito Santo, vem sobre nós. Vem, eu também quero ser. Vem Espírito Santo, eu quero ser morada do Espírito Santo. Vem Espírito Santo e renove a face da terra. Vem Espírito Santo sobre todos os povos e que haja paz. Vem Espírito Santo sobre a igreja, impulsione a igreja para que ela possa sempre mais ser acolhedora, uma igreja em saída, uma igreja na missionaridade, na sinodalidade, nesse espírito catecumenal, mas também a nós. Vem Espírito Santo, vem sobre mim, dai-me o novo Pentecostes, divino Espírito Santo. E Senhor, assim como trabalhastes na vida de Pedro, trabalhastes na vida de Rita de Cássia, trabalhe na minha vida, porque o que eu quero é a santidade, Senhor, nada menos que a santidade, Senhor. Ah, Senhor, como é bom. Que tal você chamar teu amigo, tua amiga? Nós vamos para o intervalo, mas a gente volta já. Aproveite. Gente, é um dia muito especial. Dia de Santa Rita de Cássia. Chame teu amigo, tua amiga. Nós voltamos já. Volte comigo.
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0: E eu começo contando um pouco sobre a vida de Santa Rita de Cássia. Você está vendo a igreja de Santa Rita de Cássia e algumas imagens. Ela primeiro foi esposa. Rita, certamente desde criança, havia aspirado à vida religiosa, mas não podendo deixar seus velhos pais desamparados e ainda por ser uma filha obediente, se sacrificou. Depois casou-se e então teve que exercer a grande virtude. Um homem, Ferdinando, feroz, vingativo e agressivo. Um homem daqueles que não leva desaforo para casa. Santa Rita levou o matrimônio com muita oração, virtude, durante 18 anos. Não foram poucos anos. Por 18 anos, ela teve que suportar. Paulo Ferdinando começou a refletir a paciência de Rita e teve vergonha de si mesmo. Bom, ele se converteu. Tiveram dois filhos, gêmeos. Outros dizem que não eram gêmeos, mas não importa. Mas os nomes nós sabemos. Tiago, Antônio e João Tiago. Mas o que aconteceu foi que o marido dela tinha criado muitas inimizades. E o fato é que os seus inimigos o mataram. E os filhos, Tiago Antônio e João Tiago, resolveram vingar o pai. Foi quando ela, viúva, disse aquela frase para muitos enigmática: prefiro Deus que os leve antes de vê-los assassinos. E Deus os levou. Entenda isso. Por hora eu fico aqui, mas é uma coragem, um ato de fé muito grande. Santa Rita de Cássia, pelas nossas famílias, rogai por nós. Depois eu continuo. Edilaine, que a paz de Jesus esteja com você, Edilaine.
1: Amém, Padre.
0: Você fala de onde, minha querida?
1: Falo de Mato Grosso do Sul.
0: Edilaine de Dourados, Mato Grosso do Sul. Como é que você me acompanha?
1: Tudo pela internet e pela Rádio Boas Novas.
0: Então, meu abraço à Rádio Boa Nova e internet. E lembrando que nós temos o canal 39.1. Você já tentou sintonizar na tua casa?
1: Já, eu tenho, mas só como eu tô no trecho trabalhando.
0: Entendi.
1: Aí eu vivo pela internet e pela Rádio Boa Nova pela internet.
0: Tá certo,
1: também.
0: Então pela internet, pela Rádio Boa Nova, mas final de semana pode assistir a TV Evangelizar, canal 39.1 em casa. Diga, Edilane, a palavra é sua.
1: Então, em 2020, nas 50 rodas na Senhora, Eu lembro disso,
0: das 50 rosas de Nossa Senhora.
1: No último dia, foi quando eu perdi minha mãe e eu fui aí por ela.
0: Entendi.
1: E eu deixei uma carta solene ali, essa carta, nesse dia pra mim.
0: É. Você perdeu sua mãe, é isso?
1: Na Covid, no dia 20 de outubro, e quando foi no dia 17, no fim da... Depois de um mês eu fui aí.
0: Sim.
1: Na missa das 50 rosas do encerramento.
0: Certo. Meus sentimentos pela perda da mãe.
1: Então, aí eu dei uma carta pro senhor me ao vivo na missa.
0: Opa!
1: E eu tinha feito um compromisso ali naquele dia. Só sabe quando ter perdão.
0: Por quê?
1: Eu aceito a perda da mãe até hoje. Depois disso, eu conto uma pessoa, o que essa pessoa precisa.
0: Peraí, filha, a ligação não tá boa, eu preciso entender.
1: Você tá me ouvindo?
0: Por mais que você perdeu, o fato é que você não aceita a perda da tua mãe, é isso?
1: Não aceitei a perda dela, depois eu continuei trabalhando do jeito que ela me pediu.
0: Tá.
1: Continuei na igreja, conheci uma pessoa, a pessoa teve Covid igual ela. Fiz tudo com essa pessoa. E no fim deu tudo errado, nós não ficou junto, isso foi outra frustração. E eu fiquei assim, e depois disso eu me endureci o coração, não perdoo mais ninguém. Por ter perdido ele, porque até no casamento eu deixei muita coisa nele.
0: Sim.
1: E aí eu fui pro trecho trabalhar, hoje eu vivo na estrada trabalhando nas empresas, nas vizinhas. Meu filho mora lá em Dourados, só que eu não... Mais pela minha mãe, eu não consigo até hoje me achar o corpo de minha mãe.
0: Entendi.
1: Até na vida, eu só me contento na quinta eucarística. Outro dia eu não me contento.
0: Entendi. Você me falou algumas coisas que eu vou retomar. Veja, filha. Você se amava a tua mãe?
1: Sim.
0: Eu vou perguntar de novo. Se amava a tua mãe?
1: E muito.
0: Muito. Veja, você rezou, sua mãe faleceu, você veio até a igreja de Guadalupe.
1: Sim.
0: E de repente, você teve um relacionamento.
1: Sim.
0: E eu diria para você, um relacionamento, você disse que não deu certo. Me perdoe.
1: Não.
0: Foi abusivo, então foi uma libertação, um livramento, concorda comigo?
1: Concordo, não, eu concordo, só que eu não sei porque tudo na minha vida é assim, nada dá certo, e hoje eu libertei em tudo.
0: E agora você trocou a tua vida no trabalho, vive no trecho,
1: sim,
0: trabalhando, preenchendo,
1: sim,
0: tudo com o trabalho, e
1: sim,
0: usou uma palavra que diz assim, eu endureci meu coração.
1: Em tudo.
0: Então. Não pode. E vou lhe dizer que existe remédio. Tem cura. Escutou?
1: Escutou.
0: Tem cura. Você escutou a vida de Santa Rita? Você estava escutando? 18 anos sofrendo com o marido Ferdinando. O marido, um homem violento, dizem alguns biógrafos que batia nela, uma mulher, um homem realmente violento, feroz, nada cristão. Tiveram dois filhos. Foi morto, ficou viúva. Filha, ela tinha tudo para ser uma mulher que, do coração duro. Mas foi Deus que amoleceu. A tua mãe, e eu acredito, você acredita que ela esteja junto a de Deus?
1: Acredito que meu filho fala para mim direto. Mãe, quando eu não estou bem, a avó vem sonho para mim.
0: Então.
1: Duas vezes ela veio perguntou de você e falava, mãe, a avó, fala para ela ficar bem.
0: Então, só que filha, ela não quer teu coração duro assim, não tem porquê. E você falou, ah, mas não deu certo o relacionamento. Foi um livramento. Deus está preparando algo melhor para você, filha. Põe a mão no teu coração agora. Jesus, no seu sagrado coração eu peço. Tire esse meu coração duro. Raivoso. Esse coração de pedra. Põe teu coração em mim, Senhor. Dai-me mansidão, dai-me humildade, coloca amor no meu coração, Jesus. Eu te agradeço, Jesus, por ter tido uma mãe maravilhosa, por ter filhos maravilhosos. Então tira essa mágoa de dentro de mim, amoleça meu coração. Que eu consiga amar.
1: Eu consigo amar.
0: Porque eu sim, perdoar a quem, filha?
1: A mim mesmo.
0: É, perdoar a você mesma. Porque você tem muita coisa boa na tua vida, filha. Diga, Jesus das Santas Chagas, derrame uma gota do teu preciosíssimo sangue e meu coração voltará a ser de amor. Os meus sentimentos serão de bondade.
1: Eu me perdoo.
0: Amém. Levarei teu nome em oração, Edilaine. Pode ter certeza. E peça hoje, Santa Rita de Cássia, me ajude. Mas peça, Jesus das Santas Chagas, derrama uma gota do teu coração em mim. E que o meu coração volte a amar. Eu vou para o intervalo, eu volto já. Volte comigo, povo de Deus.
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0: querido povo de Deus, fique atento no Instagram para saber os horários de missas em peregrinação. Quero também lembrar que dia 4 de junho é quinta-feira de Corpus Christi e eu quero convidar você para participar de Corpus Christi. Eu já estarei presente. Primeiro, às 12 horas, a Santa Missa Solene com o tapete solidário. Eu estarei presidindo essa missa das 12 horas no Santuário de Nossa Senhora de Guadalupe. Depois, às 14h30, em frente à Catedral Basílica, animação, missa presidida por Dom José Antônio, os bispos auxiliares Dom Reginei e Dom Adenes. Depois, a procissão, às 17 horas, chegada da Praça Nossa Senhora da Salete, a bênção do Santíssimo, que é o momento ápice de toda essa procissão. E depois eu faço um show de evangelização. Você vai poder acompanhar pela TV Evangelizar, Rede Evangelizar, TV, Rádio, YouTube, Padre Manzotti. Amado povo de Deus, daqui a pouco eu vou falar de Santa Rita. Lembrando que ainda hoje é possível você mandar até mim para deixar em Fátima as intenções. Ligue agora, 0800-410-6060. Por favor, nós estamos no mês de maio, tem uma missa ainda na Ermida de Nossa Senhora de Fátima, 0800-410-6060. Ainda hoje dá tempo, 41-3221-6060. Hoje é o último dia, aí eu consigo deixar na Ermida de Nossa Senhora de Fátima. É o último dia hoje, ligue. Nós vamos para a leitura orante. Volto a dizer, tá tocando? Tá te tocando, Jó? Deixe 041-3221-6060, deixa sua partilha. Quando chegar, vou ouvir tudo. E depois, se você tem perguntas, também deixe. Se conseguir, eu respondo no Experiência de Deus aqui. Se não der, eu faço uma gravação à parte no YouTube respondendo as perguntas. Se eu souber, é claro, não sei tudo não, aí eu vou estudar. Bíblia aberta, cartilha de oração.
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0: E hoje nós vamos para Jó, tá dando o que falar, né? Então, querido filho e filha, hoje ensino mais uma coisa. Você vai ver no seu visor, Jó, capítulo 12, do versículo 1 a 3. Aí você tem que colocar ponto e vírgula, porque vai para o capítulo 13, do versículo 1 a 12. Quando é pula de capítulo, é um ponto e vírgula, do jeito que está aí. Vamos lá? Vamos ao texto. Jó, capítulo 12, de 1 a 3. Resposta de Jó a quem? A Zofar, o terceiro dos amigos, entre aspas. Então, em resposta, Jó disse: sem dúvida, vocês são a voz do povo, e quando morrerem, não haverá mais sabedoria. Jó disse, vocês são a voz do povo, não tem nada de teoló, nada de Deus na tua conversa. Versículo 3. Mas eu também entendo as coisas, e não sou menos do que vocês. Quem sabe? Quem não sabe isso que vocês disseram? Vou repetir de novo, Jó, da mesma forma que Zofar foi afiado na língua, o terceiro, Jó começa assim: sem dúvida, vocês são a voz do povo, vocês falam o que todo mundo fala, não tem nada de sabedoria em vocês, eu também entendo dessas coisas, e digo para vocês, eu não sou menos que vocês, o que vocês me falaram, quem não sabe disso? Agora sim, pule para o capítulo 13, versículo 1 seguintes, continuando a resposta, por isso ponto e vírgula. Eu vi tudo isso com os meus próprios olhos. Jó dizendo, eu escutei vocês, o primeiro, o segundo, o terceiro, ouvi vocês me falarem, meus amigos. Versículo 2. Jó diz novamente, Eu não sou menos do que vocês. E também sei o que vocês sabem. Versículo 3. Veja a audácia de Jó. Não rebeldia, não blasfema. Mas ele diz, versículo 3. Mas quero falar com Deus, Todo-Poderoso. Quero discutir com Ele minha questão. Pode, Padre? Gente, eu já falei que nos Salmos tem muito disso. Discutir não é blasfemar. É um diálogo mais acirrado, mas é um diálogo de amor. Eu quero discutir com Deus a minha causa. Versículo 4. Vocês ficam disfarçando a sua ignorância com mentira. Sabe o que vocês são, meus amigos? São como médicos que não curam a ninguém. Se vocês ficassem calados, poderiam passar por sábios. Eita, Jó! Esse é dos meus! Versículo 6. Escutem agora a minha defesa. Prestem atenção nas minhas razões. Agora, Jó vai dizer as suas razões. Será que para defender a Deus vocês vão dizer mentiras? Vão falar palavras enganosas em favor dele? Será que vocês vão ficar ao lado dele? Vão defender a causa dele no tribunal, por acaso seria bom com eles, ele os examinasse? Vocês pensam que podem enganar a Deus como enganam a pessoas? Se vocês forem injusto, mesmo em segredo, ele certamente os repreenderá. A sua grandeza os encherá de medo, e seus terrores cairão sobre vocês. Lembra que eu falei que Jó é o primeiro livro que discute um tema clássico que também gente inocente sofre, que pessoas santas também sofrem e são pobres? Versículo 12. As explicações antigas que vocês lembram são como cinzas. Não valem nada. As suas defesas são fracas, como torres de barro. Repito, nesses poucos segundos, para que você pense. Jó chega e diz a eles: as explicações antigas que vocês têm não levam a nada, são cinzas, não vale nada. As suas defesas são como torre de barro. Voltamos já com a leitura orante de Jó.
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0: por hoje paramos aqui,
1: na leitura de Jó.
0: Padre, mas o que rezar em cima disso? Não, ainda vem a defesa de Jó. Mas tem algo que nos pode levar à oração. Primeiro,
1: eu indico no livro Inabalável, se você não adquiriu, adquira, dê de presente.
0: Vale a pena esse livro mais do que nunca, você está percebendo. Indico para você a página 86, que diz assim.
1: Inabalável, página 86.
0: Jó não conhece Deus plenamente. Se tem algo que começamos a perceber nesse discurso de Jó, é que Jó não conhece Deus plenamente. Eu não sei, eu não conheço, você conhece? Não teve o privilégio de ouvir as parábolas do reino. Nós tivemos Jesus Cristo. Nós tivemos de ver as chagas de Jesus ressuscitado. E, no entanto, sua alma se inclina diante do Altíssimo com reverência, Jó, com confiança e esperança que ardiam no coração. Isso nos desafia. Você vai ouvir muito agora na defesa de Jó. Antes, eu só ouvia falar de ti. Mas ele lá no final vai dizer, agora o vejo. Leia hoje a página 86 e 87. Reze comigo, Senhor. Há muitos momentos na vida em que não tenho respostas. E não quero que os outros venham com respostas prontas. Como também não quero dar respostas prontas ao sofrimento dos outros. Quando eu não souber falar, que eu me cale, que eu seja sábio em me calar. Senhor, eu não compreendo a grandeza do teu querer, eu não entendo a magnitude da tua obra, mas eu me curvo a ti, Jesus. É mais fácil para mim, Senhor, porque eu tive Jesus Cristo. Eu sei o que Ele me revelou de Ti, ó Deus. Mas eu quero, como Jó, pedir que eu só não ouça falar de Ti. Me permita a graça de ver-Te. Amém.
1: Esta foi a leitura orante de hoje.
0: Ainda quero, Santa Rita de Cássia, já vou atender a Jaqueline, contar um pouquinho mais. Ela, viúva, e tendo os dois filhos morridos, desejou ser religiosa. Muitas vezes lhe negaram esta oportunidade. Negaram-lhe a oportunidade de ser religiosa. Foi quando ela pediu para entrar no convento de Santa Margarida Madalena, no convento agostiniano de Cássia. Bateu várias vezes no portão do convento, mas foi rejeitada. Ela, rejeitada para ser religiosa. Por quê? Mãe de que os filhos que morreu e do marido que foi morto. Ela não gozava de bom olhar. Mas ela recorreu à oração, mortificação e boas obras, daí que vêm as causas impossíveis. Foi quando, certo dia, São João Batista, Santo Agostinho e São Nicolau de Tolentino a toma pelos braços e a transporta até o claustro do convento. Quando a abadesa viu esse gesto, entendeu que era coisa divina. Desceram, viram, ficaram impressionadas e aceitaram-na com o hábito de monja agostiniana em Cássia. Uma mulher de profunda obediência, se pôs à prova em tudo. Acordava muito cedo, dormia muito tarde, mas dizia, sou feliz por estar aqui. Ali ela viveu por 40 anos, mas ainda não termina. Depois continuo sobre a vida de Santa Rita de Cássia. Agora, Jaqueline, que a paz de Jesus esteja com você.
2: Amém, padre. Bom dia, sua bênção.
0: Deus abençoe, Jaqueline. Você fala de onde?
2: De Recife.
0: Seja bem-vinda. Como é que você me acompanha em Recife?
2: Pela Recife FM, 97.1.
0: Meu abraço, Recife FM. E ali nós temos a TV Evangelizar, canal...
2: 47.1.
0: Diga lá, Jaqueline. Isso. A palavra é sua, que o sacristão daqui a pouco tira a gente do ar.
2: Ô, padre, bom dia.
0: Bom
2: Eu
0: dia.
2: Quero pedir ao Senhor uma oração pela minha família.
0: Tá.
2: É a casa dos meus pais, padre, perdeu a paz devido ao alcoolismo.
0: Meu Deus.
2: Ficou um ambiente pesado, padre, como se fosse uma guerra espiritual. Todo mundo que entra lá se sente mal. Tudo
0: Entendi.
2: Começou quando, por decepções, o meu irmão, que hoje tem 33 anos, o nome dele é Jarlan, a gente chama ele de Guga.
0: Tá.
2: Começou aquela história, só tem a tua, só tem a tua. Ele não bebia, por influência de amigos começou a beber.
0: Sim.
2: E depois de uma decepção com a pessoa com quem ele se relacionou, ele entrou em uma depressão profunda e buscou no alcoolismo a saída.
0: Padre, oh, meu Deus, que tristeza.
2: Olha, padre, ele está de um jeito. E teve um dia que eu fui lá da última vez, que eu fui lá, que ele é do interior, ele mora em, a família toda mora em Cipapá.
0: Tá.
2: Padre, eu olhei, o corpo dele não tinha onde você colocar o dedo, parecia um corpo cheio de enxadas, de marcas,
0: Entendi.
2: De tudo.
0: Um e tanto que... vivo hoje. É. Vai, continua.
2: Padre, e minha mãe é devotíssima de Santa Rita, não podia ter dia mais
0: fiado
2: para essa ligação.
0: Com certeza.
2: Minha mãe agora está com a luta. Meu pai, ao invés de ajudar, ele recorreu à bebida também.
0: Meu Deus.
2: Tem dias que
0: está
2: meu irmão no quarto bêbado e meu pai no sofá bêbado. Minha mãe é uma serva de ajuda nas coisas da igreja. Sempre está com o refúgio dela é a igreja. Aí agora, depois que ela se tornou ministra da Eucaristia, um peso muito maior. Aí aquele
0: nada melhor do que o dia de hoje, mas primeiro, quando se fala com a tua mãe, diga para ela não desistir, que ela é o arribo da família, ela é a coluna da família, que se ela desistir, todos caem, que não tenha receio e continue servindo, seja com o filho bêbado no quarto, seja com o marido bêbado na sala.
2: É uma mulher de tanta fé que um dia, no desespero, ela disse que rezou 7 rosários no mesmo dia. Não foi
0: Acredito.
2: 7 textos. Foi
0: 7 rosários, eu sei. 6 são.
2: 7 rosários. Padre, ele virou, como que eu tinha falado anteriormente de Jó.
0: De Jó.
2: Perdeu o gosto de viver.
0: Entendi.
2: Né? Aquela fase que perdeu o gosto de viver. O alcoolismo levou ele ao fundo do poço. Padre, ele está uma magreza só. Ele não tem mais saúde. Ele só para de beber quando o estômago dele não aguenta, que ele começa a vomitar,
0: Entendi.
2: Ele para. Quando passa esse processo, ele volta a beber de novo.
0: Você pode me...
2: Se o senhor rezar, se fizesse uma oração
0: claro,
2: naquela
0: filho.
2: Casa por ele.
0: Vou colocar hoje, em plena novena, me diga o nome primeiro do seu pai.
2: O meu pai é José Alves.
0: Só um minutinho, José Alves.

0: modo especial pela sua mãe, seu pai e seu irmão. Eu tenho que ir para o intervalo, eu volto já, gente. Minha saudação à Jaqueline de Recife, TV Evangelizar 47.1, canal aberto. Lá, Rádio Recife FM, Marcelo Pitanga. Rádio Linda FM, Ivanildo da Obra de Maria. Ao arcebispo, Dom Paulo Jackson Nóbrega de Souza. Eu volto já, volte comigo, gente. Tem muita coisa ainda, voltamos já.
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Filhos amados, aniversário de Aquiraz FM, Aquiraz Ceará, Cidade FM, Santana do Jacaré, Minas Gerais, Colmeia FM, Cascavel, Paraná, Hipnose FM, Camacho, Minas Gerais, Líder FM, Santa Cecília do Pavão, Paraná, São Miguel FM, São Miguel do Taipu, Pernambuco, TV Evangelizar, canal 23.1 de Naviraí, Mato Grosso do Sul, canal 49.1 TV Evangelizar de Zedoca, Maranhão, afiliada Brasilnet Telecom, Cornélio Procópio, Paraná, Intercabo, Cantagalo, Rio de Janeiro, Rodrigues, canal Porto Velho, Rondônia, Unidas Net, Itabaiana, Paraíba. Querido povo de Deus, ainda tem um aspecto importante que quero falar de Santa Rita de Cássia. Em 1442, numa Sexta-feira Santa, Santa Rita ouviu o sermão de São Tiago de la Marca.

0: sobre a coroação do menino, do coração de Jesus. E foi quando ela recebeu um estigma de Cristo. Se você olhar a fronte de Santa Rita, ela tem um estigma. Você poderia dizer, mas é uma honra. Não, para ela foi motivo de muito sofrimento, de humilhação e isolamento. Porque esta chaga de Jesus, ela é uma estigmata, se converteu numa ferida purulenta e fétida. E o que fez com que ela fosse recolhida, distante de todas as outras irmãs, levavam-lhe só o necessário. Por 15 anos, ela teve essa estigma. Em 1950, o Papa Nicolau IV promulgou o jubileu do Ano Santo e Rita queria passar por Roma. E a ferida impossibilitada, veja que milagre, a santa não perdeu a esperança, mas para esse jubileu, graças a Deus, ela teve a ferida retirada, já tinha 60 anos, foi a única vez que a ferida cicatrizou. Retornando de Roma, a ferida se reabriu e permaneceu até a sua morte. Santa Rita de Cássia, estigmata das causas impossíveis, tudo na vida dela foi causa impossível. Por isso que vem o nome Santa Rita de Cássia, rogai por nós. Agora, antes da novena do dia, vamos à quinta catequese do Espírito Santo. Os frutos do Espírito Santo, preparando-nos para Pentecostes. Quando o Espírito Santo age em nossa vida, ele transforma o coração humano. Essa transformação aparece nas atitudes que a Bíblia chama de frutos do Espírito Santo. É assim como uma árvore saudável que produz frutos. Também o cristão que vive no Espírito produz frutos na Bíblia. Esse texto nós temos em Gálatas capítulo 5, versículo 22 a 25. Escuta, os frutos do Espírito Santo, diz São Paulo aos Gálatas. O fruto do Espírito Santo é o amor, alegria, paz, paciência, benignidade, bondade, fidelidade, mansidão, domínio de si. Vou repetir. Gálatas, capítulo 5, versículo 22 a 23. Os frutos, amor, alegria, paz, paciência, benignidade, bondade, fidelidade, mansidão e domínio de si. Se você quiser saber como mais, uma catequese mais completa sobre o Espírito Santo, procure no YouTube, que nós estamos com a quinta catequese no dia de hoje. Por isso, reze comigo. Divino Espírito Santo, amor do Pai e do Filho, preparando-nos para Pentecostes, inspirai-me sempre o que devo pensar, o que devo dizer, como devo dizê-lo, o que devo calar, o que devo escrever, como devo agir, o que devo fazer para obter a vossa glória, o bem das almas e minha própria santificação. Divino Espírito Santo, venha sobre nós e dai-nos um novo Pentecostes. Amém. E agora sim, no dia de Santa Rita de Cássia, colocando todos os pedidos, como continuamos amanhã, hoje é o quinto dia, mas hoje é o dia de Santa Rita, rezemos a novena.
1: Vós a rosa preferida,
0: ó poderosa e gloriosa Santa Rita, chamada Santa das Causas Impossíveis, advogada dos casos desesperados, auxiliadora da última hora, refúgio e abrigo da dor que arrasta para o abismo do pecado e da desesperança, com toda a confiança em vosso poder, junto ao Sagrado Coração de Jesus, a vós recorro nesse caso difícil e imprevisto que dolorosamente oprime meu coração. Tem algo que está te oprimindo? Eu tenho. E estou rezando, filho. Quando eu faço assim, não é que eu estou brincando, não. Deus sabe o que eu estou colocando diante dele, precisando muito. Rezem por mim. Obtenha a graça que desejo, pois sendo-me a necessária, eu quero. Apresentada por vós, Santa Rita de Cássia, minha oração será atendida. Vós que sois tão amada por Deus, Dizei a Nosso Senhor que me valerei desta graça para melhorar minha vida, os meus costumes e para cantar na terra a vossa divina misericórdia. Santa Rita das causas impossíveis, hoje é teu dia, rogai por nós. Santa Rita das causas impossíveis, hoje é teu dia, intercedei por nós. Santa Rita de Cássia, hoje é teu dia, no céu, rogai por nós nas causas impossíveis que te apresentamos. Amém. O Senhor esteja convosco, Ele está no meio de nós. Abençoai, Senhor, a água, a roupa dos enfermos, as fotos de família. Abençoai os remédios e todos os que mais precisam. Por intercessão hoje de Santa Rita de Cássia, Pai, Filho e Espírito Santo. Amém. A música que eu termino, inabalável, fruto da oração de Jó. Inabalável. Veja o clipe agora.

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0: Obrigada.
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0: Muito bom dia, são 11 horas e 31 minutos. O noticiário P7 de hoje está no ar. Nessa edição, que é de sexta-feira, dia 22 de maio de 2026, a de número 95 deste ano. Hoje é o Dia do Apicultor, também é o Dia Internacional da Biodiversidade. E a Igreja Católica celebra nesta sexta-feira Santa Rita de Cássia. Hoje nós estamos aí no ar apenas pela internet por problemas técnicos na nossa frequência modulada. Bom dia, Helder Skolimowski.
1: Bom dia, Bruna Camargo. Bom dia a todos que nos acompanham via internet. Vamos para as manchetes do dia.
0: Prefeitura de Palmeira alerta sobre e-mails falsos envolvendo alvarás de funcionamento.
1: Emissão do CCIR 2026 já está disponível para produtores rurais.
0: Baile em Vileiros acontece neste sábado com o grupo Filhos do Rio Grande.
1: Bombeiros registram 3 ocorrências no município nesta quinta-feira.
0: Dom Peruso conduz visita ao Santíssimo Sacramento. Visita do Santíssimo Sacramento a instituições aqui de Palmeira.
1: Comunidade do Papiro celebra Santa Rita de Cássia com missa nesta sexta-feira.
0: Noticiário P7 sorteia 2 ingressos para o baile em Vileiros.
1: Estas e outras informações agora no Noticiário P7. Noticiário P7. 11 horas 33 minutos, nós vamos iniciar trazendo informações do tempo, a previsão em nome da Comercial AG.
0: Previsão para esta sexta-feira indica um dia de muitas nuvens aqui em Palmeira, com temperatura máxima não passando dos 15 graus. Ao longo do dia, o céu deve permanecer bastante encoberto e durante a noite nós temos previsão de chuva, acumulado em torno de 1,4 milímetros. Para sábado, o tempo segue instável. O dia começa com sol entre nuvens e possibilidade de chuva pela manhã. À tarde, o céu fica mais carregado e à noite o tempo tende a firmar. A mínima prevista é de 10 graus e a máxima chega aos 17. O volume de chuva esperado é de aproximadamente 4,3 milímetros. Já no domingo, o cenário ele também é de instabilidade, com céu nublado e possibilidade de garoa pela manhã. À tarde e à noite podem ocorrer pancadas de chuva. As temperaturas variam entre 12 e 19 graus, com cerca de 2,8 milímetros de chuva previsto. Na segunda-feira, o sol ele aparece entre muitas nuvens, com mínima de 14 e máxima de 21 graus. Para terça-feira, o tempo volta a ficar mais instável, com previsão de aproximadamente 5 milímetros de chuva e temperaturas entre 15 e 20 graus. Conforme informações do Climatempo, a partir da próxima quinta, as temperaturas devem voltar a cair aqui na nossa região.
1: Agora 11h34 e vamos com resultados de loterias em nome da Lotérica Nassar. 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
1: 11 horas 36 minutos, já após o intervalo comercial, a gente vai falar sobre o mutirão de empregos que acontece hoje, agora no período da tarde aqui em Palmeira.
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0: 11:39, noticiário P7 está de volta.
1: E nós aproveitamos para reforçar que a Agência do Trabalhador de Palmeira realiza hoje, no período da tarde, mais um mutirão de empregos, com vagas ofertadas pela empresa Usual Etiquetas.
0: Esse atendimento vai ser das 13h30 às 16h30 no auditório da Prefeitura Municipal. Temos oportunidades em diferentes áreas e os interessados devem comparecer levando currículo.
1: E neste sábado, a comunidade de Vileiros promove um baile com a animação do grupo Filhos do Rio Grande. O evento começa às 23 horas e promete uma noite de muita música e diversão.
0: Gleison, que integra a comissão organizadora, lhe reforça o convite para toda a comunidade e região prestigiar essa programação.
2: Olá, muito bom dia, me chamo Gleison, faço parte da comissão da Igreja Católica de Vileiros, passando com um convite muito especial do nosso grande baile que será realizado agora, dia 23 de maio, sábado, com os Filhos do Rio Grande e também, né, para o pessoal que quer garantir seu ingresso, que será ingresso limitado, né? Temos que correr e garantir o ingresso, né? Será disponível ali com o pessoal da comunidade, né? Na Rádio Ipiranga também. Também no restaurante Passone, do nosso amigo Junho. E aguardamos todo mundo, né? Nossos amigos, colegas aí, todo o pessoal ouvinte da Rádio Ipiranga. A comunidade está preparada para receber todo mundo e com muito carinho. E também teremos, para esquentar esse frio, teremos um bom quentão, estaremos com um bem preparado botequim e teremos também espetinho para estar servindo para todo mundo, né? Para agradar todo mundo, tá bom? Estamos esperando com muito carinho. Não perca, né? Vamos garantir seu ingresso que os de Bombacha estão chegando. Corre garantir seu ingresso e vem festejar com nós. Esperamos todo mundo.
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0: E a FUBRA participou nesta semana em Brasília de um debate durante a Marcha dos Prefeitos, que reuniu lideranças dos 3 estados do Sul para discutir a cadeia produtiva do tabaco e o seu impacto no desenvolvimento dos municípios produtores.
1: O encontro abordou temas como sustentabilidade, geração de renda e os desafios enfrentados pelas famílias fumicultoras, além da importância da economia da atividade para as cidades do interior.
0: A discussão ela ganha destaque também em municípios como Palmeira, onde a fumicultura tem forte presença na economia local e no sustento de diversas famílias.
1: E a Prefeitura de Palmeira emitiu um alerta à população sobre a circulação de e-mails falsos que estão sendo enviados em nome do município, especialmente direcionados aos empresários.
0: Segundo a administração municipal, golpistas estão informando de forma fraudulenta supostas irregularidades em alvarás de funcionamento. A prefeitura reforça que não envia e-mails solicitando cliques em links, né, e que a confirmação de dados e muito menos de informações bancárias.
1: Esta orientação é para que a população não clique em links suspeitos, não forneça dados pessoais ou bancários e não realize pagamentos sem confirmação oficial.
0: Em caso de dúvidas, os contribuintes devem procurar o Departamento de Arrecadação Mobiliária ou entrar em contato pelo telefone 3909-5088.
1: E ontem, o município recebeu a visita do Santíssimo Sacramento, conduzido pelo arcebispo de Curitiba, Dom José Antônio Peruso. A ação faz parte das celebrações em preparação para Corpus Christi e do centenário da Arquidiocese.
0: Durante passagem pela cidade, o Santíssimo foi levado a diferentes instituições, incluindo o Corpo de Bombeiros, a Prefeitura Municipal, Lar Sagrada Família, a PAI, Santa Casa de Misericórdia e também o Lar Acelino.
1: A visita contou com momentos de oração e reflexão junto às instituições visitadas.
0: Agora são 11:44, nós vamos para mais um intervalo. No próximo bloco aqui no Noticiário P7, você acompanha informações sobre a emissão do CCIR 2026. Já está disponível para produtores rurais.
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0: 11 horas e 46 minutos, o noticiário P7 está de volta.
1: Produtor rural, atenção. A emissão do CCIR, o Certificado de Cadastro de Imóvel Rural, referente ao ano de 2026, ela já começou e é fundamental para manter a regularidade do imóvel rural junto ao INCRA, o Instituto Nacional de Colonização e Reforma Agrária.
0: O documento é obrigatório para diversas operações, como compra e venda de propriedades rurais, arrendamento, acesso a financiamentos e também crédito rural, além de inventários, partilhas e regularizações cadastrais.
1: O prazo para a emissão vai até o dia 18 de junho. Após o pagamento da taxa, o certificado passa a constar como quitado e regularizado.
0: A emissão ela pode ser feita pelo site do INCRA, pelo sistema SNCR ou também pelo aplicativo SNCR Mobile ou ainda presencialmente nas unidades de atendimento.
1: E a Receita Federal abriu nesta manhã a consulta ao maior lote de restituição da história do Imposto de Renda à Pessoa Física.
0: A habilitação da consulta, ela marca uma mudança no calendário de restituições. A partir de 2026, o pagamento do imposto de renda, ele será feito em apenas 4 lotes oficiais.

0: maio e 5 de junho.
1: Entre as novidades dessa edição está a pré-inscrição automática para estudantes do terceiro ano do ensino médio, que precisarão apenas confirmar os dados na página do participante e escolher a língua estrangeira da prova. Já alunos do primeiro e segundo ano e demais candidatos deverão realizar a inscrição normalmente.
0: 11h48, lembramos você que estamos aí com o sorteio da promoção de ingressos do baile de Vileiros, como Filhos do Rio Grande, que acontece amanhã. Para participar, manda mensagem para nós via WhatsApp 429-9953-3669.
1: E o CMEI Professor Alderico Viante promove amanhã um bazar beneficente em prol da instituição.
0: No local serão vendidos roupas, calçados, bolsas, brinquedos e livros, com preços a partir de R$ 3,00. O atendimento será das 8h30 até 17h, sem intervalo para o almoço.
1: A Assembleia Legislativa do Paraná realizou uma sessão solene em homenagem aos 100 anos da Arquidiocese de Curitiba e também à Semana do Corpus Christi. O encontro lhe destacou a importância histórica, religiosa e social da Arquidiocese, que atua em diversos municípios da região metropolitana de Curitiba, com ações voltadas à educação, saúde e assistência social.
0: A celebração de Corpus Christi, uma das maiores do estado, também foi lembrada como símbolo de fé e tradição, reunindo milhares de fiéis em todos os anos.
1: E hoje, 22 de maio, é celebrado o dia de Santa Rita de Cássia, ela que é conhecida como a santa das causas impossíveis e das causas urgentes. Santa Rita viveu na Itália, no século XIV, e ficou marcada pela fé, pela vida de oração e pela dedicação à família e à caridade, tornando-se símbolo de esperança para os fiéis.
0: Em Palmeira, a comunidade do Papiros tem Santa Rita como padroeira e realiza celebrações especiais em sua homenagem. Nesta sexta-feira, será celebrada a Santa Missa, 19h30, na comunidade do Papiros. A celebração será presidida pelo padre Lineu Prado.
1: De acordo com a organização, os fiéis também podem levar uma rosa como gesto de devoção durante a Santa Missa.
0: Falando nisso, vamos trazer agora o calendário de missas para este fim de semana. Hoje, 17h30, em Pinheiral de Cima e Campestrinho. 19h, ainda teremos missa em Pinheiral dos Malucelli com a primeira Eucaristia. E também tem missa em Limeira.
1: No sábado, 17h, missa em Palmeirinha, também às 19h, Colônia Francesa, 19h também, missa na comunidade Nossa Senhora Aparecida em Porto Amazonas. E amanhã, às 19h30, tem a missa da Juventude na comunidade de Fátima. As celebrações do domingo, 8h, na Igreja Matriz de Palmeira, com transmissão aqui pela Rádio Ipiranga, Facebook e canal no YouTube da nossa paróquia. Mesmo horário, 8h, tem missa no Lago e no Rocio 2. 10h, as Crismas no Colégio Agrícola e também 10h, missa na Matriz de Porto Amazonas. Às 19h, Igreja Matriz de Palmeira, também com transmissão da Rádio Ipiranga, Facebook e canal do YouTube da nossa paróquia.
0: Agora 11h51, atenção ouvinte, nota de falecimento. A funerária Nossa Senhora do Carmo, com grande pesar, comunica o falecimento da senhora Genoveva Viatroski Skolimowski, ocorrido hoje em hospital de Palmeira aos 79 anos de idade. Deixa lamentar os filhos, a Eliane casada com José Abel e o Leuzo, deixa ainda demais familiares e amigos. O velório acontece na Igreja Católica de Santa Bárbara. O féretro partirá às 16h30 de hoje para sepultamento no cemitério de Santa Bárbara. Sensibilizada a funerária Nossa Senhora do Carmo, notificou o falecimento da senhora Genoveva Viatroski Skolimowski, ocorrido em hospital de Palmeira, aos 79 anos de idade. Funerária Nossa Senhora do Carmo. 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
1: Agora são 11 horas e 52 minutos, nós vamos para o nosso último intervalo. No próximo bloco aqui no Noticiário P7, nós trazemos as informações das ocorrências do Corpo de Bombeiros em nosso município.
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7: 11 horas e 57 minutos, noticiário P7 está de volta e só uma retificação. A celebração da Crisma, que acontece nesse domingo na nossa paróquia, será às 10 horas no Colégio Sagrada Família, aqui no centro da nossa cidade.
8: Três ocorrências foram registradas pelo Corpo de Bombeiros de Palmeira ontem.
7: A primeira aconteceu às 16h03, na rua Conselheiro Jesuíno Marcondes, no centro, onde um menino de 7 anos precisou de atendimento por obstrução de vias aéreas.
8: Pouco depois, já às 16h14, na rua Aleluia, núcleo João Paulo II, uma mulher de 89 anos de idade sofreu uma queda do mesmo nível. Ela teve ferimentos moderados e recebeu atendimento das equipes de socorro. Já às 18 horas, foi registrada uma queda de veículo na Avenida 7 de Abril, esquina com a Rua Coronel Macedo, no centro. Menino de 11 anos, ele conduzia um patinete elétrico, sofreu ferimentos moderados e também foi encaminhado para atendimento médico.
7: E com a chegada do frio e o aumento no uso de aquecedores, secadores, chapinhas, cobertores elétricos e chuveiros mais quentes, o Corpo de Bombeiros Militar do nosso estado reforça os cuidados para evitar curtos-circuitos e também incêndios em residências.
8: Dados da Associação Brasileira de Conscientização para os Perigos da Eletricidade aponta um aumento de quase 10% nos incêndios de origem elétrica no Brasil em 2025.
7: Aqui no Paraná foram registrados 116 incêndios provocados por sobrecarga elétrica. Um dos principais riscos nessa época do ano envolve chuveiros elétricos.
8: O Corpo de Bombeiros alerta que reduzir a passagem de água para aquecer mais o banho pode sobrecarregar a resistência e a instalação elétrica. Cheiro de queimado no chuveiro é sinal de alerta.
7: Bombeiros também orientam a evitar trocas improvisadas de chuveiros, tomadas e equipamentos elétricos. Antes de qualquer serviço, o disjuntor ele deve ser desligado.
8: A recomendação é que instalações antigas passem por revisão, principalmente em casas de madeira, onde o fogo pode se espalhar rapidamente.
7: A capitã Luiziana Guimarães Cavalco, ela que é porta-voz do Corpo de Bombeiros no nosso estado, ela destaca os principais cuidados necessários.
9: Algumas orientações podem ajudar a prevenir incêndios no inverno. Então, evitar ligar vários equipamentos numa mesma tomada. Preferir filtros de linha. Outra situação é não cobrir aquecedores elétricos e nem utilizar próximos a materiais inflamáveis, como, por exemplo, cobertores, cortinas, toalhas. Outra situação é nunca deixar aquecedores elétricos ligados no ambiente sem a presença de alguém. Quando for utilizar cobertores ou lençóis térmicos, apenas aquecer a cama e desligá-lo antes de se deitar. E após utilizar secadores, chapinhas, sempre esfriar e deixar longe de tecidos enquanto ele está nesse processo de resfriamento.
7: O Corpo de Bombeiros também orienta a verificar fios, tomadas e aparelhos guardados de um inverno para o outro. Sinais de aquecimento excessivo, derretimento ou cheiro de queimado indicam necessidade de manutenção imediata. Em caso de emergência, a orientação é acionar o telefone 193 do Corpo de Bombeiros.
8: Pontualmente meio-dia, assim a gente está concluindo o noticiário P7 de hoje e temos aqui já os ganhadores da promoção que acontece amanhã em Vileiros. O baile com os Filhos do Rio Grande. Você que vai participar, adquira seu ingresso o quanto antes, mas quem faturou ingresso é só vir retirar aqui em nossa emissora. É o senhor Alzimiro Baggio. Parabéns, Alzimiro. E parabéns a Dircélia Opata. Alô, comunidade da Vilinha. São os ganhadores dos ingressos. Já estão disponíveis aqui em nossa emissora. Podem retirar hoje, no período da tarde, ou amanhã, até o meio-dia.
7: Meio-dia e um, a edição de número 95 deste ano do Noticiário P7 vai ficando por aqui. Muito obrigada pela sua audiência e um ótimo final de semana para você. Até mais.
8: Tenha uma boa tarde, um bom fim de semana.
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1: Meio-dia e 21.
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1: Agora são 12 horas e 39 minutos.
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1: Meio-dia 56.
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1: 1:11.
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1: 1:27.
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13 horas 31 minutos, tenham todos uma boa tarde. Está começando mais um Baú da Ipiranga, aqui na Ipiranga FM 91.7, a rádio que está sempre na companhia de você, na melhor sintonia. Estamos chegando aqui nesta sexta-feira, né? Dia 22, um dia pós-aniversário da Rádio Ipiranga e um dia anterior, véspera do final de semana que se anuncia aí. E eu confesso que eu tô muito surpreso, pessoal, porque na verdade eu esperava, segundo a previsão do tempo, que esta sexta tivesse chuva. Não posso falar muito alto porque ainda pode acontecer, mas eu até achava que já ia ter um tempo meio fechadão, mas não, tá um tempo lindo lá fora, um céu azul bonito. Há nuvens, claro, há nuvens pelo céu que podem indicar alguma chuva mais pra frente ali. Mas por enquanto tá um dia bonito, vamos aproveitar este dia lindo e maravilhoso, né, pessoal? Nós estamos aqui no 42-999-53-3669 e você pode mandar suas mensagens aqui, participar, já tem gente participando, já... Agradeço desde já as participações e agradeço também nossos anunciantes que estão aqui junto com o Baú da Ipiranga, que são, entre outros, o Shopping Narf, na Praça Marechal Floriano Peixoto, número 43, que fica do ladinho aqui da Ipiranga FM, Shopping Narf, que você encontra também o WhatsApp no 42-999-23-4100. 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Beleza, pessoal? Também tem mais alguma coisa aqui para falar? Eu acho que... Será que é isso? Ah, tem também o... Tem também o bazar, né? O bazar lá do CMEI, Alderico Viante. 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Vamos lá então registrar aqui as participações do pessoal aqui que está aqui junto conosco. Deixa eu ver aqui quem foi o primeiro a participar. Deixa eu ver aqui. Seu Alceu, olha o seu Alceu. Obrigado, seu Alceu, pela participação. Boa tarde, rapaziada. Vamos encerrar a semana com sucesso. Lança essa hoje. Air Supply, I Can Wait Forever. Hoje não teve tradução porque não teve o programa da professora Joselba, mas... I Can Wait Forever significa eu não posso esperar para sempre. Não teve a tradução da professora Joselba, mas eu traduzo pelo menos os nomes das músicas aqui. Ah, falando nisso, eu até ia dizer isso. Não houve programa Bem Me Quero hoje porque a professora Joselba precisou se ausentar por um compromisso médico. E, bom, vocês perceberam, né?
houve uma falha na transmissão, porque houve problemas lá na torre, lá deu um piripaque lá na torre, e felizmente nossos técnicos foram ágeis lá, o seu Euclides e o pessoal foram ágeis para contornar o problema, porque não foi um problema muito pequeno não, pessoal. E agora tá restabelecido o sinal, mas ficou algum tempinho fora do ar a Rádio Ipiranga, mas não se preocupem, agora tá tudo resolvido, o sinal tá restabelecido, estamos aí. Quando isso acontecer, né, porque eventualmente problemas técnicos acontecem, quando isso acontecer a gente já deixa avisado nossos ouvintes, aqueles que quase sempre usam através do rádio, que ainda há a alternativa de ouvir pela internet. Enquanto tava sem sinal de rádio, por causa do conserto no transmissor, a internet ainda estava transmitindo, então ainda dava para ouvir. Por exemplo, o noticiário P7 de hoje foi todo via internet, então ainda tem essa opção. Beleza, pessoal? E lembrando também que daí, eu tava falando do Bem Me Quero, eu vou emendando um assunto no outro. O Bem Me Quero volta segunda-feira. O professor José estará aí conosco, se Deus quiser, na segunda, para fazer o Bem Me Quero. Não se preocupe. Mas vamos lá então. Air Supply, I Can Wait Forever. Primeira música de hoje, pedido seu Alceu Maier. Tem mais música pedido aqui. Vamos ver. Tem a Dona Nereida, nossa querida Dona Nereida participando. Boa tarde, Nando. Abençoado final de semana para você. Para a senhora também, Dona Nereida. Obrigadão aí. Se possível, gostaria de ouvir Nazaré Love Hurts. Deus te abençoe sempre. Obrigado, Dona Nereida. Deus abençoe sempre a senhora. Dona Nereida até, inclusive, foi uma das poucas ouvintes que participou aqui ontem. Ela veio ontem comemorar o aniversário da rádio e o meu também, junto conosco, que era meados de umas 4h30, entre 4h30 e 5 horas, 5h15, assim, a Dona Nereida esteve aqui nos brindando com a sua presença. Até, inclusive, por isso que a gente entrou fazer locução um pouquinho mais tarde, eu com o Gilmar Antônio durante a programação da tarde. A gente estava ali, aproveitando ali um tempo com a Dona Nereida. Também o Edenilson estava, o seu Edson, a Cris, estava tudo nós ali. Obrigadão aí, Dona Nereida, pela visita. Vamos continuando aqui, o meu amigo Atair também está lá participando. Vamos ver o que ele nos diz. Boa tarde, Nando, tudo bem? Eu estava comentando com minha esposa, Dona Giza, né? Que faz anos que a gente se conhece, desde 2002. É mais ou menos isso. Nossa, lá se vão mais de 20 anos, né, Atair? Quase 25 anos. Ele diz: quero muito bem você. Deus abençoe sempre essa sua nova profissão, hoje radialista. Parabéns, muito sucesso. Sim, sim, sim. O Atair me conhece há muito. Nossa, 20 anos, mais de 20 anos, Atair. Olha, quanta história, hein? E nós nos conhecemos lá na locadora, quando eu trabalhava lá na locadora. O Atair sempre frequentou muito lá. E nós temos alguma história, né, Atair? Alguma conversa sobre filme, algum comentário. Às vezes até eu compartilhava algumas inseguranças minhas com o Atair. Grande amigo, grande pessoa. Um abraço para você, meu amigo. Fique sempre com Deus. E um abraço para Dona Giza também. Ele diz assim: hoje toca Secret Service, a música Cry Softly. Ótima música, muito boa música também, que o Atair pediu aqui. Vamos puxar aqui, deixa eu ver aqui onde que está. Secret Service, Cry Softly. Tá aqui, tá na mão, Atair. A terceira música a tocar no Baú da Ipiranga de hoje. Prosseguindo aqui, quem mais está conosco? Dona Neuza Galdino, Neuza Maria Galdino. Obrigadão aí, Dona Neuza, pela participação. Ela mandou um áudio, mas depois eu ouço. E aqui conosco o Alessandro Janoski também. Ele diz: boa tarde, gostaria de ouvir Never Be. Ué? Por que apagou as mensagens anteriores? Você não pediu esses dias essa Never Be? Não pediu esses dias atrás? Achei aqui, foi dia 11. Hoje faz exatamente 10 dias que o Alessandro pediu a mesma música. É a música Maria Madalena, da cantora Sandra, que é muito boa, mas nós temos ótimas músicas aqui. Eu vou puxar uma outra aqui pra você, Alessandro. Acredito que você vai gostar. Deixa eu ver aqui. Uma bem no tipo aqui pro Alessandro. Que é Never Be, nós já tocamos, e eu lembro que o Rinaldo não gostava de tocar repetido música. Não, né? Só tocou esses dias. Não vamos tocar essa aí repetida, não. E, bom, de qualquer maneira,
nós até poderíamos tocar, mas tem tanta coisa boa. Deixa eu ver aqui o que, que dá pra nós tocar aqui no Baú da Ipiranga que o meu amigo Alessandro vai gostar. Já sei, vou tocar Alone, do Heart, que é uma música ótima. E também são mulheres, que nem a cantora do Maria Madalena. Vamos de The Heart Alone. Deixa eu ver se tem mais alguém. Não tem mais ninguém, mas com certeza deve aparecer alguém por aí. Só mandar no 42999533669. Lembrando que são músicas antigas, as do Baldo Ipiranga, de 1999 para baixo. Lembrando também que a gente não toca música sertaneja, gauchesca e raiz. Nós deixamos esses gêneros pro Gilmar Antônio a partir das 5 horas. Mas daí também ele lava a égua de tanto tocar essas músicas no programa dele. Vamos lá então. Tá começando mais um Baú da Ipiranga. São 13 horas e 42 minutos.

0: 13 horas e 57 minutos, você ouviu Heart Alone, antes Secret Service, Nazaré e Air Supply. E eu tô me perguntando se o Alessandro Janoski gostou da música que eu escolhi. Não tenho muito bem certeza, mas já chegou uma mensagem aqui. Olha aí, pessoal. Boa tarde, sou o Luiz Fernando. Olha, meu xará, inclusive. Luiz Fernando conversando com o Luiz Fernando. Estamos aqui na obra, eu, o Fernando e o William. Pode tocar, ele diz assim, pode tocar Voyage Voyage para nós escutar. O Sandro e a nós que vai gostar dessa. Bom, ele deve conhecer ainda melhor o gosto pessoal, o gosto musical do Alessandro lá. Alessandro Janoski, então vamos tocar aqui para eles lá. Voyage, Voyage do Desireless, vamos lá. Depois vem algumas músicas aí, todas do Baú da Ipiranga. Na sequência a gente vai para um rápido intervalo comercial, mas já voltamos. São 13h58.
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14 horas 55 minutos, você ouve Blondie. Antes ouvimos Chumbawamba, Michael Jackson, Kool The Gang, Titãs, Marvin,

Raça Negra, que inclusive foi pedido da Dona Odete. Obrigado, Dona Odete. Também temos aqui a participação da Dona Bernadette, que até inclusive me parabenizou pelo aniversário de ontem. Mandou boa tarde, tudo. Brigadão, Dona Bernadette. Boa tarde pra senhora também. E estamos no final do Baú da Ipiranga. Não apenas terminando o programa de hoje, mas terminando a semana, já que hoje é sexta-feira. Então, desde já, desejo um ótimo final de semana a todos. Na sequência, vocês têm a Cris com o Ipiranga Mix. A Cris que já se encontra nos estúdios aqui, pronta para iniciar o programa de músicas novas da Ipiranga FM. Beleza, pessoal? Então, fiquem todos com Deus. Tenham todos uma ótima tarde e até a próxima.

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14: Juntos na melhor sintonia, Ipiranga Mix há 2 anos está no ar hoje, fazendo 2 anos de história. Eu, né, no Ipiranga Mix aqui junto com você. É por você e pra você que estamos aqui hoje no dia 22 de maio. Eu sou a Cris, juntinho com você nesta tarde que me parece que vai virar pra chuva. E no dia 22 de maio também é comemorado, é o dia dedicado a Santa Rita de Cássia. Um grande abraço por todo o pessoal lá do Papiros que tem como devoção a Santa Rita de Cássia, que é amplamente conhecida como a padroeira e a santa das causas impossíveis e desesperadas. Um grande abraço para a comunidade do Papiros e para você também aí que está ligadinho comigo na tarde desta sexta-feira. Sextou, finalzão de semana, só está começando com Garou e Tudo, mas está finalizando a semana aí. E eu convido a você a participar comigo. Mande a sua mensagem através do 42999533669. E já vou começar aqui com um aviso de utilidade pública. Atenção, Joel Chamney. O seu CPF está aqui, foi encontrado na igreja e está aqui na rádio. Então, Joel Chamney, você esqueceu o seu CPF e está aqui na Rádio Ipiranga, passe retirar. Só você trazer um documentinho ali comprovando, você já pega o teu CPF novamente. Então vamos começando muito bem o Ipiranga Mix de hoje, é o som de Clean Bandit Symphony, dando início a essa tarde mix de música.

0: machucou? Eita, amassou a cara todinha, meu irmão. Meu,
1: tá
0: Deus,
1: normal,
0: chama.
1: Tá normal.
2: Ipiranga Mix, 15 horas, 8 minutos. Excelente final de semana pra você.

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0: 15h14, Marília Mendonça com a participação de Maiara e Maraísa Bebaça. 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Ótima tarde, ótima sexta-feira também, finalzão de semana. Vou para uma pausa rapidinho e eu volto já na sequência, sempre juntos na melhor sintonia Ipiranga Mix.
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0: believe you can... 15 horas 19 minutos e com esse friozinho aí que está, nada melhor do que um contatinho, um cobertor de orelha, como o pessoal fala, né? Porque a melhor coisa para o seu sistema nervoso é o outro ser humano. Mas tudo que é bom fica ruim, né? Porque a pior coisa também é outro ser humano, porque já começa pela palavra sistema nervoso. Por que que o nome não podia ser, né, um sistema calmo, um sistema tranquilo? Já chega com o nome de sistema nervoso. E ninguém te preparou para o fato de que a pessoa que mais regula seu sistema nervoso pode ser exatamente a mesma que o mais desregula, normalmente, né? E entender isso muda completamente como você escolhe quem fica perto de você. A corregulação do sistema nervoso autônomo é um dos fenômenos mais estudados da neurociência das relações humanas. Dois sistemas nervosos em proximidade se influenciam mutuamente de forma involuntária e contínua. Perto de alguém seguro, o nervo vago ativa, o cortisol cai, a frequência cardíaca estabiliza e o corpo literalmente respira diferente. O mesmo mecanismo funciona no sentido oposto com igual intensidade. Perto de alguém emocionalmente instável ou cronicamente ansioso, o seu sistema nervoso entra em alerta, o eixo HPA dispara, a inflamação aumenta e tudo isso acontece antes de você processar conscientemente o que está sentindo. O corpo sabe antes da sua mente, sempre. Por isso, a escolha de quem com quem você convive não é sentimental, é biológica. O ambiente humano que você constrói ao redor de si é parte do seu protocolo de saúde, tão importante quanto o que você come ou como você dorme. Olha, a pessoa, o mundo, né? Aí o ambiente que você convive, as pessoas do teu ambiente influenciam tanto na sua saúde. E não é exagero afastar quem desregula você. É autocuidado no nível mais profundo que existe. Está aí então a pessoa que também te deixa com o sistema nervoso tranquilo, é que deixa o sistema nervoso estressado. Então cuide bem aí do teu local onde você está, as pessoas que você se relaciona, porque isso daí não precisa nem ter uma comprovação científica nem nada, né? Porque a gente sabe que às vezes pessoas negativas, pessoas ruins, assim, que te deixam para baixo, que pessoas que só reclamam, ela chega perto de você, ela reclama tanto, assim, que você parece que passa tudo para você, você acaba se sentindo péssima. Já do outro lado, as pessoas que brilham como o sol, que são luz na sua vida, elas chegam perto de você, elevam teu ânimo, teu espírito, você se sente bem, se sente à vontade, se sente feliz. E existem pessoas assim, a gente não digo 100%, mas a gente precisa sim ver as pessoas que estão próximo a gente para a gente não adoecer também. Ótima tarde para você. Um grande abraço pro Delmir, que tá na escuta. Ótimo final de semana. O Marcelo também confirmando a audiência aqui. Ótima tarde para você. Excelente final de semana, Marcelo. E vem chegando agora mais música boa, boíssima, para você curtir comigo. Ed Sheeran, Shape of You.

0: Myself com Justin Bieber, 15 horas 40 minutos. E a Rádio Ipiranga está de aniversário, né? 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Eu vou para uma pausa rapidinho e eu volto já já na sequência, sempre juntos na melhor sintonia, Ipiranga Mix.
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15h46, e neste domingo a igreja celebra Pentecostes. E o símbolo ali do Círio Pascal vai ser apagado, e ele é apagado em Pentecostes, e é um dos gestos mais silenciosos e profundos da liturgia católica. Durante 50 dias, aquela chama permaneceu acesa junto ao altar, lembrando ao povo de Deus que Cristo ressuscitou e venceu a morte. O Círio iluminou as celebrações pascais como sinal da presença ressuscitada no meio da igreja. Mas chega Pentecostes celebrado agora, domingo, dia 24. A chama então é apagada e o Círio é retirado do presbitério. À primeira vista, um gesto pode parecer triste, porém, a liturgia não está falando de ausência e sim de transformação. Cristo não abandona a igreja, ele continua presente de outro modo, agora pela ação do Espírito Santo. Por isso, o silêncio desse momento toca tanto o coração. A igreja compreende que terminou o tempo pascal e começou o tempo da missão. Os discípulos já não caminham vendo Jesus com os olhos da carne, mas vivem conduzidos pelo Espírito prometido por ele. O Círio Pascal não desaparece. Ele é levado ao batistério porque continua ligado ao mistério da vida cristã. No batismo, a vela do novo cristão será acesa naquela chama, sinal de que recebeu a luz de Cristo. Na Exéxias, o Círio estará ao lado do féretro, recordando que a morte não é o fim, mas a passagem para a verdadeira Páscoa. Existe algo muito belo nesse rito. Quase não há palavras. A igreja prefere o silêncio, um canto suave ou apenas a contemplação. Como se dissesse que certos mistérios são grandes demais para serem explicados completamente. A chama se apaga diante dos olhos, mas agora ela permanece acesa na fé da igreja e no coração de cada católico. Aí fica então essa mensagem do Círio Pascal. E dia 24, agora 24 de maio, no dia, né, de Pentecostes, dia em que o Espírito Santo é enviado aí cada um, vamos ter o Crisma, vai ser uma linda celebração aí. Ótima tarde, um abraço a todos os catequistas, todos os pais, os catequizandos aí, todo o pessoal envolvido aí nesse momento muito lindo, né? Que é um momento, assim, auge da parte da catequese ali, é a Crisma. Então vai ter aí muitos crismandos mesmo, a igreja vai estar lotadinha aí. E esse Crisma vai ser aí uma celebração no dia do Pentecostes. Ótima tarde para você. Um grande abraço para o Eugênio Cesanoski, que está ligadinho com a gente lá do Boqueirão. Ótima tarde, um ótimo final de semana para o senhor também. Eu quero mandar um grande abraço para a dona Lorivete Pianoski, que é a dona Lorivete que enviou flores aqui para a rádio, parabenizando

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1: Casal Modão é o nome do modão, compadre.

0: Participação especial da minha gatinha.
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0: Valeu.
1: 16 horas 5 minutos, Jorge Matheus, propaganda. 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Ótima tarde para você. Eu vou para uma pausa rapidinha e na volta vou estar falando do nosso tempo. Será que chove? Tá com macarão? Eu acho que tá caindo uns pingos perdidos ali. Mas como que vai ficar o final de semana? E eu vou contar já para você não sair daí.
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1: 14 graus é a nossa temperatura nesse momento. Tá friozinho, tá gelado, tá com uma cara de garoa aí. E é pra ficar assim, nublado, com pouca garoa. Hoje não tem previsão de muita chuva. Vai chover mais durante a madrugada, daí assim, amanhã, sábado, é para amanhecer chovendinho amanhã, sábado, com as temperaturas máximas em 16 graus e a mínima em 13. Ou seja, não vai cair tão mais. Eu acho que, de repente, a sensação térmica, ela vai ser maior aí por causa da umidade, né? Vai dar a impressão que está mais frio ainda. E amanhã, sábado, também essa previsão que amanhece com chuva, mas durante a tarde aí não é para chover, é para ficar nublado aí, sem muitas chances de chuva. Domingo já é uma chance maior de estar chovendo durante o dia aí, com as temperaturas máximas em 18 graus. E segunda-feira, domingo, início de semana, e segunda-feira até terça tem a previsão ainda de chuva. As temperaturas elas vão estar oscilando, mas vai ficar mais ou menos nisso aí. Na segunda-feira, 20 graus e as mínimas em 14 graus. Ou seja, não vai dar tanta diferença, não vai cair tanto as temperaturas. Pelo menos agora, final de semana, não tem essa previsão de ser... Vai ser friozinho por causa da umidade, mas não vai cair tanto a temperatura. Você aí se agasalhe, se proteja. Você aí que vai passear final de semana aí, leve um casaco a mais que de repente vai precisar e curta muito o frio porque tá na época, tem que esfriar mesmo. E vamos ver se os pernilongos morrem, né? Porque eu vi fotos que eles estão usando cachecol, colocando luvinha nas patas ali e estão usando até gorro, porque tá frio, tá inverno e tem os pernilongos ainda para incomodar. Ótima tarde para você aí que tá na escuta. Um grande abraço para dona Neuza Maria Galdino. Ela tá à escuta, ela tá perguntando sobre a promoção ali da rádio. 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Obrigado pela sintonia, pelo carinho. Um grande abraço pro Aparecido também, viva o corintiano, né, vai que... Será que já saiu da zona de rebaixamento? Tô longe da tabela, nem cheguei a ver, mas força pro Corinthians aí, que não tava numa maré muito boa, não posso falar nada do São Paulo, que tá pior que o Corinthians quase. Só tem mais pontos só, mas tamo na luta, né, Aparecido? Ótima tarde pra você, muito obrigado pela sintonia, ótimo final de semana. E agora vem chegando a Apte com Rosé e Bruno Mars pra você ouvir inteirinha no Ipiranga Mix.

16 horas 24 minutos e eu sou o Nude Bruno Mars. Vamos finalizando Ipiranga Mix de hoje. Semana vencida, coração agradecido. Agradeço imensamente você que esteve sintonizadinho comigo nesta tarde da melhor mix de música da sua tarde. Agradeço aí a Dona Odete que está confirmando a audiência. Desejo também uma abençoada noite, um final de semana espetacular pela senhora. Obrigado pelo carinho e pela sintonia. Agradeço a cada um que esteve sintonizado comigo aí nesta tarde. Continue na melhor sintonia 91.7, que na sequência tem o Nando e o Ipiranga Pop. Na segunda-feira, eu espero você novamente às 15 horas para o melhor mix da sua tarde e desejo que você tenha um abençoado final de semana, um ótimo restinho de tarde, uma noite muito tranquila e feliz. E segunda, a gente se fala novamente. Fica com Deus, se cuida, até lá, tchau, tchau.

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3: 16 horas 30 minutos, sejam todos bem-vindos a mais um Ipiranga Pop. Hoje chegando até você nesta tarde de sexta-feira, dia 22 de maio, né? Pós-comemoração do aniversário da Ipiranga FM, né, que ontem completou seus 78 anos. 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Enfim, vamos prosseguindo aqui. Vamos então falar do nosso assunto de hoje. O que eu vou falar hoje? Hoje eu vou fazer uma recomendação diversificada. Vou falar de vários filmes aqui. Na verdade, eu não sei porque eu não fiz uma semana temática sobre isso. E vou falar, por ser sexta-feira, eu vou falar da série de animação que esse filme inspirou. Mas de qualquer maneira, fica a recomendação da série, fica a recomendação dos filmes, fica também a lembrança, porque são obras já antigas dos anos 80 e é sempre tão bom, tão interessante a gente recordar, não é verdade? Mas do que eu tô falando? Eu tô falando de uma série de filmes que depois... talvez seja até uma curiosidade você saber que depois resultou numa série de animação. Eu tô falando de uma série de filmes que o nome é Loucademia de Polícia. Eu dizer Academia de Polícia. Na verdade é Academia de Polícia no original, Police Academy. Mas aqui no Brasil ganhou o nome de Loucademia de Polícia. E que rendeu uma série de desenhos animados. Você sabia que Loucademia... Porque Loucademia de Polícia passa, se duvidar, passa até hoje. Clássicos da Sessão da Tarde. Mas você sabia que virou uma série de desenhos também? É, virou uma série animada, a animação da Loucademia de Polícia. E como vamos falar de Loucademia de Polícia, vamos então tocar a música da Loucademia de Polícia, não a música de Star Wars, né? Afinal de contas, tem que tocar certo, tem que tocar a música certa. Quem não lembra, né? Loucademia de Polícia. Então, Loucademia de Polícia foi um sucesso do cinema, eu me recordo, fez muito sucesso, inclusive em VHS, na época das locadoras. Começou no primeiro filme, né? Loucademia de Polícia de 1984, que é um filme muito divertido, né? Tinha o Steve Guttenberg e vários outros personagens bem marcantes, assim, personagens cômicos muito marcantes. No caso, o Steve Guttenberg, que fez também o Três Solteirões e um Bebê, ele era o protagonista, o Sargento Mahoney, que acabou aparecendo na animação também, já falo dela. Mas primeiro eu vou dar uma pincelada nos filmes para cinema, que depois vieram para as locadoras e passaram na TV, na tela quente, na sessão da tarde. Então, depois do primeiro Loucademia de Polícia, de 1984, a gente teve Loucademia de Polícia 2, Primeira Missão, 1985, que focava mais nas atividades do grupo depois que eles se formam como policiais. Isso em 85. Em 1986, teve Loucademia de Polícia 3, De Volta ao Treinamento, onde os mesmos recrutas que eram os recrutas, né, que eles estavam aprendendo no filme 1, eles se tornavam os instrutores no filme 3. Inclusive o 3 é o meu filme preferido, é o filme que eu mais gosto da Loucademia, o parte 3. Daí a gente teve Loucademia de Polícia 4, O Cidadão Se Defende, em 1987. Loucademia de Polícia 5, Missão Miami Beach, em 1988. Loucademia de Polícia 6, Cidade em Estado de Sítio, em 1989. E, finalmente, Loucademia de Polícia 7, Missão Moscou, em 1994. Então, tivemos aí 7 filmes. Até foi feito planos de se lançar um Academia de Polícia 8, mas nunca foi concluído. E acabou que ficou nesses 7 filmes. Então, basicamente, tirando o 6 e o 7, que o 6 é de 89 e o 7 levou alguns anos para ser lançado, 1994, não à toa o 7 é o que menos repete membros do elenco. Muita gente do elenco não volta, do elenco original não volta no 7. Mas nos outros eles meio que repetem quase todos. Acho que o Steve Guttenberg ele vai até o 5, se não me engano. Não sei se ele não aparece, mas se não me falha a memória. Mas assim, basicamente, do primeiro ao sexto Academia de Polícia é basicamente um filme por ano. 84, 85, 86, 87... E acontece que em 88 foi lançado o quinto, né, Loucademia de Polícia, Missão Miami Beach. E foi nesse ano que foi lançado também a animação da Academia de Polícia. O Loucademia de Polícia, Loucademia de Polícia, foi como ficou conhecido aqui no Brasil. E ela cronologicamente, ela se situa, então, entre o quarto e o quinto filme. Entre o quarto e o quinto filme se passa a história. E ele tem todos os personagens lá. Todos aqueles personagens que apareciam nos primeiros filmes voltam na animação. Eu acredito que não deve ser o mesmo animador, mas enfim... tem lá todos os personagens, o Mahoney, né, o Sargento Mahoney, que é do Steven Guttenberg, o protagonista da série. Ele não está nos 3 últimos filmes, mas ele aparece aqui na série animada. Também tem, deixa eu ver, talvez vocês lembrem do Hightower, aquele que fazia efeitos sonoros, ou é outro nome. Enfim, é um que fazia os efeitos sonoros com a boca, ele conseguia. Isso acontecia tanto no desenho quanto no filme. Tem o Taco Berry, tem vários outros personagens, a Sargento Callahan, e tinha aquele grandão fortão, que eu não me lembro qual que é o nome dele, acho que é Moses. Inclusive, depois que o Steve Guttenberg sai, acho que no sexto é ele que assume o protagonismo. Enfim, a animação foi lançada em 88, então, como eu falei, né, logo pouquinho antes do 5, do filme, do quinto filme, Loucademia de Polícia 5, Missão Miami Beach. E teve duas temporadas, no caso de animação, estamos falando de 65 episódios. E o total dessa série, ela resgatava no total 13 episódios. 13 episódios, perdão, 13 personagens do filme, recriados na série. E eu lembro de assistir, eu lembro que eu assisti muito, nossa, assisti muito essa Loucademia de Polícia, a série. Até esses tempos atrás eu tava fazendo pesquisa, eu nem me lembrava mais que existia. Então quem vai ser mais das antigas talvez se recorde desse desenho animado. Ele passava, acredito que no programa da Xuxa. Ele de 88, então ele não pegou a época do Balão Mágico. Acho que era no programa da Xuxa assim que passava. E eu, pelo menos, achava um barato a Loucademia de Polícia. Acredito que não deve ser muito fácil encontrar a série completa. Mas alguns episódios você acha no YouTube. No YouTube você acha, inclusive, cenas, assim, trechos. Mas no mais dá pra você assistir bastante coisa, encontrando no YouTube Loucademia de Polícia. Você sabia que existia esse desenho da Loucademia de Polícia? Desnecessário dizer que os filmes também, então, os filmes eu acho que você encontra. Os filmes acredito que você encontra no Amazon Prime, no Telecine, eles passam também, até hoje ainda passam. E pelo menos o primeiro também tá na Netflix, todos eles estão. Então você encontra com facilidade. Aqui eu tava vendo na internet aqui, ó, é Moses Hightower, o cara fortão da Loucademia de Polícia. Esse é um dos personagens mais marcantes, assim, mais característicos, mas o protagonista era o Steve Guttenberg mesmo, que fazia o Sargento Mahoney. Muito divertido a Loucademia de Polícia. Daquele tempo que se fazia comédia, as comédias eram boas. Fazer o quê? 16 horas 41 minutos, então fica aqui minha sugestão de Loucademia de Polícia para vocês aqui. Os 7 filmes e mais a série animada com 2 temporadas que você encontra no YouTube. Os outros filmes acho que você consegue encontrar na Netflix. Beleza, pessoal? Desejo a todos então uma ótima tarde. Fiquem agora com 5 minutos com Jesus. Hoje com o pastor Hildo. Na sequência vocês têm o Gilmar Antônio e a programação da tarde. O Ipiranga Pop, se Deus quiser, volta na segunda-feira. Uma vez mais, muito obrigado e até a próxima.
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1: Saudamos o estimado ouvinte e rogamos que a graça e a paz de Deus nosso Pai e do Senhor Jesus Cristo estejam com todos nós. Amém. Convidamos a meditar sobre o tema de hoje,
2: Dia do Abraço. E com muita pena do filho, correu e o abraçou e beijou. Palavras de Lucas, capítulo 15, versículo 20. Hoje celebramos o Dia do Abraço. Essa data surgiu porque uma pessoa que enfrentava problemas na vida sentiu a necessidade de um abraço. Segundo a ciência, abraçar traz muitos benefícios para a saúde, como a liberação de hormônios que geram bem-estar. Jesus contou a história de um filho que decidiu deixar sua casa, afastando-se do pai. Depois de gastar tudo que tinha, reconheceu seus erros, arrependeu-se e resolveu voltar. Ao retornar, foi recebido de uma forma extraordinária. O pai, com muita pena do filho, correu e o abraçou e beijou. Sem dúvida, foi um abraço apertado, repleto de amor e perdão. Essa história nos ensina que, em momentos difíceis, um abraço pode fazer toda a diferença. Mas ela vai além. Mostra como o pecado desconfigurou a criação de Deus e nos afastou dele, incapazes de nos achegar a Deus por nós mesmos. É Ele quem vem ao nosso encontro, graciosamente, com um abraço de amor. Deus é o Pai que corre para nos acolher e perdoar. Seu abraço, através de Jesus, nos traz esperança para a vida eterna. E esse abraço não é simbólico ou distante. Na pessoa de Jesus, ele é real. Logo, nunca estaremos carentes dos abraços de Deus, pois Jesus está conosco todos os dias, como ele mesmo prometeu. Creiamos que, por meio de Jesus, estamos próximos do Pai, tão perto que somos abraçados pelo Pai, que nos espera todos os dias com os braços abertos para nos abraçar. Queremos orar. Senhor Jesus, obrigado pelo abraço de perdão que nos ofereces todos os dias. Perdoa-nos quando nos afastamos de Ti por causa dos nossos pecados. Ensina-nos a compartilhar o abraço do Teu amor com os outros. Em Teu nome, amém. As atividades para este final de semana: sábado, às 14h30, culto com a celebração da Santa Ceia na Congregação São Pedro de Tocas. Também no sábado à tarde, às 15h, encontro dos jovens na Congregação São Paulo, aqui de Palmeira. E no domingo, às 9h, culto com a celebração da Santa Ceia na Congregação São João de Colônia, Papagaios Novos. Também no domingo, às 9h, culto com a celebração da Santa Ceia na Congregação São Paulo, aqui de Palmeira, a Rua Vicente Machado, 273. E no domingo à tarde, às 15 horas e 30 minutos, encontro das servas na Congregação São Paulo de Palmeira. Agradecemos a sua atenção e o convidamos a estar conosco novamente, se Deus assim o permitir.
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0: 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Muito bem, vamos aí, né? Vamos aí, portanto, começando mais uma programação da tarde, agora é 5 horas pontualmente, mais um minuto, né? 5 horas e 1 minuto. Estamos começando a programação desta sexta-feira. Final de semana chegando, hoje vamos fechando a semana, não é, meu amigo? Isso aí, né, Nando?
1: Só isso, Gilmar.
0: Vamos fechando a semana com o último programa dessa semana. Final de semana chegando, prevendo chuva, prevendo frio, né? E nós vamos esquentando aí, né? Com muita música boa a partir de agora. Com muita alegria, você vai participando através do 99953-3669 Ipiranga 91.7, 78 anos no ar.

0: Muito bem, não estamos indo embora, estamos só chegando, né? Chegandito no seu rádio aí, você me ouvindo. No carro também, né? Tá no carro, tá na estrada. Boa tarde aqui do Gilmar Antônio. Você que tá aí, portanto, viajando, mas tá com o rádio ligado aí do veículo, né? O meu abraço, você taxista, você motorista, vai ao nosso carinho. E você que é claro que tá no trabalho também com o rádio ligado, você que tá aí na sua residência, você dona de casa, o meu abraço, o meu carinho, as crianças, o meu abraço, sejam bem-vindos, vamos chegando juntos por aqui. Vamos trazendo aí já para começar falando um pouquinho desta data de hoje, né? Sexta-feira, vamos lá para nossa folhinha.
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0: Muito bem, hoje é dois patinhos na lagoa.
2: É mesmo?
0: Dia 22. Sexta-feira, sextou, sexta-feira. Olha, gente, hoje dia 22, sexta-feira. Hoje é Dia Internacional da Biodiversidade Biológica. Hoje também é dia do abraço. Vamos nos abraçar, né? Aquele abraço carinhoso. Como é bom, né? Como é bom, né? Olha, hoje também é dia do apicultor. Nosso abraço aí para você. Você aí da agricultura, você apicultor, vai o nosso carinho. Hoje também é dia mundial do gótico e também hoje é dia de Santa Rita. Olha, hoje é dia de Santa Rita. Inclusive temos aí a comunidade Santa Rita aqui de Palmeira, né, do bairro Papiros. Um abraço aí pessoal do Papiros. Hoje, portanto, homenageando aí, né, celebrando o dia de Santa Rita, 22 de maio.
3: Conhecer as mães.
0: Muito bem, daqui a pouquinho a nossa mensagem, mas agora eu quero perguntar ainda aqui no espaço do calendário a respeito aí do tempo. O Luiz Fernando de Jesus, o Nando, que está chegando com a gente, vai contando para nós a temperatura nesse momento. Boa tarde, meu amigo.
2: Boa tarde, seu Gilmar. Agora, neste momento, fazem 12 graus na cidade de Palmeira.
0: É, hoje tá friozinho, não, sem
2: tá
0: sol hoje, né?
2: Sem sol.
0: Hoje sem sol, garoando já, né?
2: Eu confesso que o tempo até tá mais bonito, vamos dizer, do que eu até imaginava. Eu achei que ia chover mais. É, a previsão dava conta de um clima muito parecido com a semana passada. E todos nós sabemos que semana passada choveu muito.
0: Exatamente.
2: Não é o caso de hoje, não tá chovendo tanto assim. Mas tá uma chuvisquinha, uma garoazinha que tá dando uma molhada no chão, mas para alguns não é caso nem de abrir o guarda-chuva, né?
0: É
2: uma chuva muito fina.
0: É verdade.
2: E deve prosseguir mais ou menos assim. Claro, a chuva traz uma queda de temperatura, fica um pouco mais gelado. Talvez não a temperatura em si, né? Já que 12 graus não é tão frio, mas a umidade do ar dá uma sensação mais gélida. Mas vai perdurar assim pelo próximo final de semana. Para amanhã, a previsão é que não tem chuva de manhã, chove só à tarde. Chove só à tarde, então vai ser muito parecido com hoje, o sábado. No domingo, na segunda e na terça-feira, a previsão é chuva, sim. Tem previsão de chuva.
0: Então tá aí, né? Conforme a previsão, né? A gente lembra que são previsões. Esse tempo assim, nublado, chuvoso, chove um pouco mais. A gente vai verificando aí, vai portanto verificar realmente se vai acontecer pouca chuva. Uma chuva um pouco mais volumosa, de repente pode acontecer, porque são previsões, né? Mas todo esse clima aí, né? Chuvoso e também com frio, tudo misturado, vai até terça-feira, né?
2: Isso.
0: Vai até terça-feira, daí para quarta-feira a gente vai ver como é que vai ficar para frente, né? Vai atualizando depois, né? Mas até terça-feira vai ficar desse jeitinho aí que o Nando contou pra gente. É a previsão, portanto, para o final de semana, que vai se estender até na terça-feira. Muito bem, 5 horas e 6 minutos. Agora vamos, portanto, aí com a nossa mensagem do dia.
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Amizade não se explica. Amigos sempre sabem quando serão amigos, pois compartilham momentos juntos, dão forças, estão sempre lado a lado. Lado a lado também nas conquistas ou nas derrotas, nas horas boas ou nas horas difíceis. Amizade nem sempre é pensar do mesmo jeito, mas sim abrir mão de vez em quando, né? Amizade é como ter um irmão, é compartilhar segredos e emoções, é compreensão, é diversão, é contar com alguém sempre que precisar, é ter algo em comum, é sentir saudade, é dar preferência. Amizade, gente, que é amizade, nunca acaba. Mesmo que a gente cresça e apareçam outras pessoas no nosso caminho, assim mesmo, a amizade que temos, ela não termina. E outra coisa, a amizade não se explica, ela simplesmente existe. Portanto, dê valor às suas amizades.

0: Muito bem, tá aí a nossa reflexão. Tamo aí, portanto, com o programa de hoje, sexta-feira, hoje dia 22. Vamos até as 6 da tarde. Aqui, Gilmar Antônio, com a programação da tarde, né? E tem promoção de aniversário da rádio. 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Olha, 5:08, 5:09, pulou ponteirinho ali do relógio. Hoje preparamos aí, o Nando já deixou preparadinho pra gente uma música muito bonita. Fala de um amor sincero, aquele amor verdadeiro, como falamos da amizade, né? Dois passarinhos como dois passarinhos, a música é com Alan e Aladim. Quem gosta muito dessa música é o nosso companheiro de rádio, nosso amigo Edenilson Miranda.
1: Edenilson gosta.
0: E Miranda adora essa música, né? Um abraço pro Miranda. Ele que daqui a pouco vai estar com o programa ao vivo dele, né? Às 6:30, o Sintonia Total. 5:09, Alan e Aladim. Música boa demais, um grande clássico.

0: Muito bem, vamos marcando 5 e 12. Ouvimos então aí a primeira de hoje, Dois Passarinhos, como Dois Passarinhos, Alain Aladim. 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Muito bem, 5h15, estamos aí com a programação da tarde. 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
0: Um abraço lá pro José, obrigado meu amigo, ele tá mandando moda boa, né? Ele tá mandando música lá pro Luiz Fernando, da Movelari pro Alisson.
2: Ah, pensei que era pra mim, não era, pra mim.
0: Um abraço aí, né? Um abraço lá portanto pro Luiz Fernando, da Movelar, né? Falando em Movelar, eu quero mandar um abraço lá pro Edson, ele que também, ele é montador lá da loja, né? E também me ouve, alô Edson aí da Movelar, vai o meu abraço. Camisa branca, ele tá pedindo aqui, né? E deixa eu ver aqui, estão de aniversário, então esse pessoal aqui tá de aniversário. O Luiz Fernando da Movelar tá de aniversário.
2: Hoje?
0: Hoje é, olha segundo o que ele diz aqui, né? E o Alisson também, né? O Alisson Galo, os dois de aniversário hoje.
2: Eu
0: lá.
2: Ontem e ele hoje.
0: É, imagina só.
2: Dois Luiz
0: Fernando. Dois Luiz Fernando, um fez aniversário ontem, o Nando aqui da rádio. E o Luiz Fernando lá da Movelar, juntamente com o Alisson, estão de aniversário hoje. Parabéns aqui de toda a equipe, né? Mais uma vez o Edson, grande amigo nosso. Também vai o nosso abraço lá da Movelar também. O Edson tá lá montando os móveis e ouvindo aí o Gilmar Antônio. Obrigado pelo carinho da audiência. Daqui a pouco, então, camisa branca. Muito bem, vamos mandando alô para a Luzia, que também participa do programa. Vamos mandando alô também aqui lá para Nereida, ela que está acompanhando o programa, pedindo que Deus abençoe a todos nós e que tenhamos um final de semana também abençoado. Se possível, ela pede uma hoje do trio Parada Dura. não é do trio, mas é do Barreirito, Nereida. É Meus Passos, Onde Estão os Meus Passos, é do Barreirito.
2: Quando,
0: né,
2: ele passou a seguir carreira solo.
0: Isso,
2: né?
0: Isso. O Barreirito, é claro, ele fez parte do trio Parada Dura, depois todo mundo sabe a história do Barreirito, né? Ele teve um acidente de avião aí com o trio, né? E o Barreirito acabou, portanto, sendo mais prejudicado. E, é claro, ele ficou de cadeira de roda. Tem muita música que ele gravou referindo-se à vida dele, à trajetória da vida dele, né? E fez muito sucesso fazendo shows, se apresentando na TV de cadeira de rodas, né? Então foi realmente uma trajetória que o Barreirito conquistou, né? Conquistou, né? Mesmo de cadeira de roda, ele não deixou a peteca cair. E essa música, Onde Estão os Meus Passos, ele fala, portanto, da trajetória dele. Tem uma outra música que ele fala da trajetória dele, que é a Cadeira Amiga, né? Também ele fala aí da trajetória dele, né? Então tá aí, né? É a história do Barreirito aí, que realmente fica um exemplo para quem às vezes se queixa demais da vida, né? E deixa a peteca cair, né? A gente sabe aí de coisas que às vezes acontecem, tragédias, né? Que às vezes por falta de pensar um pouquinho, né? Ah, a pessoa fica meio nervosa lá, pensa uma coisa ruim, mas pense mais um pouco, né? Não, que isso, não vou fazer isso, né? Então, principalmente fica o exemplo aí para os jovens, né? Que tem que pensar mais em Deus, né? E ter o pensamento firme que a vida é um dom de Deus, né? Então tá aí. Mas vamos trazer música, 5h19. Quem mais está passando mensagem aqui? Tem mais uma mensagem aqui. Quero mandar um abraço aí para a família Machado, né? Pessoal do interior me ouvindo, obrigado pela audiência. João Maria, né?
2: Tá acompanhando. João Maria Batista Wisbinski.
0: Isso, família Wisbinski, né? E também a família Machado, quero mandar o meu carinho. Vamos trazer música então, mais alguém digitando aqui? Aí o Gaiota tá digitando aqui. Muito bem, daqui a pouco a gente vê a tua mensagem aí, meu amigo. Vamos trazer música então, primeiro vamos trazendo aí camisa
2: branca pro Gaiota.
0: Ele tá mandando aí pros aniversariantes de hoje, né? O Luiz Fernando e o... E o outro aniversariante lá, aí fugiu o nome dele aqui, mas são dois aniversariantes, né? O Luiz Fernando,
2: Alisson,
0: e o Alisson.
2: Alisson,
0: isso,
2: o Galo.
0: Né? Então a música vai especialmente para esses dois aniversariantes de hoje.
2: Agora a mensagem que ele acabou de enviar é essa música junto pro Nando aí da rádio também. Obrigado.
0: Tamo brincando aí, meu amigo, tamo brincando, né? Mas temos que ter bom humor. Vamos marcando 5h20, o Delmir também tá passando mensagem dizendo que tá na escuta, desejando um final de semana sempre muito abençoado para todos nós. A música Camisa Branca,
2: na
0: chegando...
2: sequência, Meu Grito.
0: Meu Grito, né? Chegando aí, atendendo aí também o ouvinte que pediu, lindo Mar Castilho. Ao marcando agora 5h20. O Acir do Algodão. O Acir, abraço! Ele que tá sempre ouvindo o Gilmar Antônio.

0: Muito bem, vamos marcando a hora na Ipiranga 91.7, Ipiranga FM 5:26, ouvimos aí, portanto, Meu Grito. Ouvimos aí também, portanto, Camisa Branca.
1: Né?
0: E nós vamos dando sequência com o programa logo depois do intervalo, porque agora vamos aí, portanto, fazer uma pausa, né? Mas a gente já volta, é rapidinho. Você continua aí ouvindo a Ipiranga, ouvindo na Ipiranga a programação aqui da tarde com Gilmar Antônio. A gente já volta, permaneçam ligados.
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5: Muito bem, vamos marcando 5:30. Hoje dia do abraço, dia do abraço. É um dos gestos mais simples, né? E um dos gestos universais de afeto. O abraço realmente é um afeto que só traz aí, portanto, harmonia, né, entre as pessoas. E é claro, o dia do abraço é uma data muito importante e está presente, minha gente, em praticamente todas as culturas do mundo. O abraço é uma forma espontânea de demonstrar carinho, amizade, apoio ou então gratidão. Embora em muitos contextos esteja associado a relações de maior proximidade, o gesto ultrapassa fronteiras culturais. E, é claro, sendo compreendido como uma expressão humana de ligação emocional. Portanto, vamos nos abraçar. Olha, 5:32, boa tarde para você, um abraço aqui do Gilmar Antônio, né? Ó, o Marcelo tá me ouvindo, mandando um abraço para nós, né? Nós mandamos um abraço aqui, não só no dia do abraço, mas todos os dias aqui no programa. Abraço lá pro seu Pedro, me ouve lá em Boqueirão. Um abraço lá pra família Costa, Wendler Costa, família aí do Delmir, que tá mandando um abraço pro Martinho. Alô, Martinho. Martinho me ouve ali na Barão do Rio Branco. Muito bom ter vocês me ouvindo, né? Quero mandar um abraço aqui também lá pro Adriel, também tá me ouvindo, passando mensagem aqui pra nós. Obrigado pelo carinho da audiência. Deixa eu trazer música, um abraço lá para a família do Haroldo Leal, lá da oficina, obrigado gente, lá para o Michel, obrigado pelo carinho, gente da Dom Alberto Gonçalves, o Fernando, né, que é o popular vermelho, que também está lá no trabalho me ouvindo, né, lá na oficina Santo Antônio, também vai o nosso boa tarde. 5:33, vamos trazendo então mais música, essa aqui... A Ana pediu para nós, Eduardo Costa, Melhor ou Pior. Também temos a indicação da Nereide, que hoje quer ouvir a música do Barreirito. Ela me ouve ali na Vila Rosa, grande bairro aí da Vila Rosa. Um abraço também pro pessoal lá do Bela Vista, né, que estão me ouvindo. A música na sequência com o Barreirito, então, Onde Estão os Meus Passos? 5:34.

Meus amigos, se nesse momento algum de vocês me perguntasse onde estão os meus passos, eu não saberia dizer. 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

0: Maravilha, 5h40, onde estão os meus passos, você ouviu o Barrerito. Muito bem, a Copa do Mundo, minha gente. Olha, a Copa do Mundo de 2026 começa oficialmente dia 11 de junho, tá chegando. A Copa do Mundo começa com o jogo de abertura entre México e África do Sul no estádio Azteca. E olha, gente, considerando a data de hoje, hoje é dia 22 de maio, faltam exatamente 20 dias para o início do torneio mundial. E a tabela aí, pessoal perguntando para mim, a respeito dos jogos do Brasil, né? A tabela da primeira fase para a seleção do Brasil já está confirmadíssima com os seguintes jogos, minha gente. Vocês que estão perguntando aí, olha, o Brasil joga no dia 13 de junho, um sábado, às 7 da noite. O jogo vai ser em Nova York. No dia 19 de junho, vai ser uma sexta-feira, Brasil joga às 10 da noite com o Haiti, na Filadélfia. E no dia 24 de junho, uma quarta-feira, também às 7 da noite, como vai ser o primeiro jogo, né? É Brasil e Escócia em Miami. Então tá aí, primeira fase, os três primeiros jogos do Brasil. A gente vai, portanto, comentando aí no decorrer das programações aí. Porque logo aí vamos ter que começar a falar um pouquinho do Brasil, né? Torcer aí pra nossa seleção aí, tomara que dê tudo certinho.
1: Mas tomara que dê tempo de nós falar alguma coisa do Brasil antes de tirar.
0: Se não der pra nós falar do Brasil, se o Brasil, portanto, não conseguir passar, a gente vai falando aí dos outros jogos, né? Que fazem parte também deste torneio mundial de futebol, que é, portanto, executado, né? Realizado de 4 em 4 anos, né? Muito bem, 5h42, um pouquinho de futebol, um pouquinho de Copa do Mundo por aqui, né? Olha, 5h42, a você que também gosta aí do esporte, vai o nosso boa tarde. Um abraço lá pro Panto. Panto, ele que é, se não me falha a memória, é botafoguense, né? Um abraço lá pro Aginaldo da Lojas MM, ele que é flamenguista, né? O Helder Palmeira, né? O Helder
1: palmeirense,
0: né? E tem corintiano por aqui também, né?
1: Tem o Padre Fábio, que é
0: corintiano. Meu irmão, o João Marcos, né? O Marquinhos também é corintiano.
1: Antes tinha o Padre Adriano, que também.
0: Padre Adriano também. Então tá bom. Tem intervalinho?
1: Tem.
0: Vamos pro intervalo, minha gente. Vamos pro intervalo, porque tem mais música para nós fechar o programa de hoje. Estamos aí vivendo, portanto, hoje, sexta-feira, dia 22, no mês de maio, onde estamos aí, portanto, com mais esta edição da programação da tarde. E a gente volta daqui a pouquinho, 5h43.
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0: Muito bem, foi rapidinho o intervalo, né? Já estamos de volta, agora é 5h44 aqui na programação da tarde. Você está muito bem, está na 91.7 Ipiranga FM, 78 anos de comunicação, 78 anos de história, né? Olha, 5h45, quero mandar uma boa tarde lá para o seu Eugênio que nos ouve, também o nosso carinho para o pessoal lá da Lapa, gente lá de Ponta Grossa. Isso, pessoal lá de Irati também estão nos ouvindo. Deixa eu trazer música para nós fechar o programa. Quero mandar um alô, vamos trazer agora Não Quero Piedade, o trio Parada Dura. Quem está indicando para a gente aí é o Delmir, né? Delmir,
1: isso.
0: Delmir, família Vender, né? Família Vender me ouvindo. Quero mandar um grande alô também aí pro ouvinte que pediu essa que vai tocar agora com o Walter Moraes, Dia de Chuva. Essa é boa aí pra esses dias aí, né? O Adriel quer ouvir Dia de Chuva, né? Hoje amanheceu chovendo, sim, né? Na música diz que amanheceu chovendo,
1: amanheceu
0: e hoje choveu. Choveu ali por volta de 5 e meia, eu ainda tava dormindo aí,
1: chovendo.
0: Me acordei com o barulhinho da chuva, pois, né? É. Então hoje de manhãzinha tivemos um pouquinho de chuva, realmente amanheceu chovendo, mas depois a chuva se dispersou, né? E ficou só nesse tempo nublado aí, mas
1: ficou
0: a presença,
1: só na música.
0: Mas a presença da chuva aí está prevista aí para o final de semana. 5h46, portanto, Walter Moraes, Dia de Chuva. Amanheceu chovendo, né, seu Walter Moraes? Vamos trazendo depois, então, o trio Parada Dura para você que também está nos ouvindo. Agora 5h47.

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0: muito bem, 5h55, com esta música aí do Bruno Marrone, a gente vai ficando por aqui. Boa tarde lá para Dona Neuza Maria Caldino, obrigado Dona Neuza pela audiência, Dona Isabel também estão ligados. Vacilei. Muito bem, a semana fica por aqui, né? A nossa semana de trabalho fica por aqui. Obrigado pelo carinho, obrigado Nando.
1: Obrigado eu, Sr. Gilmar.
0: E obrigado a todos os nossos queridos e queridas ouvintes que participaram das programações aqui do Gilmar Antônio durante toda essa semana. Manhã, sabadão, vem o domingo, a gente não faz programa, a gente descansa um pouquinho e volta na segunda-feira, se Deus quiser. Lembrando que o programa de domingo fica preparado, gravadito, né? Com muita música boa, a voz do Gilmar Antônio, alguns abraços também a gente já deixa preparado aí pro domingão. O Misto Musical vai ao ar ao meio-dia depois do programa do Floriano, certo? Obrigado, gente. Ao vivo, tamo aqui. Segunda às 5 da tarde. Um bom fim de semana, aquele abraço.

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O anjo do Senhor anunciou a Maria, e ela concebeu pelo Espírito Santo. Ave Maria, cheia de graça, o Senhor é convosco. Bendita sois vós entre as mulheres, e bendito é o fruto do vosso ventre, Jesus. Santa Maria, Mãe de Deus, rogai por nós, pecadores, agora e na hora da nossa morte. Amém.

Ave Maria, cheia de graça, o Senhor é convosco. Bendita sois vós entre as mulheres e bendito é o fruto do vosso ventre, Jesus. Santa Maria, Mãe de Deus, rogai por nós, pecadores, agora e na hora da nossa morte. Amém. E o Verbo divino se fez carne e habitou entre nós. Ave Maria, cheia de graça, o Senhor é convosco. Bendita sois vós entre as mulheres e bendito é o fruto do vosso ventre, Jesus. Santa Maria, Mãe de Deus, rogai por nós, pecadores, agora e na hora da nossa morte. Amém. Rogai por nós, Santa Mãe de Deus, para que sejamos dignos das promessas de Cristo. Oremos, infundi, Senhor, em nossos corações a vossa graça, para que nós, que conhecendo pela anunciação do anjo a encarnação do vosso Filho Jesus Cristo, cheguemos por sua paixão e cruz à glória da ressurreição, pelo mesmo Cristo nosso Senhor. Amém. Glória ao Pai, ao Filho e ao Espírito Santo, como era no princípio, agora e sempre. Amém. Glória ao Pai, ao Filho e ao Espírito Santo, como era no princípio, agora e sempre. Amém. Glória ao Pai, ao Filho e ao Espírito Santo, como era no princípio, agora e sempre. Amém. E desça sobre vós a bênção de Deus Todo-Poderoso, Pai e Filho,

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0: Creio em Deus Pai Todo-Poderoso, Criador do céu e da terra, e em Jesus Cristo, seu único Filho, nosso Senhor, que foi concebido pelo poder do Espírito Santo, nasceu da Virgem Maria, padeceu sob Pôncio Pilatos, foi crucificado, morto e sepultado, desceu à mansão dos mortos, ressuscitou ao terceiro dia, subiu aos céus e está sentado à direita de Deus Pai Todo-Poderoso, donde há de vir a julgar os vivos e os mortos. Creio no Espírito Santo, na Santa Igreja Católica, na comunhão dos santos, na remissão dos pecados, na ressurreição da carne, na vida eterna. Amém. Pai nosso que estais no céu, santificado seja o vosso nome. Venha a nós o vosso reino, seja feita a vossa vontade, assim na terra como no céu.
1: O pão nosso de cada dia nos dai hoje. Perdoai-nos as nossas ofensas, assim como nós perdoamos a quem nos tem ofendido. E não nos deixeis cair em tentação, mas livrai-nos do mal. Amém.
0: Ave Maria, cheia de graça, o Senhor é convosco. Bendita sois vós entre as mulheres, e bendito é o fruto do vosso ventre, Jesus.
1: Santa Maria, Mãe de Deus, rogai por nós, pecadores, agora e na hora de nossa morte. Amém.
0: Ave Maria, cheia de graça, o Senhor é convosco. Bendita sois vós entre as mulheres, e bendito é o fruto do vosso ventre, Jesus.
1: Santa Maria, Mãe de Deus, rogai por nós, pecadores, agora e na hora de nossa morte. Amém.
0: Ave Maria, cheia de graça, o Senhor é convosco. Bendita sois vós entre as mulheres, e bendito é o fruto do vosso ventre, Jesus.
1: Santa Maria, Mãe de Deus, rogai por nós, pecadores, agora e na hora de nossa morte. Amém.

0: Pai nosso que estais no céu, santificado seja o vosso nome. Venha a nós o vosso reino, seja feita a vossa vontade, assim na terra como no céu.
1: O pão nosso de cada dia nos dai hoje. Perdoai-nos as nossas ofensas, assim como nós perdoamos a quem nos tem ofendido. E não nos deixeis cair em tentação, mas livrai-nos do mal. Amém.
0: Ave Maria, cheia de graça, o Senhor é convosco. Bendita sois vós entre as mulheres, e bendito é o fruto do vosso ventre, Jesus.
1: Santa Maria, Mãe de Deus, rogai por nós, pecadores, agora e na hora de nossa morte. Amém.
0: Ave Maria, cheia de graça, o Senhor é convosco. Bendita sois vós entre as mulheres, e bendito é o fruto do vosso ventre, Jesus.
1: Santa Maria, Mãe de Deus, rogai por nós, pecadores, agora e na hora de nossa morte. Amém.
0: Ave Maria, cheia de graça, o Senhor é convosco. Bendita sois vós entre as mulheres, e bendito é o fruto do vosso ventre, Jesus.
1: Santa Maria, Mãe de Deus, rogai por nós, pecadores, agora e na hora de nossa morte. Amém.
0: Ave Maria, cheia de graça, o Senhor é convosco. Bendita sois vós entre as mulheres, e bendito é o fruto do vosso ventre, Jesus.
1: Santa Maria, Mãe de Deus, rogai por nós, pecadores, agora e na hora de nossa morte. Amém.
0: Ave Maria, cheia de graça, o Senhor é convosco. Bendita sois vós entre as mulheres, e bendito é o fruto do vosso ventre, Jesus.
1: Santa Maria, Mãe de Deus, rogai por nós, pecadores, agora e na hora de nossa morte. Amém.
0: Ave Maria, cheia de graça, o Senhor é convosco. Bendita sois vós entre as mulheres, e bendito é o fruto do vosso ventre, Jesus.
1: Santa Maria, Mãe de Deus, rogai por nós, pecadores, agora e na hora de nossa morte. Amém.
0: Ave Maria, cheia de graça, o Senhor é convosco. Bendita sois vós entre as mulheres, e bendito é o fruto do vosso ventre, Jesus.
1: Santa Maria, Mãe de Deus, rogai por nós, pecadores, agora e na hora de nossa morte. Amém.
0: Ave Maria, cheia de graça, o Senhor é convosco. Bendita sois vós entre as mulheres, e bendito é o fruto do vosso ventre, Jesus.
1: Santa Maria, Mãe de Deus, rogai por nós, pecadores, agora e na hora de nossa morte. Amém.
0: Ave Maria, cheia de graça, o Senhor é convosco. Bendita sois vós entre as mulheres, e bendito é o fruto do vosso ventre, Jesus.
1: Santa Maria, Mãe de Deus, rogai por nós, pecadores, agora e na hora de nossa morte. Amém.
0: Ave Maria, cheia de graça, o Senhor é convosco. Bendita sois vós entre as mulheres, e bendito é o fruto do vosso ventre, Jesus.
1: Santa Maria, Mãe de Deus, rogai por nós, pecadores, agora e na hora de nossa morte. Amém.
0: Glória ao Pai, ao Filho e ao Espírito Santo,
1: como era no princípio, agora e sempre. Amém.

0: Pai nosso que estais no céu, santificado seja o vosso nome. Venha a nós o vosso reino, seja feita a vossa vontade, assim na terra como no céu.
1: O pão nosso de cada dia nos dai hoje. Perdoai-nos as nossas ofensas, assim como nós perdoamos a quem nos tem ofendido. E não nos deixeis cair em tentação, mas livrai-nos do mal. Amém.
0: Ave Maria, cheia de graça, o Senhor é convosco. Bendita sois vós entre as mulheres, e bendito é o fruto do vosso ventre, Jesus.
1: Santa Maria, Mãe de Deus, rogai por nós, pecadores, agora e na hora de nossa morte. Amém.
0: Ave Maria, cheia de graça, o Senhor é convosco. Bendita sois vós entre as mulheres, e bendito é o fruto do vosso ventre, Jesus.
1: Santa Maria, Mãe de Deus, rogai por nós, pecadores, agora e na hora de nossa morte. Amém.
0: Ave Maria, cheia de graça, o Senhor é convosco. Bendita sois vós entre as mulheres, e bendito é o fruto do vosso ventre, Jesus.
1: Santa Maria, Mãe de Deus, rogai por nós, pecadores, agora e na hora de nossa morte. Amém.
0: Ave Maria, cheia de graça, o Senhor é convosco. Bendita sois vós entre as mulheres, e bendito é o fruto do vosso ventre, Jesus.
1: Santa Maria, Mãe de Deus, rogai por nós, pecadores, agora e na hora de nossa morte. Amém.
0: Ave Maria, cheia de graça, o Senhor é convosco. Bendita sois vós entre as mulheres, e bendito é o fruto do vosso ventre, Jesus.
1: Santa Maria, Mãe de Deus, rogai por nós, pecadores, agora e na hora de nossa morte. Amém.
0: Ave Maria, cheia de graça, o Senhor é convosco. Bendita sois vós entre as mulheres, e bendito é o fruto do vosso ventre, Jesus.
1: Santa Maria, Mãe de Deus, rogai por nós, pecadores, agora e na hora de nossa morte. Amém.
0: Ave Maria, cheia de graça, o Senhor é convosco. Bendita sois vós entre as mulheres, e bendito é o fruto do vosso ventre, Jesus.
1: Santa Maria, Mãe de Deus, rogai por nós, pecadores, agora e na hora de nossa morte. Amém.
0: Ave Maria, cheia de graça, o Senhor é convosco. Bendita sois vós entre as mulheres, e bendito é o fruto do vosso ventre, Jesus.
1: Santa Maria, Mãe de Deus, rogai por nós, pecadores, agora e na hora de nossa morte. Amém.
0: Ave Maria, cheia de graça, o Senhor é convosco. Bendita sois vós entre as mulheres, e bendito é o fruto do vosso ventre, Jesus.
1: Santa Maria, Mãe de Deus, rogai por nós, pecadores, agora e na hora de nossa morte. Amém.
0: Ave Maria, cheia de graça, o Senhor é convosco. Bendita sois vós entre as mulheres, e bendito é o fruto do vosso ventre, Jesus.
1: Santa Maria, Mãe de Deus, rogai por nós, pecadores, agora e na hora de nossa morte. Amém.
0: Glória ao Pai, ao Filho e ao Espírito Santo.

0: Pai nosso que estais no céu, santificado seja o vosso nome. Venha a nós o vosso reino, seja feita a vossa vontade, assim na terra como no céu.
1: O pão nosso de cada dia nos dai hoje, perdoai-nos as nossas ofensas, assim como nós perdoamos a quem nos tem ofendido. E não nos deixeis cair em tentação, mas livrai-nos do mal. Amém.
0: Ave Maria, cheia de graça, o Senhor é convosco. Bendita sois vós entre as mulheres, e bendito é o fruto do vosso ventre, Jesus.
1: Santa Maria, Mãe de Deus, rogai por nós, pecadores, agora e na hora de nossa morte. Amém.
0: Ave Maria, cheia de graça, o Senhor é convosco. Bendita sois vós entre as mulheres, e bendito é o fruto do vosso ventre, Jesus.
1: Santa Maria, Mãe de Deus, rogai por nós, pecadores, agora e na hora de nossa morte. Amém.
0: Ave Maria, cheia de graça, o Senhor é convosco. Bendita sois vós entre as mulheres, e bendito é o fruto do vosso ventre, Jesus.
1: Santa Maria, Mãe de Deus, rogai por nós, pecadores, agora e na hora de nossa morte. Amém.
0: Ave Maria, cheia de graça, o Senhor é convosco. Bendita sois vós entre as mulheres, e bendito é o fruto do vosso ventre, Jesus.
1: Santa Maria, Mãe de Deus, rogai por nós, pecadores, agora e na hora de nossa morte. Amém.
0: Ave Maria, cheia de graça, o Senhor é convosco. Bendita sois vós entre as mulheres, e bendito é o fruto do vosso ventre, Jesus.
1: Santa Maria, Mãe de Deus, rogai por nós, pecadores, agora e na hora de nossa morte. Amém.
0: Ave Maria, cheia de graça, o Senhor é convosco. Bendita sois vós entre as mulheres, e bendito é o fruto do vosso ventre, Jesus.
1: Santa Maria, Mãe de Deus, rogai por nós, pecadores, agora e na hora de nossa morte. Amém.
0: Ave Maria, cheia de graça, o Senhor é convosco. Bendita sois vós entre as mulheres, e bendito é o fruto do vosso ventre, Jesus.
1: Santa Maria, Mãe de Deus, rogai por nós, pecadores, agora e na hora de nossa morte. Amém.
0: Ave Maria, cheia de graça, o Senhor é convosco. Bendita sois vós entre as mulheres, e bendito é o fruto do vosso ventre, Jesus.
1: Santa Maria, Mãe de Deus, rogai por nós, pecadores, agora e na hora de nossa morte. Amém.
0: Ave Maria, cheia de graça, o Senhor é convosco. Bendita sois vós entre as mulheres, e bendito é o fruto do vosso ventre, Jesus.
1: Santa Maria, Mãe de Deus, rogai por nós, pecadores, agora e na hora de nossa morte. Amém.
0: Ave Maria, cheia de graça, o Senhor é convosco. Bendita sois vós entre as mulheres, e bendito é o fruto do vosso ventre, Jesus.
1: Santa Maria, Mãe de Deus, rogai por nós, pecadores, agora e na hora de nossa morte. Amém.
0: Glória ao Pai, ao Filho e ao Espírito Santo,
1: como era no princípio, agora e sempre. Amém.

0: Pai nosso que estais no céu, santificado seja o vosso nome. Venha a nós o vosso reino, seja feita a vossa vontade, assim na terra como no céu.
1: O pão nosso de cada dia nos dai hoje. Perdoai-nos as nossas ofensas, assim como nós perdoamos a quem nos tem ofendido. E não nos deixeis cair em tentação, mas livrai-nos do mal. Amém.
0: Ave Maria, cheia de graça, o Senhor é convosco. Bendita sois vós entre as mulheres, e bendito é o fruto do vosso ventre, Jesus.
1: Santa Maria, Mãe de Deus, rogai por nós, pecadores, agora e na hora de nossa morte. Amém.
0: Ave Maria, cheia de graça, o Senhor é convosco. Bendita sois vós entre as mulheres, e bendito é o fruto do vosso ventre, Jesus.
1: Santa Maria, Mãe de Deus, rogai por nós, pecadores, agora e na hora de nossa morte. Amém.
0: Ave Maria, cheia de graça, o Senhor é convosco. Bendita sois vós entre as mulheres, e bendito é o fruto do vosso ventre, Jesus.
1: Santa Maria, Mãe de Deus, rogai por nós, pecadores, agora e na hora de nossa morte. Amém.
0: Ave Maria, cheia de graça, o Senhor é convosco. Bendita sois vós entre as mulheres, e bendito é o fruto do vosso ventre, Jesus.
1: Santa Maria, Mãe de Deus, rogai por nós, pecadores, agora e na hora de nossa morte. Amém.
0: Ave Maria, cheia de graça, o Senhor é convosco. Bendita sois vós entre as mulheres, e bendito é o fruto do vosso ventre, Jesus.
1: Santa Maria, Mãe de Deus, rogai por nós, pecadores, agora e na hora de nossa morte. Amém.
0: Ave Maria, cheia de graça, o Senhor é convosco. Bendita sois vós entre as mulheres, e bendito é o fruto do vosso ventre, Jesus.
1: Santa Maria, Mãe de Deus, rogai por nós, pecadores, agora e na hora de nossa morte. Amém.
0: Ave Maria, cheia de graça, o Senhor é convosco. Bendita sois vós entre as mulheres, e bendito é o fruto do vosso ventre, Jesus.
1: Santa Maria, Mãe de Deus, rogai por nós, pecadores, agora e na hora de nossa morte. Amém.
0: Ave Maria, cheia de graça, o Senhor é convosco. Bendita sois vós entre as mulheres, e bendito é o fruto do vosso ventre, Jesus.
1: Santa Maria, Mãe de Deus, rogai por nós, pecadores, agora e na hora de nossa morte. Amém.
0: Ave Maria, cheia de graça, o Senhor é convosco. Bendita sois vós entre as mulheres, e bendito é o fruto do vosso ventre, Jesus.
1: Santa Maria, Mãe de Deus, rogai por nós, pecadores, agora e na hora de nossa morte. Amém.
0: Ave Maria, cheia de graça, o Senhor é convosco. Bendita sois vós entre as mulheres, e bendito é o fruto do vosso ventre, Jesus.
1: Santa Maria, Mãe de Deus, rogai por nós, pecadores, agora e na hora de nossa morte. Amém.
0: Glória ao Pai, ao Filho e ao Espírito Santo,
1: como era no princípio, agora e sempre. Amém.

0: Pai nosso que estás nos céus, santificado seja o vosso nome. Venha a nós o vosso reino, seja feita a vossa vontade, assim na terra como no céu.
1: O pão nosso de cada dia nos dai hoje, perdoai-nos as nossas ofensas,

0: graça, o Senhor é convosco. Bendita sois vós entre as mulheres e bendito é o fruto do vosso ventre, Jesus.
1: Santa Maria, Mãe de Deus, rogai por nós, pecadores, agora e na hora de nossa morte. Amém.
0: Ave Maria, cheia de graça, o Senhor é convosco. Bendita sois vós entre as mulheres e bendito é o fruto do vosso ventre, Jesus.
1: Santa Maria, Mãe de Deus, rogai por nós, pecadores, agora e na hora de nossa morte. Amém.
0: Ave Maria, cheia de graça, o Senhor é convosco. Bendita sois vós entre as mulheres e bendito é o fruto do vosso ventre, Jesus.
1: Santa Maria, Mãe de Deus, rogai por nós, pecadores, agora e na hora de nossa morte. Amém.
0: Ave Maria, cheia de graça, o Senhor é convosco. Bendita sois vós entre as mulheres e bendito é o fruto do vosso ventre, Jesus.
1: Santa Maria, Mãe de Deus, rogai por nós, pecadores, agora e na hora de nossa morte. Amém.
0: Ave Maria, cheia de graça, o Senhor é convosco. Bendita sois vós entre as mulheres e bendito é o fruto do vosso ventre, Jesus.
1: Santa Maria, Mãe de Deus, rogai por nós, pecadores, agora e na hora de nossa morte. Amém.
0: Ave Maria, cheia de graça, o Senhor é convosco. Bendita sois vós entre as mulheres e bendito é o fruto do vosso ventre, Jesus.
1: Santa Maria, Mãe de Deus, rogai por nós, pecadores, agora e na hora de nossa morte. Amém.
0: Ave Maria, cheia de graça, o Senhor é convosco. Bendita sois vós entre as mulheres e bendito é o fruto do vosso ventre, Jesus.
1: Santa Maria, Mãe de Deus, rogai por nós, pecadores, agora e na hora de nossa morte. Amém.
0: Ave Maria, cheia de graça, o Senhor é convosco. Bendita sois vós entre as mulheres e bendito é o fruto do vosso ventre, Jesus.
1: Santa Maria, Mãe de Deus, rogai por nós, pecadores, agora e na hora de nossa morte. Amém.

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1: Muito bem, uma ótima tarde para você que está sintonizado na Ipiranga FM 91.7, são 6h37. Já é boa noite, né? Já é boa noite, tá escuro na cidade clima do Brasil. E aí, tudo bem? Estamos chegando com o Sintonia Total. Tarde, início de noite de sexta-feira, ela chegou, né? Ela chegou, a nossa queridona, a nossa gostosona sexta-feira. Graças a Deus, mais um finalzão de semana presente aí, né? Temos viver intensamente com a graça de Deus esse finalzão de semana maravilhoso que ele nos preparou, né? Vamos lá! Tem gente que já destampou uma, tem outros que já destampou duas, tem outros que já abriram, né? Uma, duas garrafas, não sei. É, o pessoal tá aí na escuta do programa, tem gente que tá com... com o coador, né, o filtro pra passar aquele cafezão na mão agora, né, com o filtro na mão pra passar aquele cafezão. Tem gente que tá com a cuia tomando um chimarrão, tem gente que já tá jantando, tomando uma sopa, tomando um café, né, ou tá preparando aquela janta de sustância, né. Tem gente com aquele churrasquinho já. Eita! Sexta-feira perde de tudo um pouco, né? E aí, você tá animado, tá feliz, tá tranquilo? Foi boa semana, produtiva? Então, ó, não esquece de agradecer a Deus por mais uma semana de trabalho vencida, por mais uma semana de vida que o Senhor nos presenteou.
2: Isso.
1: 6h39, estamos aqui, ó, já ao vivo no programa Sintonia Total para você participar comigo. 995336669. Vai lá, manda sua mensagem, confirme a sua audiência aqui na programação. 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
1: Para participar comigo, 995336669. Alô, Dinho, compadre Delmir do Pinheiral, já tá por aqui na sintonia.
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1: Isso, galera do Bar do Elson, né? Alô, galera do Bar do Elson, aí na Colônia Francesa, na escuta. Pessoal aí do Bar do Seu Wilson Scheid, na Vila Rosa. Galera que tá aí na sintonia sempre com a gente, um grande abraço. Você que tá aí pelos bares da cidade, né? Galera das farmácias, galera das panificadoras, pessoal dos postos de combustíveis, já na escuta do programa, né? Grande abraço para esse povão querido que tá aí sempre com a gente. Galera das oficinas encerrando as atividades, colocando a casa em ordem aí, né? Pra amanhã, quando der 11h30, fechar as portas e descansar e só abrir novamente na segunda-feira. Com tudo organizado, tudo limpinho, né? É, o pessoal deixa tudo pra sexta-feira à tarde, à noite aí. Aquela geralzona aí, porque ao longo da semana, né, fica uma coisinha aqui, uma coisinha ali, né? Quando vê, tá aquela bagunça, né? Faz 6h42. Mais uma vez, abraço pra você que tá aí pelos bares da cidade, né? Rick Renner, pra gente abrir aqui o Sintonia.
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0: aí cantando pra gente a droga de vida. Agora são 6h49. Boa noite. Alô, compadre Dinho. Essa foi a indicação dele, né? Tá aí com a gente na sintonia. Ô, Luzia, tudo bem contigo também? Abraços aí no Paiol do Fundo, não é? Ligado com a gente também. Grande abraço. Brigadão, hein? Tá curtindo a 91.7 aqui a nossa programação. Agora 6h49, 6 da tarde, mais 49 minutos. Na Cidade Clima do Brasil, uma ótima sexta-feira, bom final de semana para você que tá ligado aqui com a gente, hein? Olha só o recado, hein, gente querida, amanhã é sabadão, né? Amanhã acontece o baile lá em Vileiros, né? Com os Filhos do Rio Grande, tá certo? Filhos do Rio Grande amanhã, portanto, em Vileiros. 998-20-93-24, 998-20-93-24, telefone da galera lá para você mandar mensagem para ver se ainda tem ingressos, tá bom? Pro bailão Filhos do Rio Grande amanhã, lá em Vileiros. Programação top, hein? Bailão, show de bola, que acontece, portanto, amanhã na comunidade de Vileiros. Bacana, né? 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
0: Deixa eu ver quem mais tá aqui com a gente também na sintonia. Aliás, antes, mais um recadinho aqui, ó. Atenção que dia 6 de junho acontece o Arraiá do Pinheirar, no Pinheiral de Baixo. Mais uma vez, mais uma edição, é a 10ª edição, viu? Ano passado, a 9ª edição foi um sucesso, viu? E neste ano não será diferente, será melhor. Ô, Robertão, vamos nesse arraiá lá, Robertão? Tomar uma sopa por lá, ó. Galinha caipira, legumes com carne, vaca atolada e feijão. 23h30 tem início o baile. Valor da sopa aí, ó, R$40 para adultos, somente antecipado. Para crianças 8 a 12 anos, R$20. Aí será vendido na hora. Para o baile, R$30. Se for somente para o baile, também será vendido na hora. Pontos de venda aqui no Expediente Paroquial, no Mercado do Etio aí no Pinheiral, no Bar do Elson aqui na Colônia Francesa e com a comissão organizadora. Quentão, pastel, sonho, chocolate quente e muito mais, portanto, dia 6 de junho é a data aí do 10º Arraiá do Pinheirar. Aí no Pinheiral de Baixo e todo mundo é convidado.
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0: Estamos aqui juntinhos na melhor sintonia, ó, em sintonia. Sintonia total. 6h53. Ela disse adeus.
2: Ela disse
0: Para Lamas do Sul.

Aí ela disse adeus para Lamas do Sucesso aqui na programação da Ipiranga FM. Para você uma ótima sexta-feira, bom final de semana. Vou tocar aquela que eu comecei a rodar hoje cedo aqui no, na programação, acabei não concluindo a música, só a primeira parte, a primeira estrofe da música ali a gente rodou, né? Hoje, 22 de maio, é o dia do abraço também celebrado hoje, né? É. Hoje é Dia Internacional da Biodiversidade, é dia do abraço e é dia de Santa Rita de Cássia. Acontece, aliás, daqui a pouquinho, às 7h30, inclusive, né? Santa Missa aí com Lineu do Prado, celebrando aqui no Papiros. Lembra do Lineu do Prado? E que dava uns gritos no final da mensagem, na homilia, né? Acordada no povo, que não tá meio sonolento ali, né? É. Tá aí, portanto, é hoje. Hoje é o dia de Santa Rita de Cássia e tem celebração especial, portanto. Aí no Papiros, daqui a pouco, 7h30, hein? Pra você, devoto de Santa Rita de Cássia, a santa das causas impossíveis, aí, ó. Celebração daqui a pouco. Presidida pelo padre Lineu do Prado. Segundo a galera da comunidade, convida a todos aí. Os participantes também poderão levar uma rosa em gesto de carinho e devoção à Santa Rita de Cássia, tá bom? Se programou, tá se preparando para ir assistir a celebração daqui a pouquinho, 7h30, lá no Papiros. Leve uma rosa, se você tem aí, tá bom? Leve uma rosa, beleza? Muito bem, então tá aí, ó. Dia do abraço e eu comecei hoje pela manhã no Clube dos Aniversariantes, intervalinho entre o Clube dos Aniversariantes e o Canal Aberto, né? Que hoje foi bem curtinho ali o Canal Aberto, né? A gente saiu mais cedo, tínhamos compromisso em Ponta Grossa hoje. Aliás, passei o dia em Ponta Grossa lá hoje. Rapaz! Consulta do rapazinho pela manhã, depois tinha revisão do carro e foi, nossa senhora, foi o dia inteiro lá. Meio tarde aqui pra Parmeira de volta, Jesus amado, né? E acabei rodando um trechinho da música que é bonita. Ela fala assim: o melhor lugar do mundo é dentro de um abraço. Escute aí a canção, a letra belíssima aí, do Jota Quest. 6h59. Ah, e aproveitando, um grande abraço pra você, viu? Já que é o dia do abraço, viu?

0: dentro de um abraço, música bonita demais aí do Jota Quest aqui na programação Ipiranga FM. O melhor lugar do mundo, dentro de um abraço. Celebra, é uma celebração ao poder de cura e a conexão do afeto, né? Transmite uma mensagem de que o abraço é um refúgio seguro, capaz de... É um refúgio seguro, capaz de dissolver dores e amenizar a solidão e aproximar as pessoas. Música bonita, é do Jota Quest, né? A letra afirma que o melhor lugar do mundo é dentro de um abraço. Ele serve como um porto seguro para qualquer pessoa, seja jovem, idoso, apaixonado ou medroso. Dissolve o sofrimento. A composição destaca que todas as angústias, tristezas e expectativas da vida parecem se acalmar ou se dissolver quando estamos nos braços de alguém. A parada do tempo, o abraço é retratado como um momento de pausa, onde o tic-tac dos relógios não é mais ouvido, simbolizando a presença plena e o esquecimento das preocupações do dia a dia. Aí é o que diz, o que transmite a mensagem da música Dentro de um Abraço. Cientificamente e emocionalmente falando, a música traduz a ideia de que o abraço promove a libertação da ocitocina, o hormônio do amor e do apego. Ele gera uma conexão não verbal profunda, promovendo segurança, empatia e alívio do estresse. A canção é um convite para valorizar a simplicidade da presença e o acolhimento, mostrando que nos momentos de dificuldade ou de silêncio, o carinho físico dispensa palavras e preenche a alma. Você pode pedir outras canções parecidas como essa, que transmite mensagem bonita também para nós, aí, viu? Uma que, ouvindo essa do Jota Quest, me veio à mente uma outra aqui do Skank que diz: e quando eu estiver triste, simplesmente me abrace. Lembra dessa? É música bonita também, transmite mensagem bonita sobre o apoio mútuo, ou sobre, né, aquela calma, aquela paciência, né, aquele jeitinho, né, de lidar com situações que às vezes você pode não estar muito bem, mas se a pessoa amada tiver a capacidade de identificar e respeitar aquele momento, talvez simplesmente afagando, simplesmente abraçando, simplesmente se aproximando ou se afastando, se for o caso, né? Já resolve muitas vezes, né? 7:06 para você, uma ótima sexta-feira, bom final de semana. Momento mais relax aqui da programação, né?
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0: 7:09, 7:09. A primeira meia hora do programa voou, né? Aí, de um jeito mais de boa, mais tranquilo, começamos o Sintonia Total de hoje, né? Músicas boas, né? Rolou aí Paralamas do Sucesso, rolou aí o Skank, rolou Jota Quest, que mais aqui? Renan Raí e Rick Renner, né? Então daí, a super sequência inicial do nosso programa.
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0: Deixa eu ver aqui, tá aqui o... Vamos chamar eles pra cá. Vamos chamar os meninos aqui, ó. Cadê os meninos aí dos filhos do Rio Grande? Cadê? Será que estão por aqui ou não? Será que estão? Estão aqui os meninos, ó. Olha só, hein? É uma mais minhoca que a outra, viu? Ó. Esse é o Gaiteiro Roncador. Será que vai estar lá amanhã ou não? Lá em Vileiros, o Gaiteiro Roncador? Será que vai estar por lá o Gaiteiro Roncador?
2: Foi um gaiteiro famoso das bandas da vacaria. Bailes que eu tocava.
0: O Bugio da Chapada. Essas são as mais antigonas dos filhos do Rio Grande aí, né? Mas com certeza a Flor do Meu Jardim vai estar por lá, né? Olha aí, ó. Com certeza, né? A Flor do Meu Jardim vai estar por lá, ó.

Balanção do Bugio também, né? Certeza que vai. É a gaúcha formosa, né? Tá aí, né? Dessas pra muito mais. Amanhã lá em Vileiros, com os meninos dos Filhos do Rio Grande. Deixa eu perguntar aqui. Quem é que já comprou ingresso pro bailão aí? Quem é que já comprou? Manda pra mim aí, ó. Edenilson, já tô aqui com os meus ingressos pro bailão dos Filhos do Rio Grande. Amanhã em Vileiros. Margarete, Fabião aí da Lapa, Margarete. Olha aí, ó. Vem dançar ao som dos Filhos do Rio Grande. Aqui no interior de Parmeira amanhã, viu, Margarete? Abraços! É, vocês que curtem um bailão aí, ó, são meio fandangueiros, né? São meio tradicionalistas aí, né? Professores de dança, inclusive, né, ó. A Margarete e o Fabião aí, né? Que tal amanhã aqui em Vileiros, dançando ao som dos Filhos do Rio Grande aí, ó. Quem é que já comprou ingresso pros Filhos do Rio Grande? Manda pra mim aí, ó.

Vou sortear aqui ingresso do bailão no programa de hoje. O que vocês acham? Quem é que tá afim de dançar lá em Vileiros amanhã, o som dos Filhos do Rio Grande? Hã? Vamos lá, vamos ver se vai ter gente aqui mandando foto aqui dos ingressos, que já comprou o ingresso para o bailão dos Filhos do Rio Grande amanhã, lá no Vileiros. Eu vou sortear aqui um ou dois ingressos pra galera aí, tá bom? Falei aqui com o Mauro, né, Mauro? Abraço pro senhor aí de Vileiros. Faz parte da comissão organizadora do evento aí, né? E já nos deu sinal de positivo aqui, né? Deu sinal verde pra nós sortear aqui, dar uma movimentada aí na programação pra galera que tá afim de dançar ao som dos Filhos do Rio Grande amanhã lá em Vileiros. E aí? Já comprou os ingressos ou não? Já comprou? Manda aí pra mim a fotinha dos ingressos pra nós colocar você também pra participar. Vai que você ganha mais um, hein? Comprou, mas agora vai ganhar mais um ingresso. Que tal, hein? Quem não comprou, vai estar participando. Só diz pra mim se eu tô afim de ir no baile. Eu quero ir no baile. Quero ir no baile, no bailão do Filhos do Rio Grande aí, beleza? Pra nós poder considerar seu nominho pra participar do sorteio aqui, tá bom? Oi, Denilson, mas quero sapatear nesse bailão aí, tá bom? Flávio e Fernanda por aqui, viu? Com certeza eu quero participar do sorteio, beleza? Valeu, Flávio. Beleza, rapaz. Mas com certeza já estão participando já, viu? Quem tá mandando mensagem pra nós aí, ó, querendo participar do sorteio, vai, continua mandando aí, tá? Vai que você ganha ingresso pro bailão dos Filhos do Rio Grande amanhã, hã? Bom, né? Show de bola. Oi, Denilson, olha, eu sou ouvinte de todas as noites do programa, hein? Quero participar do sorteio Mari Marques do Rocio 2, hein? É, você quer participar do sorteio do ingresso pro baile aí, Mari? É verdade? Vai dançar lá no Vileiros amanhã? Que tal você? Quem mais? O Lúcio Bochene, que Colônia Maciel, tá por aqui também. Tô na escuta do programa. Será que o Lúcio tá querendo ir no bailão também, Lúcio? Com certeza, né? Pertinho da Colônia Maciel, né? Grande abraço, Lúcio, na sintonia. Tô na escuta aqui desse programa. Grande Lúcio, valeu pela audiência. Vamos deixar rolar essa aqui? Com certeza vai sair essa aqui lá amanhã, ó.

0: esse aí que estão aí também, né?
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0: 7h19.
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0: Quando pega no pé, rapaz. E a mulherada que não aguenta, né? A sarniação, né? 7h19. Vamos que vamos aqui com sintonia.
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0: Agora eu quero ouvir um som campeão.

0: Aí o som campeiro dos Mirins aqui na programação Ipiranga FM. Uma ótima sexta-feira, bom final de semana pra você e com a gente na sintonia. Ô Everley, o Everley Blazinski tá por aqui na sintonia e no Regina Vitória, sempre na audiência do Sintonia Total. Grande o Everley, mandou pra nós aqui sua resposta aí, né? O nome dos fundadores da rádio. Manda pra nós no outro WhatsApp aí, tá bom, Everley? Manda no 3252-3669, tá bom? Manda lá que você vai concorrer a 100ão, tá? 100 pila aí, beleza? No Pix ou dinheiro, tá? Lá no... manda lá. Manda o nome dos fundadores e também por quê? Por que se chama Ipiranga essa emissora, tá? Beleza, vamos que vamos. Quem tá com a gente aqui na... olha só, tem gente nova por aqui. Olha só, vamos dar as boas-vindas a Jaine. Oi, Jaine, tudo bem? Um abraço pra você, tá aí na sintonia com a gente. Ficamos muito contentes, muito felizes, muito alegres.
1: Oi, meu
0: nome. Com a audiência sua aí, tá bom? Cadê minha? Cadê meus aplausos aqui pra ela? Seja bem-vinda. A gente recebe você com uma salva de palmas aí, tá bom? Querida Jaine Nascimento, sou aqui de Vileiros e eu quero participar do sorteio dos ingressos do baile aí, tá bom? A fim de abrilhantar o bailão com a sua presença lá, né, Jaine? Dançar e se divertir ao som dos Filhos do Rio Grande. Muito bem, tá aí. Quem mais tá com a gente aqui? A Terezinha. Oi, Terezinha, tudo bem contigo? Ela mandou assim.
2: Fala. Boa noite, Denilson.
0: Oi, dona Terezinha.
2: Eu tô aqui fazendo uma janta e tô assistindo você e tô passando aí pra pedir uma música com o Sarrapo. Uma música bem bonita.
0: Então tá.
2: Você, Deus abençoe você, fique com Deus e tenha uma boa noite.
0: Valeu, dona Terezinha. E o...
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0: Meu maridão, eu esqueci o nome dele, dona Terezinha. Esqueci o nome, mas já manda um áudio pra nós e também, né, pra confirmar a audiência. Fala, dona Eleni, tudo bem com a senhora? Vai no bailão também, dona Eleni? Vai no bailão?
4: Boa noite, tudo bem, tudo tranquilo? Eu quero tocar a flor do meu jardim, eu queria com a Margareta, com o Fábio, e pra dona Anitta, com o Beto, e pra você também, e pro Reinaldo, que participou do sorteio, pedido da Edilene e da dona Lenica.
0: Um abração pra senhora e obrigado pelo carinho sempre da audiência e na programação, tá? Quem mais? Mais um ouvinte.

Aí você curtiu a milonga pra ti, os Monarcas. Agora são 8h30, tem intervalo comercial já já, Sombra do Arvoredo com o Teixeirinha aqui na programação. Pra você, uma ótima sexta-feira e bom final de semana, ó. Bailão dos Filhos do Rio Grande amanhã em Vileiros. A fim de garantir o seu ingresso e para participar do bailão, a dançar ao som dos Filhos do Rio Grande. Bem, vai mandar mensagem pra gente. Eu quero ir no bailão dos Filhos do Rio Grande amanhã, tá bom? E a gente vai considerar o seu nominho aqui pra concorrer aos sorteios. Dois ingressos, né? Dois ingressos aqui para o bailão dos Filhos do Rio Grande, lá em Vileiros, que acontece amanhã, bom? E aí se você não conseguir ganhar no programa, né? Manda mensagem pro pessoal lá pra verificar se ainda tem ingressos, tá bom? Aqui temos um contato que foi disponibilizado recentemente, é o 9820-9324. Mas aí na chamadinha deles tem um outro número que tá sendo divulgado, né? Eu acredito que é o número do Mauro lá, a gente vai falar com o Mauro. Vai contar se tem mais tempo, pelo que me falou, tem alguns ingressos. Foi vendido bastante, mas tem ingressos ainda para o baile de amanhã, então...

0: você está afim de garantir o seu, aproveite e corra contra o tempo para garantir o seu ingresso com o Mauro ou nesse outro contato que o pessoal disponibilizou aqui, viu? 9820-9324. É o bailão com Filhos do Rio Grande amanhã em Vileiros.
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0: Tá aí, portanto, o recadinho, né? O convite feito, o convite dado aí a galera que tá a fim de participar do bailão Filhos do Rio Grande amanhã. Lá em Vileiros.
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3: 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Muito bem, é o som aí do Namoro de Gaita, Namoro de Gaita dos Filhos do Rio Grande. A gente vai lembrando aqui que tá rolando sorteio já. Ingresso para o bailão que acontece amanhã lá no Vileiros, tá bom? Tem mais gente querendo ganhar aqui. Deixa eu ver quem é que mandou pra nós a mensagem aqui, ó. Vamos que vamos. Clarice Nunes Puchalski, oi dona Clarice, quero ganhar um ingresso aí, Dinilson. Amanhã vamos estar em Vileiros dançando aí, tá bom? É, um abraço forte, Clarice, que é de Limeira aí, ligadinha com a gente. Dona Clarice, um abraço pra senhora. Também pra toda a famiagem na audiência, tá? Obrigadão. A Odete por aqui, Dinilson, passando pra confirmar a audiência. Hoje só curtindo a programação que, como sempre, tá 10. Uma ótima noite para você e para todos os ouvintes da Ipiranga FM e também a sua família. Obrigado, Odete, que assim seja. Seu José e Dona Irene de Correias, Ednilson, roda para nós uma com o Criolo Batista, viu? Abraços, amigo. Valeu, brigadão, hein? Vamos lá, vai mandando a sua aí também. O que que seu Altivir mandou para nós um videozinho? Tá dançando, hein, seu Altivir? O que você tá inventando aí? Ah, tá dançando? Não entendi, foi nada aqui por enquanto, mas... Deixa eu ver, eu já vou ouvir o áudio do vídeo já, tá bom, seu Altivir? Obrigado pela audiência, tá? Vamos lá, seguindo então, trazendo mais música pro povão aí. 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

0: muito bem, tem o Porca Véia cantando pra nós. O Porca Véia, marca gaúcha, marca gaúcha.
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0: Lá pro nosso ouvinte lá, o seu Benedito, né? Seu Benedito aí, o maridão da dona Terezinha, dona Tereza, né? Ele pediu o Reginaldo Rossi pra nós aqui, né, seu Benedito? Abração forte pro senhor Elvo, trazendo a raposa e as uvas. Tava finalmente do programa aqui, tá? Já o resultado, tem sorteio aqui, hein? Ingresso aí para o
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0: Bailão dos Filhos do Rio Grande, amanhã lá em Vileiros.
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2: Essa aqui então, seu Altevir Turginski.

0: Tudo bem, tá aí o som que o nosso querido senhor Altevir Turginski de Campo Largo indicou pra gente aí, né? All Night Long. 8h53, e pra fechar o nosso programa de hoje tem... Quando eu digo pra você que é um dos programas mais ecléticos do rádio brasileiro, tem dias que é uma verdadeira salada mista esse programa. É porque assim, ó, tá rolando um tos, tos, tos, e de repente chega aí a sanfona, abrindo caminho, e com os serranos e o Tordilho Negro.
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0: Alô, Wagner, grande abraço na indicação do Wagner Rodrigues. Pra gente fechar o programa de hoje, ó.

E o disco travou aqui. Puxou a orelha, tive um arrepio. Tive um arrepio. Muito bem, tá aí os Serranos e o Tordilho Negro. Nosso ouvinte, o Flávio, né, mandou pra nós aqui, ó. Ainda disseram comigo. É, assim que é bom, Ednilson.

Muito bem, são 8h55 já no finalzinho aqui da nossa programação de hoje, agradecendo de maneira muito especial o carinho da audiência de todos. Ô Wagner, me lembra aí, rapaz, na segunda-feira a gente trazer inteirinha essa canção belíssima aqui dos Serranos, pra galera que curte dançar aí, né? Um shot, um bugio, um vaneirão, tem sempre espaço aqui na nossa programação. O Flávio mandou assim, ó, toca aí um Papaturra aí do Gigi de Agostino pra nós, tá bom? Valeu, o Flávio, grande abraço. Flávio e a Fernanda ligadinhos aqui na programação. Fechando o programa, amigo Flávio, você pode passar na emissora amanhã pra pegar o ingresso e para o baile do Filhos do Rio Grande, tá bom? Tem aqui, portanto, no resultado do sorteio, número 5972, né, final do telefone, então, o Flávio e a dona Fernanda e na sintonia. E o outro ingresso foi para nosso querido ouvinte, a Jaine. Jaine Nascimento. Aí, Jaine, vai ter como vir buscar na emissora amanhã, Jaine? Lembrando que o expediente da rádio aqui é até 11h30, tá? Então, teria que passar aqui para retirar daí, tá bom? Não sei se haverá ou não. Você que aí de... Você é de Vileiros? Não, da onde? É. Ela tá ligada com a gente aqui. E ela participou, foi uma das primeiras participações do programa de hoje, levou o ingresso, então, aí para o baile. Então, o ingresso foi para o Flávio e o outro aí para nossa ouvinte, a Jaine. Okay. Queridos, eu vou ficando por aqui, portanto, com a programação de hoje. Fiquei devendo, sim, algumas indicações aqui no programa, mas a gente volta, né? Se eu tocasse todas as músicas hoje, o que eu ia tocar aí na segunda-feira? Não ia ter música para tocar daí, né? Não dá para repetir tudo de novo, né? Tem que ser diferente a cada programa aí, né? A única diferença, que a única coisa igual é que a gente traz um programa aí. É sempre muito eclético, né? Rolando um pouco de tudo pra todos. Esse é o Sintonia Total, tá bom? Grande abraço! A gente se encontra aí, portanto, na segunda-feira, programa Clube dos Aniversariantes, 7 horas da manhã, depois o canal aberto, seguindo até às 8, junto com vocês. E aí, novamente, às 6h30 da tarde, com Sintonia Total por aqui. Grande abraço! Fiquem com Deus!

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7: Está no ar a Voz do Brasil. As notícias do governo federal que movimentaram o país no dia de hoje.
8: Olá, uma boa noite.
9: Boa noite para você que nos acompanha em todo o país.
8: Sexta-feira, 22 de maio de 2026.
9: Vamos ao destaque do dia. Brasil contra o crime organizado.
8: Mais de 8 mil celulares já foram apreendidos de dentro dos presídios desde 2023.
9: O programa quer asfixiar financeiramente o crime e reforçar a segurança em 138 presídios estaduais.
8: Presidente Lula reforça a disposição do governo em enfrentar o crime.
10: A luta contra o crime organizado vai envolver 11 bilhões de reais para que a gente possa dotar todo mundo de os instrumentos necessários para combater a violência.
9: E ainda, prevenção ao câncer colorretal ganha reforço.
8: SUS vai adotar um novo exame que realiza o rastreamento precoce da doença, o que colabora para alcançar a cura, Thaísa Vitória.
11: O novo protocolo deve ser aplicado em mais de 40 milhões de pacientes pelo SUS e vai ajudar a reduzir a fila pela colonoscopia, que atualmente é utilizada como principal exame preventivo.
9: De olho no calendário.
8: Segunda-feira, aposentados e beneficiários do INSS recebem nova parcela do 13º.
9: Também no dia 25 de maio tem início as inscrições para o Enem desse ano.
8: E a partir do dia 15 de junho, Sisu Mais abre vagas remanescentes em instituições públicas de ensino superior.
9: Hoje...